0: taxa de analfabetismo entre as mulheres foi menor que a dos homens, de acordo com William Kratochiwil, analista do IBGE. Sem considerar o grupo dos idosos, a taxa cai para menos de 3%.
1: Se tirarmos as pessoas de 60 anos ou mais do grupo de análise, essa taxa ela cai para 2,6%. Isso é reflexo de uma quase universalização da taxa de escolarização, da frequência à escola contínua de crianças de 6 a 14 anos, que em 2025 alcançou aí os 99,5%.
0: Para fortalecer a educação de jovens e adultos e combater o analfabetismo no Brasil, em 2024 o MEC lançou um pacto nacional que aumenta as vagas nessa modalidade de ensino nos sistemas públicos. A professora do EJA, Ana Isabel Lopes, ressalta que apesar das limitações, os alunos buscam a superação e o aprendizado.
2: A sede maior é essa: eu quero aprender a ler, escrever e eu quero fazer contas. E aí a gente, dentro desse universo, a gente vai apresentando um outro mundo, né? Outras discussões.
0: O Pacto Nacional pela Superação do Analfabetismo prevê mais de 3 milhões de novas matrículas no EJA. E o investimento total deve ser de 4 bilhões de reais até 2028. Reportagem Gabriela Noronha.
3: E o novo piso salarial dos professores da educação básica já está definido. Será de R$ 5.130,63.
4: Um reajuste de 5,4% em relação ao valor que estava em vigor, garantindo ganho real acima da inflação.
3: O decreto foi assinado pelo presidente Lula e publicado hoje no Diário Oficial.
4: Segundo a legislação vigente, a atualização anual do piso não pode ficar abaixo da inflação acumulada.
3: E os profissionais contratados por tempo determinado também estão entre os beneficiários do piso salarial nacional.
4: As inscrições para o Sisu Mais acabam hoje, mas os estudantes ainda têm algumas horas para aproveitar essa oportunidade.
3: O sistema aproveita notas de quem fez o último Enem, mas não foi selecionado no primeiro semestre para uma nova seleção de vagas remanescentes em universidades de todo o país.
4: E as notas de corte já foram divulgadas, o que ajuda a escolher cursos com mais chance de passar.
5: O Ministério da Educação divulgou as primeiras notas de corte parcial do Sisu Mais, uma etapa complementar do Sistema de Seleção Unificada, Sisu, que vai ofertar eventuais vagas disponíveis em instituições públicas de educação superior. A nota de corte pode ser consultada diretamente nas páginas do Sisu Aluno e do Sisu Vagas ou por meio da central de atendimento do MEC pelo telefone 0800-61-61-61. Ao todo, 34 instituições públicas de educação superior decidiram destinar vagas para o Sisu Mais. Estão sendo ofertadas 9.436 vagas em 532 cursos. A nota de corte deve ser utilizada pelo candidato apenas como uma referência da situação em que se encontra para concorrer à vaga selecionada, não sendo uma garantia de seleção. E atenção, o estudante que obtiver no mínimo 650 pontos na média das 5 provas do Enem está apto a participar do PEDME Licenciaturas, caso se inscreva para um curso presencial de licenciatura e seja selecionado. Quem entrar no programa vai ganhar bolsa mensal de R$ 1.050 desde o ingresso até a conclusão do curso. Para mais informações, acesse as redes sociais do Ministério da Educação ou portalgov.br/MEC. Reportagem Júlio César de Oliveira.
3: Melhorar a qualidade do atendimento dos futuros médicos e garantir a regulação dos cursos de medicina.
4: Esses são os objetivos de uma medida provisória assinada hoje pelo presidente Lula, que torna obrigatória a aprovação no ENAMED, o Exame Nacional de Avaliação da Formação Médica, para obter o diploma e o registro profissional.
3: A medida vale apenas para novos alunos que ingressarem nos cursos de medicina.
6: Estudantes de medicina deverão obrigatoriamente ser aprovados no ENAMED, o Exame Nacional de Avaliação da Formação Médica, para obter o diploma e exercer a profissão. O ENAMED também vai substituir a prova teórica do Revalida, exame aplicado a médicos formados no exterior que querem validar o diploma no Brasil. As mudanças estão previstas em uma medida provisória assinada pelo presidente Lula durante a inauguração do Hospital Universitário da Universidade Federal de São João del Rei, em Divinópolis, Minas Gerais. Em entrevista coletiva nesta sexta-feira, a secretária de Regulação e Supervisão da Educação Superior do MEC, Marta Abramo, afirmou que a nova política tem como objetivo melhorar a qualidade da formação médica e fortalecer a supervisão dos cursos.
7: Isso agora vem reforçado na própria

0: a medida provisória no texto e vai ter um reforço legal, né, de que um dos objetivos do Enamed é exatamente auxiliar na avaliação, regulação e supervisão dos cursos de graduação de medicina. Isso está em perfeita consonância com o nosso Sistema Nacional de Avaliação. O resultado dos desempenhos podem constituir o referencial básico dos processos de regulação e supervisão da educação superior.
1: Com a medida, cada estudante deverá participar do Enamed duas vezes, a primeira ao final do quarto ano do curso, para ajudar a identificar dificuldades e permitir que as instituições façam os ajustes necessários. E a segunda prova será no último ano da graduação. Nesta última etapa, a aprovação no exame será obrigatória para que o formado possa se inscrever no Conselho Regional de Medicina, o CRM, e exercer legalmente a profissão. A exigência não vale para quem já está cursando medicina, apenas para quem entrar após a publicação da medida provisória. Para o secretário de Gestão do Trabalho e da Educação na Saúde do Ministério da Saúde, Felipe Proenço, a mudança é uma reivindicação das entidades médicas e responde a uma preocupação da população.
2: Traz essa grande preocupação com a qualidade da formação médica, com quem está atendendo a pessoa, de como que a pessoa que está sendo atendida vai poder saber sobre a qualidade da formação desse profissional. Para isso, foi fundamental estar ouvindo a população, estar ouvindo um clamor da sociedade que acha importante que tenha uma prova que avalie a qualidade da formação médica, e é exatamente isso que a medida provisória está apresentando, ouvindo essa preocupação, esse clamor.
1: O Enamed foi criado em 2025. Na primeira edição, 32% das escolas médicas do país tiveram a avaliação considerada insatisfatória. 33% dos estudantes concluintes não atingiram o nível mínimo de proficiência esperado. O exame será realizado duas vezes por ano pelo INEP, o Instituto Nacional de Estudos e Pesquisas Educacionais Anísio Teixeira, nos municípios que têm cursos de medicina. A edição de 2026 está com inscrições abertas até 29 de junho. As provas serão aplicadas no dia 13 de setembro. Reportagem Jéssica Gonçalves.
3: E o presidente Lula também anunciou hoje em Minas Gerais um pacote de investimentos em saúde com foco na ampliação do atendimento pelo SUS.
4: Foi inaugurado um novo hospital da Universidade Federal de São João del Rei, que vai beneficiar 1 milhão de pessoas em 54 cidades.
5: O Hospital da Universidade Federal de São João del Rei será referência em assistência à saúde, ensino e pesquisa. É o primeiro da região oeste de Minas Gerais totalmente destinado ao SUS. O hospital terá capacidade de atendimento de média e alta complexidade e vai beneficiar mais de 1 milhão de pessoas de 54 municípios. O presidente da Rede HU Brasil, que administra hospitais universitários federais, Arthur Chioro, detalhou como será a estrutura da nova unidade de saúde.
6: Esse hospital, que já está atuando, já tem paciente internado, vai ter 198 leitos. Desses 198 leitos, 55 serão de terapia intensiva. Nós teremos todas as principais especialidades clínicas, cirúrgicas, pediátricas.
5: O governo do Brasil vai investir 341 milhões de reais por ano no hospital universitário, além de 85 milhões de reais para a compra de equipamentos e mobiliários médico-hospitalares. Durante a inauguração, o presidente Lula falou sobre a importância de investimentos para a saúde e educação.
7: Nós estamos criando 40 e poucos hospitais universitários, e nós estamos fazendo mais investimento do que já foi feito em qualquer momento da história desse país na da saúde, por uma simples razão, a Constituição brasileira diz que todos nós somos iguais perante a lei, então o povo pobre tem que ter direito à mesma médica que o presidente da República tem.
5: Pela manhã, em Minas Gerais, Lula também anunciou investimentos para o Hospital Luxemburgo, em Belo Horizonte, referência no tratamento contra o câncer. A unidade, que pertence ao Instituto Mário Pena, passou a atender 100% pelo SUS e recebeu investimentos de 89 milhões e 300 mil reais, além de um acelerador linear para radioterapia e um equipamento de cirurgia robótica pelo Agora Tem Especialistas. O programa, que tem como principal objetivo reduzir fila de espera na saúde,

0: partir de consultas, cirurgias e equipamentos, como ressaltou o ministro da Saúde, Alexandre Padilha.
1: E eu, para resumir o que é o Agora Tem Especialistas, ele é exatamente o que nós estamos vendo aqui. É a maior mobilização da história do SUS, tanto da rede pública quanto da rede privada do nosso país, para que a gente reduza o tempo que as pessoas esperam nas filas do SUS para fazer uma cirurgia, um exame, para começar o tratamento do câncer.
0: Em Divinópolis também foram entregues veículos para transporte de pacientes pelo novo PAC Saúde e pelo programa Caminhos da Saúde. Em Minas Gerais, já foram selecionados 314 veículos entre vans, micro-ônibus e ambulâncias com investimentos superiores a 127 milhões de reais. De Divinópolis, em Minas Gerais, Luciana Colares de Holanda.
2: E o governo do Brasil também está investindo para promover o cuidado, fortalecer a assistência e reduzir riscos no Sistema Único de Saúde.
3: Para isso foi criada a Política Nacional de Qualidade e Segurança do Paciente, com o objetivo de dar mais qualidade no atendimento aos pacientes.
4: Segurança, qualidade e acolhimento no atendimento à saúde. Para reforçar esse cuidado no SUS, o governo do Brasil instituiu a Política Nacional de Qualidade e Segurança do Paciente. A medida busca prevenir falhas, aprimorar a comunicação entre as equipes e oferecer uma assistência cada vez mais segura e humanizada, explica Luísa Bezerra Frazão, coordenadora geral de atenção hospitalar do Ministério da Saúde.
5: A gente traz o paciente como centro do cuidado. Esse é o maior ganho que a política ela faz menção, né, que o paciente, além dos direitos, ele tem deveres e ele deve ser olhado nas suas peculiaridades, na sua individualidade.
4: Entre as ações prioritárias estão a identificação correta do paciente, a prevenção de infecções, o uso seguro de medicamentos e a melhoria da comunicação entre as equipes de saúde. A política também incentiva o monitoramento de falhas para que os erros sejam compreendidos e não voltem a acontecer. A médica Cláudia Mello, do Núcleo Estadual de Gestão Estratégica de Segurança do Paciente do Rio de Janeiro, destaca a tecnologia no processo de cuidados.
6: Com a vinda da tecnologia, do avanço, da melhoria dos cuidados, essa reorganização teve que ser feita. É ampliar o engajamento do paciente no seu cuidado. Esse é o principal modelo que a gente quer desde sempre. O paciente entender que ele é o dono do seu cuidado, que ele tem que participar, se envolver na sua rotina de atendimento.
4: A implementação dessa política vai atender ações estratégicas a diferentes contextos de atenção à saúde, incluindo a atenção primária, atenção hospitalar, os serviços de urgência e emergência e a atenção domiciliar. Reportagem Pablo Mundim.
2: Uma medida provisória assinada hoje pelo presidente Lula e será um passo a mais para a redução das filas por liberação de benefícios do INSS.
3: Ela reduz de 45 para 30 dias o prazo para a inclusão de processos administrativos e serviços no programa de gerenciamento de benefícios.
7: O governo federal reduziu de 45 para 30 dias o prazo para acelerar a análise de processos acumulados no INSS. Agora, os pedidos parados há pelo menos um mês entram direto no programa de gerenciamento de benefícios. O PGB prevê o pagamento de bônus para os servidores do INSS por análises extras que eles realizarem além da sua capacidade ordinária. A medida não gera custos adicionais para os cofres públicos. A presidente do INSS, Ana Cristina Silveira, explica as vantagens da nova regra.
8: Com a norma publicada pelo governo do Brasil, os processos que estiverem há mais de 30 dias aguardando análise poderão ser incluídos no PGB, programa que reforça nossa capacidade de atendimento. Estamos utilizando os recursos já previstos para tornar o atendimento mais ágil, reduzir o tempo de espera e garantir que os direitos da população sejam reconhecidos com mais eficiência.
7: Com a mudança, a expectativa do governo é beneficiar de imediato mais de 100 mil cidadãos que aguardam uma resposta da Previdência Social. A nova regra já está em vigor em todo o país. Reportagem Pedro Sardinha.
2: 25 milhões de brasileiros têm usado plataformas ilegais de apostas online, as chamadas bets, e um quarto deles jogam nelas todos os dias.
3: Para conter o avanço desse mercado irregular, foi assinado hoje pelo presidente Lula um decreto que garante o bloqueio de recursos financeiros.

0: financeiros dessas empresas.
1: E destina recursos a ações de prevenção e combate à criminalidade.
2: Um decreto assinado nesta sexta-feira pelo presidente Lula aumenta a rigidez contra o mercado de apostas ilegais, garantindo mais efetividade no bloqueio de bens e recursos de agentes que operam fora da lei. De acordo com o ministro da Fazenda, Dario Durigan, ao identificar apostas ilegais, a Secretaria de Prêmios e Apostas vai notificar as instituições financeiras para que bloqueiem em até 24 horas os valores existentes e interrompam novas transações.
3: A partir de agora, com o decreto do presidente regulamentando a lei antifacção, uma notificação, um auto, um novo documento que vai ser apurado pela SPA, vai ser enviado diretamente aos bancos e às instituições financeiras, com ciência do Banco Central. A obrigação legal passa a valer e a instituição financeira tem que bloquear todas as contas que ela tiver identificado por onde passou recurso dessas bets ilegais.
2: Cumprido o devido processo, os recursos bloqueados serão destinados ao Fundo Nacional de Segurança Pública, contribuindo para o financiamento de ações de prevenção e combate à criminalidade. Segundo o Ministério da Justiça e Segurança Pública, as bets ilegais representam entre 41% e 51% das plataformas que operam na legalidade. Ao todo, 25 milhões de brasileiros apostam nessas plataformas, sendo que um a cada quatro deles aposta todos os dias. Por isso, o ministro da pasta, Wellington César Lima e Silva, considera importante a iniciativa de conter as ações criminosas em sites ilegais.
4: Não é trivial esse esforço que o governo federal faz, antes pelo contrário, ele é muito robusto e complementar de tantas outras iniciativas que estão sendo adotadas. Esse é um largo passo nesse combate às bets ilegais.
2: Desde outubro de 2024, o governo do Brasil vem desenvolvendo medidas para combater o jogo ilegal e o endividamento das famílias. Uma delas foi a exclusão dos beneficiários de programas sociais dessas plataformas. Além disso, o Ministério da Fazenda criou o botão de autoexclusão, em que o próprio cidadão pede voluntariamente para ser excluído de qualquer cadastro de casas de apostas. Quase 700 mil pessoas já utilizaram a ferramenta. Em outra frente, cerca de 50 mil sites ilegais já foram bloqueados pela Anatel. 780 perfis e 306 publicações que promoviam apostas irregulares, além de 190 aplicativos não autorizados, foram retirados do ar. Reportagem Graziele Bezerra.
0: Pequenos negócios já renegociaram mais de 15 bilhões de reais por meio do novo Desenrola Brasil, programa de renegociação de dívidas do governo federal.
1: Além das empresas, o programa também tem modalidades voltadas para pessoas físicas e produtores rurais.
0: Considerando todas elas, o novo Desenrola Brasil já contabiliza mais de 1 milhão de operações contratadas.
1: As renegociações de dívidas envolvem descontos de até 90%, juros reduzidos e a possibilidade de uso do FGTS para quitação de débito de pessoas físicas.
0: O ministro do empreendedorismo, da microempresa e da empresa de pequeno porte, Paulo Pereira, destaca os principais resultados alcançados em menos de 2 meses.
5: São mais de 1 milhão de dívidas que foram negociadas, mais de 18 bilhões de reais emprestados, o que fez com que 912 mil operações de pessoas físicas fossem resolvidas pelo Desenrola. Quando a gente olha para as pessoas jurídicas, os números também são incríveis, são mais de 120 mil operações, 15 bilhões de reais emprestados para que as empresas saiam da dívida cara, dos juros altos, da negativação e possam limpar os seus nomes, investir e contratar mais.
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1: Após 15 anos da primeira Conferência Nacional de Arquivos, o Brasil volta a discutir o papel estratégico da preservação documental.
0: A conferência já realizou encontros em quase todos os estados e discute as propostas para uma nova política para o setor.
7: Os debates envolvem temas como preservação digital, acesso à informação, proteção de dados e os desafios das novas tecnologias para a memória pública. Os debates também abordam capítulos importantes da história brasileira, como acesso a documentos sobre a escravização da população negra, a preservação dos arquivos da ditadura militar.

0: militar e ações voltadas à memória e à reparação histórica. Temas que reforçam o papel dos arquivos na garantia do direito à verdade e à construção da cidadania, disse a ministra da Gestão e da Inovação em Serviços Públicos, Esther Dweck.
1: Arquivos são estruturas fundamentais para garantir direitos no presente e construir perspectivas de futuro. São infraestruturas estratégicas de informação indispensáveis ao funcionamento do Estado, voltado para a sua sociedade e especialmente ao fortalecimento da democracia.
0: O debate percorreu 24 estados e mobilizou mais de 2.500 participantes de todo o país. Agora, 500 delegados e convidados vão construir propostas para orientar as políticas públicas do setor. Reportagem Pablo Mundim.
2: Essas foram as notícias do Governo do Brasil.
3: Uma realização da Secretaria de Comunicação Social da Presidência da República.
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3: Fique agora com as notícias do Poder Judiciário e do Congresso Nacional. Boa noite, bom fim de semana.
2: A gente volta na segunda. Boa noite.
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6: STF vai julgar a validade do sistema de cotas em processo seletivo interno da universidade.
7: STJ decide que pagamento de dívida que motivou a ação de despejo não impede rescisão de contrato de aluguel por atrasos durante o processo.
6: Eleições 2026. 7 estados já solicitaram apoio das Forças Armadas para a atuação no primeiro turno.
7: Boa noite, eu sou Marcela Luiza.
6: Eu sou Walter Lima.
7: Supremo Tribunal Federal vai decidir se é constitucional a aplicação do sistema de cotas em processo seletivo interno de universidade quando os candidatos já se submeteram à ação afirmativa para ingressar na instituição.
6: A tese a ser definida pelo STF deverá ser aplicada aos casos semelhantes em todo o país. Marcelo Della Libera.
8: Ao se manifestar pela repercussão geral do tema, o presidente do Supremo Tribunal Federal, ministro Edson Fachin, ressaltou que em diversos precedentes, a corte decidiu que a política de cotas é um instrumento legítimo de concretização da igualdade material. O caso em exame, contudo, apresenta contornos ampliados sobre o tema, pois consiste em definir se a extensão da ação afirmativa aos processos seletivos internos destinados à progressão acadêmica é indispensável à preservação do princípio da igualdade material.
7: Diante de ação de despejo por falta de pagamento, inquilino pode quitar dívida e assim manter o contrato.
6: Mas para o STJ, se houver atrasos reiterados ao longo do processo, pode haver a rescisão. A ministra Nancy Andrighi foi a relatora. Fátima Uchoa.
9: Uma ação de despejo foi julgada improcedente pelo fato de os débitos terem sido quitados antes da citação. Já o Tribunal de Justiça do Distrito Federal reconheceu que o inquilino manteve inadimplência reiterada, pagando com atraso os aluguéis vencidos ao longo do processo. No STJ, a terceira turma manteve esse acórdão, considerando que a possibilidade de quitar a dívida e impedir o despejo é uma chance que a lei dá ao inquilino de boa fé e não deve servir como meio para proteger a inadimplência contínua.
7: 7 estados já solicitaram apoio das Forças Armadas para atuação no primeiro turno das eleições.
6: O anúncio foi feito por Murilo Salmito, secretário-geral da presidência do TSE. Fábio Ruas.
10: Os pedidos ainda precisam ser aprovados pelo plenário do TSE para então serem encaminhados à presidência da República. Desde 1994, as Forças Armadas transportam urnas e equipamentos para as eleições, além de ajudar no deslocamento de servidores da Justiça Eleitoral. O objetivo é garantir o voto de quem mora em locais de difícil acesso.
7: A segunda etapa da itinerância Cidadania Aqui com Você começa amanhã na comunidade indígena Espírito Santo, em Oiapoque, no Amapá.
6: A iniciativa é do Conselho Superior da Justiça do Trabalho, Rafael Silva.
11: Depois de passar 2 dias na aldeia Manga, a itinerância Cidadania Aqui com Você foi para a aldeia Espírito Santo para oferecer os serviços ao longo do fim de semana. As equipes que ficarão no local esses dias montaram hoje mesmo a estrutura, porque amanhã, logo cedo, o mutirão começa o atendimento aos indígenas. Eles vão ter acesso de graça desde a emissão de documentos,

0: Distribuição de benefícios sociais, soluções de questões trabalhistas, até capacitações e atendimento de saúde. Os atendimentos vão das 8 da manhã às 6 da tarde.
1: 6 pessoas são condenadas por desvio de mais de R$800 mil de verbas do SUS.
2: A ação foi movida pelo MPF. Vanessa Pereira.
3: Segundo a sentença, os réus faziam parte de um esquema criminoso de desvio de recursos públicos do SUS no município de Barra do Piraí, no Rio de Janeiro. Investigações mostraram que o grupo realizava transferências irregulares de verba do Fundo Municipal de Saúde para contas bancárias de terceiros e empresas, sem a realização de um processo formal de ordenação de despesas ou justificativa administrativa. Os 6 envolvidos foram condenados por peculato e crimes de responsabilidade, com penas que variam entre 6 e 19 anos de prisão, além de multas individuais, ressarcimento dos valores desviados e perda do cargo público. Ainda cabe recurso da decisão.
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1: Uma boa noite.
2: Bom fim de semana e até segunda-feira.

0: Eu sou Ricardo Nakaoka e estes são os destaques de hoje do Jornal do Senado, que começa agora. Sancionado piso salarial de R$5.130 para professores da educação básica. Proposta garante exame para diagnóstico do autismo no SUS. Regulamentação da profissão de cuidador de pessoa com deficiência vai a plenário. Boa noite. Mais de 2 milhões de professores da educação básica terão um novo piso salarial a partir desse ano. O governo sancionou o reajuste para R$5.130, um aumento de 5,4%. A nova lei também cria uma regra permanente para a correção anual dos valores, com base na inflação e no crescimento das receitas do Fundeb. Relatora da proposta, a senadora professora Dorinha Seabra, afirma que a medida traz mais previsibilidade para gestores e professores e reforça a valorização de uma carreira essencial para a qualidade da educação no país.
1: O piso do professor, ele é a primeira estrutura de valorização e de organização da carreira. A partir do piso que as carreiras podem e devem se organizar. Não tem educação pública de qualidade se nós não tivermos professores e professores bem valorizados e respeitados.
0: E muitas vezes, estudantes com altas habilidades ou superdotação enfrentam dificuldades para ter suas necessidades educacionais reconhecidas e atendidas. Para garantir mais inclusão e desenvolvimento desses talentos, foi sancionada a Política Nacional voltada a esse público. Os detalhes com a repórter Patrícia Oliveira.
2: A Política Nacional para Estudantes com Altas Habilidades ou Superdotação apoia a identificação precoce e o desenvolvimento dos alunos no sistema educacional brasileiro. A lei cria também um cadastro nacional desses estudantes e prevê estratégias como o enriquecimento curricular, aceleração parcial em áreas específicas do conhecimento e a aceleração integral da trajetória escolar, de acordo com as necessidades de cada aluno. O texto relatado pela senadora professora Dorinha Seabra, do União do Tocantins, também prevê a formação especializada de profissionais da educação para receber esses estudantes.
3: Essa é uma forma de garantir e respeitar as diferenças para que elas não se tornem barreiras para que essas crianças e jovens permaneçam nas nossas escolas.
2: A nova lei autoriza ainda a criação de centros de referência especializados para apoiar estudantes, famílias e professores.
0: Identificar o transtorno do espectro autista nos primeiros anos de vida pode fazer diferença no desenvolvimento e na qualidade de vida das crianças. Para ampliar o acesso ao diagnóstico precoce, avançou no Senado um projeto que obriga o SUS a oferecer exames específicos. A proposta obriga o SUS a oferecer, de forma integral e prioritária, exames especializados para identificar o transtorno do espectro

0: espectroautista. Entre eles estão BERA, exame que avalia como os estímulos sonoros são transmitidos pelo nervo auditivo até o tronco cerebral, a ressonância magnética e o eletroencefalograma, além de avaliações clínicas multiprofissionais. A proposta busca reduzir as barreiras de acesso ao diagnóstico, garantir intervenções mais cedo e fortalecer a inclusão e o desenvolvimento de crianças, adolescentes e demais pessoas com TEA. A senadora Damaris Alves, do Republicanos do Distrito Federal, leu o relatório favorável do senador Flávio Arnes, do PSB do Paraná, destacando as vantagens para a população. O projeto foi apresentado por Flávio Bolsonaro, do PL do Rio de Janeiro, e agora segue para a votação final na Comissão de Assuntos Sociais.
1: A relação entre diagnóstico precoce e proteção do paciente é evidente, pois a identificação rápida funciona como defesa contra negligências e formas de violência institucional.
0: E seguiu para o plenário do Senado com pedido de urgência para a votação o projeto que regulamenta a profissão de cuidador de pessoa com deficiência. A proposta recebeu o aval da Comissão de Assuntos Sociais. Repórter Marcela Diniz.
2: De acordo com o projeto aprovado na Comissão de Assuntos Sociais, o cuidado profissional de pessoa com deficiência deve ser feito por maior de 18 anos, sem antecedentes criminais e com assistência integral, o que inclui atenção à saúde, alimentação, higiene pessoal, recreação, ao lazer e à cultura. A violação de direito ou garantia configura hipótese de demissão por justa causa. Para a relatora da proposta, a senadora Damaris Alves, do Republicanos do Distrito Federal, a atual falta de regras mínimas para o desenvolvimento da atividade, além de expor as pessoas com deficiência a riscos concretos de negligência, abuso ou violação de direitos, contribui para a invisibilidade e, consequente, desvalorização dos cuidadores.
1: É fundamental para a inclusão desses profissionais e dos serviços que eles prestam na estruturação dos serviços de saúde, cuja relevância se acha em evidente expansão e que deve absorver parcela cada vez mais expressiva da população economicamente ativa nos próximos anos.
2: O projeto que regulamenta a profissão de cuidador de pessoa com deficiência é de iniciativa da deputada Laura Carneiro, do PSD do Rio de Janeiro, e seguiu com pedido de urgência para votação no plenário.
0: O Senado deve iniciar a análise de um projeto que garante o pagamento de seguro-desemprego na entressafra do açaí para trabalhadores portuários avulsos que tenham como profissão principal a movimentação de cargas desse fruto em portos da Amazônia Legal. O benefício de um salário mínimo será devido por 3 meses no período entre o fim de uma colheita e o início da próxima. Os detalhes com o repórter Alexandre Campos.
3: Pelo projeto, o benefício será pago apenas para quem comprovar o exercício da atividade e for registrado no órgão gestor de mão de obra, uma espécie de associação dos portuários avulsos. Não terá direito quem já receber seguro-desemprego referente a outra atividade, pescador artesanal inclusive, ou benefício previdenciário ou de prestação continuada, exceto pensão por morte e auxílio-acidente. Autor da proposta, o senador Randolph Rodrigues, do PT do Amapá, citou a importância da cadeia do açaí nos estados da Amazônia Legal, inclusive na geração de renda.
4: O açaí é um dos principais produtos da Amazônia, é um dos principais produtos do Amapá. O Amapá, em especial, é o principal exportador, um dos principais exportadores de açaí do país, e é onde tem, já por estudos da Embrapa, o açaí com melhor qualidade, maior diversidade de cultura. Como temos safras entre safras de açaí, é essa a necessidade desse projeto que apresentamos.
3: O projeto ainda prevê o cruzamento de informações de bancos de dados de órgãos públicos federais para verificação dos requisitos de concessão e manutenção do benefício. O pagamento será cancelado se identificada fraude ou recebimento de renda que impeça sua acumulação.
0: E com a alta do preço dos combustíveis, agravada pelos conflitos no Oriente Médio, o governo federal liberou uma nova ajuda ao setor aéreo. Uma medida provisória que agora será analisada pelo Congresso Nacional garante até 8 bilhões de reais em empréstimos para as companhias aéreas nacionais, com recursos do Fundo Nacional de Aviação Civil. A expectativa é reduzir o impacto dos custos operacionais e preservar a oferta de voos. O financiamento terá juros de 4% ao ano e prazo de pagamento de até 5 anos. A medida ainda precisa ser analisada pelo Congresso Nacional no prazo de 120 dias. Se for aprovada, o texto será convertido em lei.
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0: SUS comprar medicamentos da Hemogás.
1: Deputados aprovam a regulamentação da profissão do psicopedagogo.
0: Boa noite. Os deputados aprovaram um projeto de lei que regulamenta o exercício profissional da psicopedagogia. A repórter Luciana Vieira tem os detalhes da proposta.
2: Uma proposta aprovada pela Comissão de Constituição e Justiça da Câmara regulamenta o exercício profissional da atividade de psicopedagogia em todo o território nacional. De acordo com a proposta, poderão exercer a atividade os titulares de diploma de graduação em psicopedagogia ou aqueles formados em pedagogia, psicologia, fonoaudiologia e licenciaturas que concluírem especialização na área com carga mínima de 600 horas ou 80% da carga prevista no prazo de até 60 meses após a publicação da lei. Também ficam autorizados profissionais com qualquer graduação que tenham concluído especialização em psicopedagogia de no mínimo 360 horas antes da publicação da norma, além de pessoas que comprovarem atuação na área por pelo menos um ano, desde que obtenham graduação ou especialização em até 5 anos. Diplomas estrangeiros revalidados também serão aceitos. O texto assegura ainda que profissionais que já ocupam cargos ou funções de psicopedagogo em instituições públicas ou privadas poderão continuar exercendo suas atividades. Tanto os cursos de graduação em psicopedagogia quanto as especializações com carga mínima de 600 horas devem contar com estágio prático supervisionado como requisito para o exercício profissional. A regra, porém, não valerá para estudantes que já estiverem matriculados antes da entrada em vigor da lei. O texto aprovado detalha as funções do psicopedagogo em diferentes contextos. Em instituições educacionais, o profissional poderá atuar no enfrentamento de problemas de aprendizagem, colaborar com a formulação de políticas e orientações pedagógicas, apoiar processos de inclusão de estudantes com deficiência ou dificuldades de aprendizagem e desenvolver ações preventivas. Em ambientes clínicos, consultórios e hospitais, caberá ao psicopedagogo realizar diagnóstico de dificuldades de aprendizagem, intervir e acompanhar indivíduos com essas dificuldades, aplicar métodos e instrumentos específicos, prestar consultoria, elaborar relatórios e orientar cursos e serviços na área. O texto também prevê o encaminhamento a outros profissionais quando necessário. A proposta estabelece ainda que o psicopedagogo deve manter sigilo sobre informações obtidas no exercício da atividade. O compartilhamento de dados só poderá ocorrer com outros profissionais envolvidos no atendimento e igualmente submetidos ao sigilo. O descumprimento dessa regra poderá resultar em sanções civis e penais. Durante a votação, o deputado Patrus Ananias, do PT de Minas Gerais, disse que a psicopedagogia é o encontro da educação com a psicologia.
3: Então, de uma forma amorosa, de uma forma pedagógica, as nossas professoras, os nossos professores, devidamente capacitados na formação da psicopedagogia, podem trabalhar essas duas dimensões. Da educação, do aprendizado, da abertura do conhecimento para novos horizontes e novas possibilidades, mas também do autoconhecimento, da

0: criança, do jovem, voltando para si mesmo, para se melhor conhecer, e assim melhor conhecendo, tenham mais consciência para alargar e aprofundar os seus conhecimentos.
1: O projeto que regulamenta o exercício profissional da atividade de psicopedagogia já pode seguir para a análise do Senado, a menos que haja recurso para a votação antes pelo plenário da Câmara. Da Rádio Câmara de Brasília, com informações de Paula Bittar, Luciana Vieira.
2: Agricultura. Evair Vieira de Melo, do Republicanos do Espírito Santo, defende a renegociação das dívidas dos produtores rurais. Na avaliação do deputado, a proposta busca garantir condições para a continuidade da produção agropecuária e o abastecimento de alimentos no país.
3: Evair Vieira de Melo também questiona a política de gastos do governo e afirma que despesas com viagens e diárias impactam muito as contas públicas. Para ele, o executivo deveria priorizar o controle de gastos em vez de atribuir ao Congresso a responsabilidade pelos desafios fiscais.
2: Meio ambiente. Nilton Tato, do PT de São Paulo, registra a campanha Junho Verde como um importante debate para conscientização ambiental. Para ele, a redução do desmatamento e a transição para fontes de energia mais limpas são importantes para enfrentar os desafios ambientais da atualidade.
3: Nilton Tato também ressalta o papel do Brasil nas discussões internacionais sobre desenvolvimento sustentável. De acordo com o parlamentar, o Congresso deve priorizar pautas que conciliem a redução do efeito estufa e a melhoria da qualidade de vida da população.
2: Desenvolvimento regional. Hildo Rocha, do MDB do Maranhão, questiona a seleção de moradias financiadas pelo Fundo de Desenvolvimento Social e pelo Minha Casa Minha Vida Rural. Segundo o parlamentar, falta transparência na distribuição das unidades habitacionais.
3: Hildo Rocha pretende convocar o ministério responsável pelo PAC para prestar esclarecimentos na Câmara. Ele também levanta dúvidas sobre a distribuição dos recursos, os critérios adotados e a viabilidade financeira dos empreendimentos selecionados.
2: Homenagem.
4: A Câmara aprovou o projeto que cria o título de Cidade Amiga do Idoso. O repórter Marcelo Lacher traz mais informações sobre a proposta.
5: O plenário da Câmara aprovou o projeto já analisado pelo Senado que cria o título de Cidade Amiga do Idoso para os municípios que adotarem iniciativas para garantir um tratamento digno às pessoas idosas. Para concorrer ao título, a cidade deverá demonstrar que tem programas ou políticas públicas que estimulem a inclusão social, cultural e política dessa população. Essas políticas deverão beneficiar idosos em áreas como transporte, moradia, participação social, emprego, comunicação e informação. O título Cidade Amiga do Idoso será conferido por um conselho composto por representantes dos governos federal, estaduais, distrital e municipais, bem como das entidades representativas da população idosa. O título terá validade de 3 anos. Depois disso, as políticas adotadas e os compromissos assumidos serão reavaliados. O autor da proposta, deputado Pompeu de Matos, do PDT do Rio Grande do Sul, diz que o título estimula os municípios a adotarem políticas para acolher e dar mais qualidade de vida a essa população.
6: Ele busca proteger, reconhecer, apoiar, acolher os nossos idosos, que são, na verdade, os trabalhadores de ontem, que carregaram cada cidade do meu Rio Grande nos braços, carregaram cada estado desse país e hoje são aposentados, mal remunerados, são idosos desrespeitados, desvalorizados, mal acolhidos.
5: O projeto que cria o título Cidade Amigo do Idoso para os municípios que adotarem políticas em favor da população idosa seguiu para a sanção presidencial e já pode virar lei. Da Rádio Câmara de Brasília, com informações de Antônio Vital, Marcelo Larcher.
2: Transportes.
3: Eduardo Bismarck, do PV, comemora a decisão da Agência Reguladora do Estado do Ceará de autorizar novas empresas a operar linhas de ônibus nas macro-regiões do Litoral Leste e do Vale do Jaguaribe. Ele avalia que a mudança deve melhorar a segurança e a regularidade das viagens.
4: Eduardo Bismarck relata que moradores das duas macro-regiões enfrentavam panes frequentes e longas esperas durante deslocamentos de ônibus. Ele cita Beberibe, Aracati, Limoeiro do Norte, Icapuí, entre outros municípios municípios atendidos pela nova etapa da operação.
3: Cobalcini, do MDB, cobra da NTT a revisão do projeto de concessão de rodovias federais em Santa Catarina. O deputado considera insuficiente a previsão de cerca de 80 quilômetros de duplicação nos dois lotes previstos

0: com contratos de 30 anos.
1: Cobalcini afirma que Santa Catarina depende dessas estradas para o escoamento de produtos da região oeste do estado até os portos. Ele defende a duplicação de trechos estratégicos das BRs 282 e 470, além de melhorias na BR-153 para atender a região do Alto Uruguai.
2: Saúde.
0: A Câmara aprovou proposta que permite que o SUS adquira sem licitação medicamentos feitos pela Hemobras. O repórter Antônio Vital acompanhou a votação.
3: A Câmara dos Deputados aprovou o projeto que permite a contratação direta, sem licitação, para compra de medicamentos hemoderivados ou produzidos por biotecnologia para pacientes do Sistema Único de Saúde. O projeto, apresentado pelo deputado Jorge Sola, do PT da Bahia, não exige licitação quando os medicamentos forem produzidos por instituição pública que seja o único fornecedor desse tipo de produto no país. No Brasil, a única empresa pública do setor é a Hemobras, como é conhecida a empresa brasileira de hemoderivados e biotecnologia, vinculada ao Ministério da Saúde. A empresa processa o plasma doado nos hemocentros para fabricar medicamentos para o Sistema Único de Saúde. Ela produz hemoderivados, que são medicamentos feitos a partir do plasma do sangue humano e usados no tratamento de doenças como a hemofilia. Produz ainda medicamentos biotecnológicos, obtidos por meio de engenharia genética, como o chamado fator 8, usado em pacientes com hemofilia A. Medicamentos produzidos por biotecnologia também são usados no tratamento de alguns tipos de câncer e doenças autoimunes. O projeto recebeu parecer favorável do relator, deputado Clodoaldo Magalhães, do PV de Pernambuco, mas foi criticado em plenário por deputados do Novo e do Missão. Para o deputado Gilson Marques, do Novo de Santa Catarina, dispensar licitação para produtos de biotecnologia feitos pela Hemobras prejudica a concorrência e pode encarecer os custos.
4: Com relação aos hemoderivados, de fato, a Hemobras já produz quase que 100% dos medicamentos desse estilo. No entanto, os produtos biotecnológicos é uma ampla gama que vai poder ter quase que um monopólio da Hemobras e, obviamente, isso é negativo. Não faz sentido ter esse monopólio forçado com dispensa de licitação de uma única empresa. Vai quebrar todo o mercado que trata e que produz esse tipo de serviço. É inacreditável.
3: O autor da proposta, Jorge Sola, defendeu a preferência para a Hemobras e a produção nacional de medicamentos usados no tratamento de diversas doenças.
5: Existem duas tecnologias que a Hemobras utiliza. Um é o fracionamento do plasma. Para o fator 8, que é usado em pacientes com hemofílicos, o fracionamento do plasma, presidente, não é suficiente. Por isso foi criada uma segunda planta de biotecnologia, de engenharia genética. O que não pode acontecer é obrigar um processo licitatório onde qualquer empresa de outro país pode querer concorrer quando nós investimos muito para ter capacidade de produção nacional.
3: O projeto que permite a contratação direta, sem licitação, para compra de medicamentos hemoderivados ou produzidos por biotecnologia por instituições públicas agora será analisado no Senado. Da Rádio Câmara, de Brasília, com informações de Daniele Lessa, Antônio Vital.
2: Segurança Pública.
1: Dixon, do PL, critica a situação da segurança pública no Rio Grande do Norte e cobra ações do governo estadual. Ela ressalta que o aumento dos casos de violência e a atuação de facções criminosas tem gerado um clima permanente de medo e insegurança para a população.
0: Carla Dixon também registra o atentado contra o vereador Cabo Davidson, em Mossoró, durante uma transmissão ao vivo. A deputada lembra que o ataque deixou o vereador ferido e provocou a morte de seu assessor, num episódio que, segundo ela, deixa evidente o avanço da criminalidade no estado.
1: Lincoln Portela, do PL de Minas Gerais, critica a forma como o governo federal apresentou a possibilidade de usar agências dos Correios para a devolução de celulares roubados. Para ele, a justificativa sobre eventual receio de atendimento em delegacias desvaloriza o trabalho da Polícia Civil.
0: Lincoln Portela defende a atuação de delegados e profissionais da segurança pública na investigação e recuperação de bens roubados. O parlamentar afirma que o executivo deve fortalecer as forças policiais, preservando a confiança da população nos órgãos de segurança.
1: Capitão Alden, do PL da Bahia, defende a derrubada do veto ao projeto que estabelece em 35 anos a idade máxima para ingresso nos quadros gerais das polícias militares e dos corpos de bombeiros militares. Ele explica que a proposta cria uma regra nacional para o acesso aos concursos das corporações.
0: Capitão Alden argumenta que candidatos com mais de 30 anos possuem condições físicas e técnicas para exercer as funções militares. Para o deputado, a medida evita restrições consideradas injustas

0: e amplia as oportunidades para milhares de concurseiros em todo o país.
1: Justiça.
2: Érica Cocai, do PT do Distrito Federal, defende a apuração rigorosa das denúncias relacionadas ao Banco Master. Na visão da deputada, os fatos divulgados precisam ser esclarecidos para garantir punição exemplar.
0: Érica Cocai sustenta que as investigações devem alcançar todas as pessoas envolvidas no caso, independentemente da posição política. A parlamentar também exalta ações do governo federal de combate à corrupção e de fortalecimento dos instrumentos de fiscalização e controle.
2: Adriana Ventura, do Novo de São Paulo, cobra investigação sobre denúncias de corrupção veiculadas pela imprensa que envolvem membros do Congresso Nacional. Na avaliação da deputada, falta coragem a muitos parlamentares na hora de fiscalizar seus pares.
0: Adriana Ventura também defende o avanço da proposta que acaba com o foro privilegiado para autoridades. De acordo com a legisladora, a medida contribui para fortalecer a igualdade perante a lei e aumentar a confiança da população nas instituições públicas.
2: Maurício Marcon, do PL do Rio Grande do Sul, critica decisões e investigações em tramitação no Supremo Tribunal Federal sobre membros de oposição ao governo federal. O parlamentar acredita que há tratamento desigual em casos analisados pela corte.
0: Maurício Marcon também cobra o aprofundamento das investigações relacionadas ao Banco Master. Segundo o deputado, é necessário esclarecer vínculos entre políticos, autoridades e pessoas citadas nas investigações para garantir transparência e responsabilização dos envolvidos.
1: Votação.
2: O plenário da Câmara ampliou direitos para as pessoas com transtorno do neurodesenvolvimento. Os detalhes com a repórter Cibele Comanete.
3: A Câmara dos Deputados aprovou o projeto que cria uma política nacional voltada para as pessoas diagnosticadas com transtornos do neurodesenvolvimento, com medidas nas áreas de saúde, educação e inclusão social. Os chamados transtornos do neurodesenvolvimento incluem, entre outros, o transtorno do déficit de atenção com hiperatividade, o TDAH, o transtorno do espectro autista, o TEA, e a dislexia. A proposta admite a equiparação dessas pessoas à condição de pessoa com deficiência, desde que haja avaliação biopsicossocial feita por equipe multiprofissional. Essa análise vai considerar se as limitações, junto com as barreiras do ambiente, dificultam a participação plena desses indivíduos na sociedade. O projeto inicial, apresentado pelos deputados Alex Manente, do Cidadania de São Paulo, Anne Ortiz, do PP do Rio Grande do Sul, e Amon Mandel, do Republicanos do Amazonas, se concentrava em ações para pessoas com TDAH, o que foi ampliado pela relatora, deputada Andréia Siqueira, do PSB do Pará. Segundo ela, a proposta organiza políticas públicas já existentes, criando uma base legal mais clara para o atendimento dessas pessoas. O deputado Alex Manente, um dos autores, disse que a proposta amplia direitos.
4: Nós aprovamos aqui uma medida que visa garantir os direitos das pessoas que têm o transtorno que é o TDAH, cada vez crescente no Brasil. E nós, com essa matéria, conseguiremos dar vazão, primeiro, à avaliação e o diagnóstico biopsicossocial, que é isso, uma avaliação multiprofissional para garantir os direitos das pessoas que têm esse transtorno.
3: Além da possibilidade de equiparação com pessoas com deficiência, o projeto prevê diagnóstico precoce e acompanhamento contínuo, com atuação integrada dos sistemas de saúde e de educação, acesso a terapias e fornecimento gratuito de medicamentos pelo SUS. Na área educacional, a proposta permite que estudantes com transtornos de aprendizagem, como o TDAH e a dislexia, tenham tempo adicional para fazer as provas. O projeto que amplia os direitos de pessoas com transtornos do neurodesenvolvimento seguiu para análise no Senado. Da Rádio Câmara de Brasília, com informações de Antônio Vital e Daniele Lessa, Cibele Comanete.
0: Flávio Nogueira, do PT do Piauí, registra a implantação do programa Neuroame pela Prefeitura de Piripiri. O deputado explica que a iniciativa oferece acolhimento, exames e acompanhamentos a crianças que precisam de avaliação especializada para identificar dificuldades no desenvolvimento.
2: Flávio Nogueira informa que o programa atende crianças de primeira e segunda infâncias matriculadas na rede municipal ou acompanhadas pelos serviços públicos de saúde. Ele pontua que a ação contribui para evitar o isolamento, ampliar o acesso a especialistas e enfrentar o preconceito.
0: Termina agora o Jornal Câmara dos Deputados, produzido pela Rádio Câmara.

0: com trabalhos técnicos de Wellington Teles e apresentação de Val Monteiro e Márcia Aquilissardi. Uma boa noite para você.
1: A Voz do Brasil está de volta na segunda. Bom final de semana. Boa noite.
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4: Olha a hora certa, minha gente. Agora são 22 horas e 1 minuto, né? 22 horas e 1 minuto. Você tá ouvindo a Rádio Sintonia 94.7 FM. É o nosso Boa Noite Sintonia, né? Brasil e Haiti estão jogando. O Brasil está vencendo por 1-0. Tem mais alguns palpites ainda por aqui. Wilson Heisen, palpite de 1-2 Haiti. Tá certo, então. Vamos ver quem mais aqui. A Marlene Inácio, Nossa Senhora de Fátima, 4-2 pro Brasil. Esse aqui é o pessoal que mandou ainda antes de começar o jogo, né? De agora não vale mais palpites, né? Agora não vale mais palpites. Ontem a rádio show com um frasqueiro, deve chamar informações sobre, não? Tá, vamos ver esse recado aqui, vamos ver quem mais aqui. Boa noite, Catarina Schmitz de Lorena, Alto Rio Novo. O palpite dela é 4-0 pro Brasil. Quem mais aqui mandando recadinho?
5: Boa noite, Carlos Moraes, aqui é Vitor Correia da Vila Nova.
4: Vitor Correia.
5: 5-0
4: pro Brasil. 5-0 pro Brasil, tá bom. Brasil 1-2 pra a Elis falou isso, né? Tá bom, Elis. O Adilson Reis, Chapadão Lajeado. Brasil 2-0. A Julita Dama também deu seu palpite.
6: Boa noite, sou a Julita Dama da Barra Nova. É 2-1 pro Brasil.
4: 2-1 pro Brasil, muito bem. Mais um recado aqui. Pessoal, aí, boa noite. 2-1. Brasil, Zenaide de Jesus, saída Gabira. 2-1 pro Brasil, então, né? Então tá certo. Esses eram os palpites que a gente tinha ainda para atender. Esses já não estão. Os demais agora, que chegar agora já não vale mais, né? Esses aí que chegaram até a hora aí. Então tá bom. Vamos lá, chegando agora, música para você conferir aqui. Vamos ouvir essa que já tá ajudando de fundo aqui, que é com o Pedro Hortaça, né? O saudoso Pedro Hortaça, judiado da idade.
7: Você.

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Olha a hora, minha gente, agora são 22:16, né? 22:16. Você tá ouvindo a Rádio Sintonia 94.7 FM, estamos aí acompanhando também aí o jogo do Brasil, o Brasil vencendo aí ao Haiti por 2-0, tá certo, um abraço para quem é que tá aí mandando recadinho no programa. Quem mandou uma boa noite aqui, Almeri Andrade, aí curtindo a nossa programação, obrigado Almeri Andrade pela sua companhia, tudo de bom? Vamos trazendo mais música para vocês, antes deixa eu dar um recadinho aqui para vocês que estão aí curtindo o nosso programa. É, tem recado aqui, ó, deixa eu dar para vocês esse recadinho. 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Certo, vamos trazendo música para vocês aqui no nosso Boa Noite Sintonia. Quem tá chegando agora no programa é o Trio Parada Dura, né? Isto aí, Trio Parada Dura, Barco de Papel.

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É a Rádio Sintonia 94.7 FM, o nosso programa que você está acompanhando por aqui, né? O Boa Noite, Sintonia. Muita música, muita alegria pra você que tá ligadinho, curtindo nosso programa Cidade Interior, toda a região. Vamos até a meia-noite com vocês aí, tá certo? E acompanhando também o jogo aí, 3-1 pro Haiti, né? Isso aí, 3-1. Ou melhor, 3-0 pro Brasil. 3-1 pro Haiti, tá doido, rapaz? 3-0 pro Brasil! É o que eu tava olhando um palpite aqui, bem na hora, né? Alguém botou aqui 3-1 pro Haiti, né? É, mas é, o jogo tá 3-0 pro Brasil. Brasil vencendo o Haiti por 3-0, certo, meus amigos? Então tá bom. Isso aí, vamos juntos aí. Da hora que terminar o jogo, a gente vai ver aí quem vai levar então aí o... se terminar 3-0 para o Brasil, já tem alguns ganhadores aí, mas vou ter que ver depois aí, né? Mas eu acredito que vai ter mais gol aí no segundo tempo. Vai ter, que vai dar uma goleada grande aí para o Brasil, do jeito que está se desenhando. O meu palpite era 4-0, né? Ainda tô dentro, ainda tô dentro do meu palpite aí, né? Mas eu acredito que vai capaz de dar mais de 4 ainda aí. Mas vamos lá, vamos em frente, eu trazendo música pra vocês, estão aí curtindo o nosso Boa Noite Sintonia, tá chegando Lembranças com o Porca Véia. Boa noite.

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segundo tempo, Brasil e Haiti, Brasil 3, Haiti 0. Continuamos aqui com o nosso Boa Noite Sintonia, com muita música chegando para vocês ouvirem o Caixão de Prata com a Olivia Osório. Boa noite.

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0: Aí a música que você ouviu aqui no nosso Boa Noite Sintonia, banda San Marino 2, Apaixonados, é Rádio Sintonia 94.7 FM. Um abraço pra minha amiga Nilda Bauer, ela tá aí ouvindo nosso programa, ela tá feliz aí porque eu falei que o Brasil está vencendo por 3-0 e é verdade, Nilda. E Nilda está sem televisão, né? Então ela tá ouvindo o rádio, ouvindo nossa programação, e aí ela ficou feliz que o Brasil está vencendo por 3-0. E é verdade, Nilda. E continua, né? Continua. 3-0 para o Brasil. Chegando os Bertucci, o que tem a Rosa. Boa noite.
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Fio de cabelo, Chitãozinho Chororó, aqui na Sintonia 94.7 FM, é o nosso Boa Noite, Sintonia. Boa música aí pra vocês que estão curtindo o programa. Tava conferindo aqui os acertadores, se terminar 3-0. Tava olhando aqui, tá o neguinho do táxi, né? É um que botou palpite de 3-0. E também quem é que mandou mais um aqui de 3-0? Foi o Anderson Câmaras, né? Do bairro Boa Vista, também colocou aí 3-0, né? Eu vou dar uma olhada se tem mais alguém aí, mas por enquanto esses dois aí estão dividindo o prêmio aí, né? Vamos ver se tem mais alguém, daqui a pouco eu vejo se tem mais alguém, mas por enquanto tem esses dois aí, se acabar 3-0, né? Deixa eu ver aqui. Ah, não, é 3-0. Deixa eu ver aqui. É 3-0. Esse aqui também, né? E o neguinho do táxi também botou 3-0, né? Então tá aí. É por enquanto esses dois. Eu vou ver se tem mais algum aí. Opa. Quase que saiu mais um agora. Barbaridade. Flávio Dalcim Bandouro, rosto.

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23 horas e 21 minutos, agora 23 horas e 21 minutos, você tá ouvindo a Rádio Sintonia 94.7 FM, o nosso Boa Noite Sintonia, até a meia-noite desta sexta-feira, 19 de junho de 2026, chegando agora a música com Nave Som, Tudo Bagunçado.

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Maravilha, gente, é Rádio Sintonia 94.7 FM e o nosso boa noite, Sintonia. Tivemos três acertadores, acabou o jogo, né? Brasil venceu então aí ao Haiti por 3-0, né? 3-0 então para o Brasil e tivemos três ganhadores, três acertadores que deram o palpite de 3-0, né? Então nós temos aqui o Anderson Kammer, o Neguinho do Táxi e também temos ainda a Simone Rosa da Silva. Anderson Kammer, Neguinho do Táxi e também a Simone Rosa da Silva. Certo? Foram os três ganhadores. Que vou agora, né? Vou agora aqui. Já escrevi os nomes aqui. Eu vou trazer uma música que eu vou rasgar aqui os papelzinhos. Vou colocar aqui e vou pegar um papelzinho. Aí vamos ver quem é que vai levar aí o combo de lanches lá do Lanches da Maria. Beleza? Vamos ouvir aqui o Sangue Latino. Não vá. Participação de Aline Eichenberg.

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1: Muito bem, minha gente. Teve mais uma ganhadora aqui. Não tinha visto, mas que barbaridade. Desculpa aí, viu? É que tinha mais no mesmo telefone, veio vários palpites, uns apagaram e outros não, né? Então por isso que eu me perdi aqui, mas teve mais uma ganhadora aqui, ó. A Leila Correia da Vila Nova também deu palpite aí de 3-0, Brasil 3-0. Então tá bom, valeu. Então já coloquei também o nome dela aqui, já tá tudo nos papelzinho aqui. Então vamos repetindo os ganhadores aqui: o Anderson Kammer, o Neguinho do Táxi, também a Simone da Rosa da Silva e também aí a outra que ganhou aqui também, que foi a Leila Correia aí da Vila Nova. Maravilha? Então vamos lá, já coloquei tudo aqui, deixa eu. Porque eu tô sozinho aqui, não deu certo, era ter alguém para pegar os números aqui, mas eu vou olhar pro lado aqui, vou dar uma mexida aqui nos papelzinhos e aí eu pego um aqui, vamos ver quem é que vai ser o ganhador aqui ou a ganhadora. Vamos ver aqui quem é que vai ganhar esse combo de lanches lá do Lanches da Maria. Bem, peguei aqui. Foi a Leila Correia. A Leila Correia foi a última que reclamou aqui. Tá certo, né? Foi ela a sortuda, então. Agradeço a todos que participaram, né? Mas é um só ganhador, então foi a Leila Correia. A Leila Correia da Vila Nova passa aqui na rádio, pega uma autorização e daí depois retira aí o seu lanche, né? O seu combo de lanches lá no Lanches da Maria, beleza? Então tá bom. Agradeço a todos que participaram e vamos continuar com o nosso Boa Noite Sintonia até a meia-noite, faltando 20 minutos.

minutos para meia-noite. Quem tá chegando agora na sequência para cantar aqui é o Tibúrcio da Estância, com a participação do Walter Moraes, batendo os tição.

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Nós vamos ficando por aqui, minha gente. Vamos agradecendo a sua companhia, a sua audiência, o nosso Boa Noite Sintonia. Volta com vocês na segunda, vai estar aí o Adriano Maia. Eu volto com você na terça-feira com o Boa Noite Sintonia. Mas amanhã eu estarei com vocês, amanhã, a partir das 16h no nosso programa de Crença em Crença. Eu vou estar domingo com vocês também no Bandinhas em Sintonia. Tá certo? Então encerramos aqui com a oração pela paz mundial. O infinito amor de Deus flui para o meu interior e em mim resplandece a luz espiritual de amor. Esta luz se intensifica, cobre toda a face da terra. Preenche o coração de todas as pessoas com espírito de amor, paz, ordem e convergência para o centro. A harmoniosa vida de Deus ilumina o universo e no mundo reina a paz. Boa noite.

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2: O tio Massimino, meu primo, foi recrutar um pessoal lá em Belindrópolis.
3: Ah, o Massimino é bom pra salida.
2: Ele era sabido, ele era gerente, ele já punhava gerente lá também. Trabalhou 2 dias, já não quis mais espião. Não, isso eu não quero, isso não ganha trabalho. Daí o patrão disse, então você quer o quê? Recruta aí uns 60, 80 aí que eu vou achar quem eu quero. Ele disse, mas como é que você vai achar? Deixa pra mim. Ponhou eles tudo enfileirado, chamaram de manhã cedo, era tudo enfileirado, ele caminhava pra lá e pra cá, olhando o pessoal. Daí ele disse, sente no garrão, se croquem. Sentaram-se no garrão, todo mundo se acrocou, aquela crocadinha, ele olhando no relógio, de repente, 5 minutos, uns 40 já levantaram e faziam assim. Daí ele disse, esses 40 vêm trabalhar comigo, os outros podem ir embora. O patrão disse, mas tá louco, mandou quase a metade do pessoal embora. Disse, não, esses aí não servem pra nada. Esses aqui vão trabalhar, porque lá no mato é puro espinho. E pra eles descansar, eles vão ter que sentar em cima do garrão. Em mais de que 5 minutos eles não ficam e já levantam e já vão trabalhar.
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1: Os gatos e o som. Sabia que os gatos conseguem ouvir sons até 2/8 acima do que os humanos conseguem? Isso significa que eles podem captar ruídos muito mais agudos, como produzidos por pequenos

0: nos roedores, o que ajuda na caça. Essa habilidade auditiva superior também explica por que eles reagem a sons que às vezes nem percebemos.
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0: eletricidade que está mudando o cenário automotivo. Algumas empresas estão experimentando combustíveis alternativos, como o hidrogênio, que emite apenas água como subproduto. A Toyota com seu modelo Mirai e a Hyundai com o Nexo são exemplos de carros movidos a hidrogênio que já estão no mercado. Além disso, a pesquisa em biocombustíveis e combustíveis sintéticos continua avançando, com a Porsche investindo pesado em combustíveis sintéticos neutros em carbono, que poderiam manter motores a combustão rodando de maneira sustentável.
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1: E os gatos? Sabia que eles têm mais ossos do que nós? Enquanto o corpo humano tem 206 ossos, os gatos possuem cerca de 244. Esse excesso de ossos, especialmente na coluna e cauda, é o que lhes dá tanta flexibilidade.
0: Você sabia?
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1: Você sabia que há 4,5 milhões de anos a Terra rodava tão rápido que um dia durava apenas 6 horas? A cada ano, os montanhistas que escalam o Everest deixam por lá cerca de 500 quilos de lixo.
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5: E o nosso bom dia por aqui nessa manhã de um sabadão. 5:46 agora. Ontem à tarde, durante o comando Sintonia, o Erlon Carlos estava aí com o palpitão pra Copa, né? Aí com os palpites dos ouvintes pro jogo de Brasil e Haiti. E aí, quem, né, fosse o acertador do palpitão, concorreu uma Air Fry. É digital, presentão e das lojas Conforto aqui de Ituporanga. E eu tô dando uma olhada aqui nos palpites dos ouvintes, né? Até que o sorteio não foi realizado ontem, porque esperava, precisava, né, acontecer a partida, o resultado e tudo mais. Olha, tivemos alguns acertadores aqui, né? Quem chutou no 3-0 pro Brasil. E aí o sorteio vai ser realizado hoje, né? Durante o Manhã 94. Entre os acertadores, né? Será realizado o sorteio aí desta Air Fry. Apresentou quase R$500 o valor do prêmio aí. Apresentou das lojas Conforto aqui de Ituporanga. Mas o povo foi mais no 3-1, viu? Pelo que eu tô vendo aqui das mensagens aí, o povo foi mais no 3-1, no 4-1 também. 3-0 até agora aqui. Encontrei poucos resultados, mas tivemos aí. Alguns ouvintes que apostaram no 3-0 ontem vão estar concorrendo aí, hoje mais tarde, a essa Super Air Fry. Lembrando, tá? Não adianta mandar agora, era só pra quem participou ontem à tarde, hein? Durante o comando Sintonia com Erlon Carlos.

7h47 minutos por aqui para você participar do nosso Bom Dia. Tá valendo aí sim. Aí sim tá valendo. 9192-0947. Já já por aqui tem João Sérgio trazendo seus destaques de polícia. E a Catherine Heights também, direto de Brasília com a gente. Os Serranos. 5h47 minutos. Bom dia. Bom dia, sintonia.

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0: Bom dia! Sertanejão bom demais na manhã desse sabadão! E a paixão proibida!
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0: Então vem com o nosso bom dia nesse sabadão! E vem que tem recadão também do Dionísio dos Santos aí, pra falar da loja Vem Que Tem, também do restaurante do CT de Horas. Alô Dionísio, bom sabadão, bom dia!
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0: Isso aí, meu querido. Valeu, Dionísio. Aquele abraço, bom final de semana aí. Bom trabalho também para toda a equipe lá do CT de Horas.
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0: Faltando só mais um minuto para as 6. Mato Grosso e Matias. Bom sabadão para você. Bom dia, sintonia.

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3: Bom dia da sintonia pra você. 6:04 agora, 6:04. Manhã de sabadão. Alô, Borba, como é que tá o nosso barracão aí? O marido lá e Alfredo Wagner curtindo o nosso bom dia por aqui. Bom dia pro Wilson Reis, hein? Oi, Diogo, hoje parabéns vai pro cunhado, pro Cláudio Rengel. O Cláudio tá de aniversário hoje? Alô, Cláudio, aquele abraço, felicidades, tudo de boa. Alô, Krieger, gurizada na Proaço e no Distrito Industrial Itaporanga. Abraço pro Krieger aí curtindo a programação do nosso bom dia.

0: Eu vi já o relato do Krieger ontem aí. Comando Sintonia com o Arlon Carlos e mandou aqui para reforçar o recadão. Diz que ontem, depois do trabalho, indo para casa, né, encontrou aí um microtrator, né, andando pela ciclovia aqui, né, em direção ao distrito industrial aí. Pois é, do céu, ali a ciclovia é para os ciclistas, né? É, o pessoal aí que tá andando com, né, as motos elétricas, para os pedestres. Mas é bem verdade também, o Krieger, quando eu venho nas madrugadas aí, alguns ciclistas que acabam também não utilizando ainda a ciclovia e utilizam até o asfalto, né? A faixa de rolamento ali. Aí é de madrugada, escuro, cerração, aquela coisa nada toda, neblina. É, então, também, é pedir para os ciclistas aí, o povoareto que vem nas madrugadas aí, vai pro trabalho, né? Aproveita e vai pela ciclovia, né? Quando não tinha, porque não tinha. Agora que tem, e também a ciclovia não é o lugar aí pro pessoal tá andando de microtrator, né? A não ser que seja uma situação diferente, algo que tenha é a necessidade, né? Mas se não, não é lugar para passar por ali também. E aí, como o Krieger disse, né? Tá vindo bicicleta ou se vem um pedestre, daqui a pouco vem uma, né, uma família, uma mamãe ali com um carrinho com um bebê, né? Então, e já aproveitar também, o Krieger, o gancho aí, né? Pra quem tem aí o seu trator, o seu microtrator, né? Pro povo aí ter o seu carro, a sua moto. Vamos colocar aquela iluminação toda, né? É, agora esse inverno que tá chegando começa amanhã, oficialmente o inverno, né? E aí aqui na nossa região, aquele período nas madrugadas de neblina, de cerração, às vezes tá fechadinho de cerração que tu não vê nada, quando vê já tá ali na frente, né? Um carro, uma moto, aí um trator, um microtrator, né? E não só no asfalto, mas nas estradas do interior também. Aquele pedido, aquele recado que a gente reforça todos os anos aqui, não custa nada aquela lembrança agora também, né? Seja você ciclista também aí, né? Nas madrugadas a gente encontra aí muitos ciclistas, o pessoal que tá em cima do asfalto também, que não tem sinalização nenhuma. Já diz aquele velho ditado, quem não é visto não é lembrado, né? E nesse momento, para quem está na estrada, para quem está no trânsito, seja o pedestre, seja o ciclista, o motociclista e o motorista, todos precisam ser vistos, né? É aquela prevenção, é para não acontecer, para não ocasionar nada demais aí, nessa época do ano especialmente, né? Abraço pro Krieger, todas as manhãs lá na Proaço, ligarás curtindo aí o nosso bom dia por aqui.
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0: No Bom Dia 6 e 7.
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0: Tá na hora do nosso repórter Sintonia João Sérgio trazer destaques de polícia, segurança pública, trânsito, as ocorrências das últimas horas aí em toda a nossa região. João Sabadão, bom dia para você, amigo.
3: Bom dia para você, Diogo, bom dia a todos que nos acompanham. Eu logo mais chego com informações de segurança pública aqui no Bom Dia, mas trago alguns dos destaques. Motorista embriagado é preso após bater em 3 veículos estacionados em Rio do Sul. Ainda caminhão pega fogo e fica destruído na BR-470 em Ibirama. Motorista é preso por embriaguez após causar acidentes e fugir aqui em Ituporanga. Estas e outras informações eu trago já aqui dentro do nosso Bom Dia deste sábado. Até daqui a pouco.
0: Valeu, João, até mais. Vamos a Brasília. Catherine Heitz com seus destaques neste sábado também. Catherine, bom dia.
4: Olá, muito bom dia, Diogo, e também os amigos aqui da Rádio Sintonia. Hoje a gente vai trazer aí o panorama da semana, já que a gente falou muito sobre custo e resultado no agro, trazendo essa discussão aí de Brasília e principalmente de olho nas pautas que vão estar em discussão na próxima semana. Daqui a pouco eu trago esses e outros destaques para você.
0: Tá combinado então? Já por aqui também tem ele, Ronaldo Coutinho, e a previsão do tempo.
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0: Bom dia, Sintonia. Um abraço pra Enilda Bauer. Oi, Diogo. Manda alusão pra sobrinha, pra Regina Bauer, de aniversário hoje. Também pra vocês aí da rádio, aquele abraço. Valeu, Enilda. Bom final de semana. E parabéns aí pra Regina Bauer, de aniversário hoje. Alô, Armando. Mandou seu recadão por aqui também. Bom dia pro Armando.

Figueira. Vamos que vamos no finalzão de semana, valeu garoto. Aquele abraço, ligadaço e curtindo, bom dia com a gente. Alô, Aldomir Mora, aqui no bairro Gabiroba. Tá lá na escuta do nosso bom dia, valeu Aldomir. Povaredo da Gabira, bom final de semana por aí, bom dia. 6 horas, 10 minutos agora. João Luiz Correia.

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2: 6:17, vamos até Climaterra em São Joaquim. Ronaldo Coutinho atualizando a previsão do tempo aí para este sábado, para o nosso final de semana. Alô, Ronaldo, bom dia.
4: Bom dia. É, o tempo segue com chuva, período melhor e frio. Pode chover forte na região ao longo desse sábado, com temperatura que não passa muito dos 14, 15 graus. Mantém a tendência de tempo bom no domingo, frio de manhã entre 5 e 8 graus e à tarde agradável. Na segunda também amanhece frio, volta a ter chance de chuva, continua frio durante a tarde também e teremos aí condições de tempo assim com instabilidade nessa segunda-feira. Então pode até começar com um tempo bom, mas rapidamente vai mudando e teremos aí uma condição de tempo no geral mais para tempo bom no decorrer da terça e quarta-feira. Então vai ser frio aí no domingo e na segunda-feira, amanhece frio, mas depois não esquenta muito e vem chuva. Provavelmente teremos condições de tempo bem frio na quarta e quinta. Da Climaterra, Ronaldo Coutinho.
2: Daí o nosso homem do tempo, Ronaldo Coutinho, previsão atualizada aqui no nosso Bom Dia.
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2: 6:18 por aqui, os tiranos. Vamos que

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5: E por aqui tô eu. Desse jeito, meio rouquinho, já querendo ficar gripado, nariz entupido, já vai ficando rouco, vai ficando surdo também. Eita, nós. Tá desse jeito por aí também, é? 6:24 é o nosso bom dia nesta manhã de sabadão por aqui. Já Ketri Heinz com a gente direto de Brasília, hein? Trazendo, né? Um resumo de como foi a semana. Falando de política, né? E o que o agro de Santa Catarina tem também, o que as decisões de lá refletem pra cá. Daqui a pouquinho a Ketri com a gente aqui no nosso bom dia. 6:24, Gino e Gino. É sertanejão. Às vezes dá umas falhadas assim na

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0: No Bom Dia 6:31.
3: Direto de Brasília, Catherine Heights traz informações que colocam o agronegócio e política na mesma sintonia.
0: Catherine Heights, bom sábado para você, bom dia.
4: Olá, muito bom dia, Diogo, e também os agroamigos aqui da Rádio Sintonia. Olha, essa semana mostrou justamente o agro entre o custo e o resultado. A gente trouxe dados aqui que mostram Santa Catarina entregando números fortes, recordes de produção, exportação, cooperativismo e pesquisa. Aí do outro lado a gente tem Brasília, que segue discutindo dívida rural, crédito, frete, combustível, mão de obra, plano safra. Ou seja, a semana começou já com a pauta sensível, que foi o veto do PL dos safristas. O governo federal vetou integralmente o projeto que permitia que trabalhadores temporários durante a safra pudessem manter os programas sociais sem perder imediatamente o benefício por causa de uma renda de 2 ou 3 meses, né? E a reação, claro, do setor foi muito forte. Federações parlamentares ligadas ao agro também que defendem a derrubada desse veto. O argumento é muito simples: o campo precisa de mão de obra e o trabalhador precisa de renda, quando acaba criando medo da formalização. E isso afeta cadeias muito importantes como maçã, uva, café, hortifruti, e a gente sabe que várias culturas também produzidas na região. Já no meio da semana, a gente trouxe dados importantes aqui da IPAGRE, que confirmou um valor de produção agropecuária no estado com mais de 75 bilhões de reais durante o ano de 2025, que é o maior resultado da história. E aí entra milho, soja, maçã, tabaco, suínos, que puxaram muito esse crescimento. Mas junto com o recorde veio também o alerta, a pauta dos javalis e também o javaporco, que entraram de vez no radar nacional. O Ministério da Agricultura prorrogou a pesquisa que busca mapear a presença desses animais no Brasil, e Santa Catarina também avançou com iniciativas para tentar entender melhor quem atua no controle dessa espécie. Inclusive, um projeto na Alesc, que está em tramitação, sugere o pagamento de até R$100 para o controlador que fizer o abate por animal. Essa é uma pauta que a gente já discutiu, porque o problema não é só a lavoura destruída, principalmente um risco econômico, ambiental e sanitário, especialmente para a suinocultura. E outra frente importante da semana foi justamente a conta do custo. Combustível, frete e safra nunca estiveram tão conectados. O governo quer ainda elevar de 30% para 32% a mistura do etanol na gasolina, e a comparação, claro, chama atenção, já que a gasolina brasileira pode ter mais álcool do que muitos vinhos e até as vodkas. Mas o tema é sério, e o combustível no frete, na logística, no transporte de insumos, claro, acaba pesando aí no valor, principalmente no escoamento da produção. E ao mesmo tempo, a gente teve a discussão também da MP do frete, que já recebeu mais de 427 emendas no Congresso e virou uma disputa aí entre caminhoneiros, agroindústria e governo. Aí, para completar, a renegociação das dívidas rurais também segue em discussão. A Fazenda fala de um impacto bilionário enquanto a Frente Parlamentar Agropecuária contesta os números e defende que resolver o

0: endividamento é uma condição para o produtor acessar crédito novo e, claro, plantar a próxima safra. A semana também trouxe uma vitória histórica para o cooperativismo, que foi a sanção da lei que reconhece o cooperativismo como uma manifestação cultural nacional. Com isso, também foi ampliado o acesso das cooperativas a fundos de desenvolvimento regional. Isso não é só simbólico, é principalmente prático, porque agora as cooperativas poderão ter novas possibilidades de investimento, desde infraestrutura, armazenagem, industrialização e inovação. E para a próxima semana a gente tem três temas importantes no radar. O primeiro é o Plano Safra 26-27, com expectativa de aumentar aí um pouquinho os recursos, mas ainda sem definição dos juros. O segundo é a renegociação das dívidas rurais, que ainda deve enfrentar uma reação da equipe econômica. E o terceiro é a renegociação com a União Europeia, especialmente por causa das exigências sanitárias para carnes brasileiras. Eu fico por aqui, mas na segunda-feira eu volto com mais informações da política de Brasília, que reflete no agronegócio de Santa Catarina.
1: Combinado então, Catherine. Até segunda com a gente aqui no Bom Dia. E a Catherine também está aí com as suas informações, os comentários, as análises lá no portal de notícias. Você ouvinte pode acompanhar acessando o sintonia.fm.br.
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1: No Bom Dia, os quatro Galdérios. 6:36 agora, 6:36, bom dia.

0: 40 minutos agora, um abraço pra Maria Gorete Stringari, lá de Palmital, lá em Taió. Tá lá com o Radinho Alto e Bom Som aqui no nosso Bom Dia. Alôzão pra Janete, pro Chico aqui no Rio Batalha também. Estão por lá tomando aquele chimarrãozinho agora. Rádio também tá lá bombando aqui na programação Sintonia. Abraço, bom dia, Luzia Brau Bauer do Rio Novo e Angelina. Hoje eu mando alôzão pra filha, pra Regina Bauer. A Regina que está de aniversário hoje. Felicidades pra ela, pra todos aí da Sintonia também. Bem, bom dia pro Osnildo de Souza lá no Cerro Negro. Hoje estamos por aí, viu? Trabalhando desde 5 horas da manhã, sintonizados na melhor sintonia. Manda-los pra nós por aqui. É pro Osnildo, pro Pedro, pra Fátima, Leleque, também pra Mara, pra toda essa galera lá na Marcenaria, Pata e Madeira no Cerro Negro. Valeu, Osnildo, aquele abraço povarendo por aí. Bom dia, Diogo. Tem alusão aqui da esposa Valquíria, da filha Milena, também da neta a Lorena, toda a galera mandando aí, toda a família, para o Cláudio Rengel. O Cláudio tá de aniversário neste sabadão. Aquele abraço, felicidades. Bom dia do Ernildo Bauer, pra Regina Bauer de aniversário hoje. Valeu, Ernildo, felicidades aí pra Regina. Bom dia, Diogo. Manda um abraço pro amigo Mão, aqui da lanchonete na frente da Fubra. Tamo aí tomando aquele cafezinho pra ir pra peleia. O Mão tá de aniversário hoje, é? Mas que tal então? Pra ele, feliz aniversário. Parabéns, que Deus continue abençoando infinitamente aí a sua vida. Parabéns pro Mão então, que tá de aniversário aí nesse sabadão. Ei, coisa boa demais. Abraço pro Mão que tá de aniversário, pra todo o povo que tá lá, tomando aquele cafezinho cedo. Pra quem vai chegar pro café ainda na manhã desse sabadão, bora aí com o nosso bom dia por aqui.
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0: E você já tá com o seu rádio ligado aqui no nosso Bom Dia? 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
0: 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Logo depois, povo arendo vai todo lá pro Luciana Verotti, porque vai ter aquele almoço aí com filé.

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0: Vem com o nosso Bom Dia. 6:47 agora. Rio Negro, Solimões e São Paulo, Belém. Bom dia, sabadão, bom dia, sintonia.

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7: Líder de audiência na região da Cebola, 6:53 aqui no nosso Bom Dia. 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
7: 6:55 aqui no nosso Bom Dia. 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
0: No Bom Dia, 6h56.
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0: Tá na hora dele, tá na hora do nosso repórter Sintonia, João Sérgio, trazendo as ocorrências das últimas horas aí, informações do trânsito, segurança pública. João, bom sábado pra você, amigo, mais uma vez, bom dia.
3: Olá, meu querido Diogo, bom dia pra você, bom dia pra todo mundo, uma excelente manhã de sábado pra todos nós. Estou chegando aqui no Bom Dia com as informações de segurança pública e os fatos que chamaram a atenção nestas últimas horas, pelo menos até o presente momento. 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Um motorista de 35 anos foi preso por embriaguez ao volante na manhã desta sexta-feira após se envolver em um acidente de trânsito com danos materiais em Rio do Sul. A ocorrência foi registrada por volta de 8h15 da manhã em um posto de combustíveis no bairro Cantagalo. De acordo com a Guarda Municipal, a Central de Operações recebeu informações de que um dos condutores envolvidos estaria bastante alterado. No local, a guarnição constatou que o homem saiu da conveniência do estabelecimento, assumiu a direção do veículo e colidiu contra 3 automóveis que estavam estacionados. Durante a abordagem, os agentes identificaram sinais de adulteração da capacidade psicomotora em razão da ingestão de bebida alcoólica, como odor etílico, fala arrastada e mobilidade prejudicada. O condutor se recusou a realizar o teste do bafômetro e foi preso em flagrante pelo crime de embriaguez ao volante. Ainda conforme a Guarda Municipal, também foi constatado que o motorista estava com direito de dirigir suspenso por não ter realizado o curso de reciclagem obrigatório. Diante dos fatos, foram lavrados os autos de infração cabíveis. O homem foi encaminhado à delegacia de polícia. Na unidade policial, o perito oficial atestou o estado de embriaguez do conduzido e a autoridade policial lavrou o auto de prisão em flagrante. E um caminhão pegou fogo na noite desta sexta-feira na BR-470, por volta de 21h40. No KM-118 da rodovia. De acordo com a Polícia Rodoviária Federal, o veículo envolvido é um Mercedes-Benz com placas de Canoas, no Rio Grande do Sul. O condutor do caminhão, um homem, não ficou ferido. A ocorrência foi atendida pela Unidade Operacional da Polícia Rodoviária Federal de Rio do Sul. E a cabine de um caminhão Mercedes-Benz ficou totalmente destruída após um incêndio na tarde desta sexta-feira em Vidal Ramos. A ocorrência foi atendida pelo Corpo de Bombeiros.

0: Militar de Tuporanga por volta de 2h14 da tarde na Estrada Geral de Faxinal Morro Schmidt. No local, os bombeiros constataram que o fogo já havia atingido a cabine do veículo de transporte. Segundo os bombeiros, o incêndio foi combatido inicialmente pelo condutor e por outras pessoas da empresa com uso de extintores. Conforme relato do motorista, ele estava em deslocamento quando percebeu muita fumaça saindo da parte traseira da cabine. Ao parar, verificou a situação, viu chamas. A equipe do Corpo de Bombeiros realizou o rescaldo. Não teve feridos nesse incidente. E o motorista foi preso por embriaguez ao volante após se envolver em um acidente de trânsito e fugir do local sem prestar socorro ou se identificar em Ituporanga. A ocorrência foi ontem por volta de 12h40. De acordo com a Polícia Militar, a central de emergência recebeu informações que um condutor de um Ford Fiesta estaria em visível estado de embriaguez e transitando de forma perigosa pela cidade. Ainda conforme a PM, o motorista colidiu inicialmente contra um poste da rede de energia elétrica no bairro Gabiroba. Depois, na área central do município, ele se envolveu em outro acidente, atingindo uma motoneta e uma caminhonete. Após a colisão, o condutor fugiu do local sem prestar socorro ou se identificar. Com as características e a placa do veículo, a Polícia Militar conseguiu localizar e abordar o motorista. Durante a abordagem, foi oferecido o teste de bafômetro, que foi realizado e confirmou a embriaguez. Diante dos fatos, o homem recebeu voz de prisão e foi encaminhado para a Delegacia de Polícia Civil para os procedimentos cabíveis. Segundo testemunhas, esse motorista fez uma verdadeira lambança em Ituporanga. Meu querido Diogo, por enquanto é isso. Qualquer outra informação, qualquer outra notícia, nós retornamos aqui dentro do Bom Dia. Caso contrário, nos encontramos na segunda-feira aí do estúdio. Um grande abraço e um ótimo final de semana a todos.
1: Valeu, João Sérgio, nosso repórter Sintonias e Informações aqui no Bom Dia.

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1: Infelizmente, não é só futebol. Aqui nos Estados Unidos, três ocorrências de violência com uso de arma de fogo chamam a atenção durante o período da competição de seleções, aumentando a preocupação com a segurança na cidade sede. O caso mais recente aconteceu em Nova York, na região da Times Square, uma das áreas mais movimentadas de Manhattan. De acordo com as autoridades locais, houve disparos no fim da tarde na quinta-feira e uma arma foi recolhida pela polícia. Ninguém ficou gravemente ferido. Mas antes disso, também já tivemos outras ocorrências em Kansas City. As autoridades locais estão investigando se há qualquer relação direta entre os episódios e o evento esportivo. Eu sou Melina Calduro em Morriston para o Acaerte em Campo.
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2: Esse nosso bom dia de sabadão por aqui. Tem abraços, tem recados, tem alôs no rádio. Bom, Varendo curtindo a nossa programação e mandando o seu bom dia nesta manhã de sábado. 7:05 agora. Um abraço para o Antônio Berkenbrock lá na Bela Vista. Lá tomando uma xícara de café, saboreando o seu mate. Olha o seu Antônio, aquele abraço pro Varendo da Bela Vista em Tuporanga. Bom dia, Diogo. A Silvia Aparecida Creuche, aqui de Alfredo Wagner, manda um feliz aniversário.

0: aniversário pro Mano, pro Marcione, dizer que ele tenha muitas felicidades, que Deus abençoe ele hoje e sempre. Parabéns aí pro Marcione, alôzão da Mana, da Silvia, mandando um recado por aqui. Alô, meu querido Júnior, bom dia, Diogo. Os filhos, o Júnior, também a Noara, a Renata, os netos, o José e o Matias, toda a família mandando aí pra mãe, sogra e avó, a Iracema e o Mesguils. Alô, dona Iracema, aniversariante deste sabadão aí. Mãe, saiba que sempre pode contar comigo, viu? Te amo, alôzão do filho aí do Júnior. Parabéns aí de toda a família pra dona Iracema e o Mesguils, aniversariante deste sábado. Alô, Ego Israel, como é que tá, meu querido? Bom dia, povaredo lá do Leoberto Leal. Tudo certo por aí, desejando um bom dia pra toda a nossa audiência. Bom dia, sintonia.
1: Ô Diogo, bom dia, meu querido. Ô Diogo, avisa a turma aí, ó. Aqui perto do Johnny, tem um cavalo andando na pista aí. Beleza? Só pra turma ficar ligado.
0: Valeu, Juba. Aquele abraço, atenção aí. É os motoristas, quem está nesse trajeto aqui do centro de Ituporanga, passando aqui pela sinaleira, né? A sinaleira do Mai aqui, como é conhecida, a sinaleira aqui do Passo Guimai, né? Indo direção aí ao bairro Vila Nova. Quem está vindo do bairro Vila Nova pro centro de Ituporanga, né? Passou ali a bica d'água, subiu o morro ali, atenção, tem um cavalo solto na pista por ali. E pra você que mora nessa vizinhança, nessa redondeza, aqui próximo ao Jone Materiais de Construção, dá uma olhadinha, dá uma espiadinha, ver se não é o seu bichinho, né, que se soltou aí e tá ali na estrada. E atenção aí aos motoristas, de olho, viu? De olho. Eu não tô de olho, mas o povo tá de olho por lá. Milionário José Rico. 7:07, pra você na carona, pra você curtindo com a gente, pra quem tá trabalhando, pra quem tá naquele café tomando seu chimarrão agora, bom dia!

0: Leonardo e José Rico no Bom Dia. Tô de olho.
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0: Simbora com o nosso Bom Dia de hoje, sabadão, 7:10 agora. 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
0: Tá falado, valeu, Fabiano. 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
0: A sintonia vai, a gente vai nesse domingão pra grande festa no Rio Antinhas, em Petrolândia. Agradecer aqui, primeiro

0: a audiência, né? A grande audiência que a sintonia tem aí na comunidade do Rio Mantinhas também. É o chamado pra gente fazer parte dessa grande festa. Também agradecer a todos que estão lá trabalhando e ontem já mandaram, né? Uma baita de uma cesta de café pro povo aqui da rádio também. Eita, nós, aqueles produtos de padaria, aquelas delícias, gostosuras, gostoso demais, hein? Então lá já, tenho certeza que já estão lá cedo, né? Lá preparando todas essas delícias de padaria, porque segue a grande festa. Ontem já teve lá, né? Também risoto ontem à noite lá, né? Com bingo, muitos prêmios e tudo mais. Finalzão de semana, tradicional festa na comunidade do Rio Mantinhas em Petrolândia, festa da Capela Cristo Rei, e hoje tem programação especial também. Amanhã, domingão, também tem programação especial. Nesse domingo aí tem almoço, né? Com completo serviço de bar e cozinha. Domingão, a partir das 2 da tarde, tem música ao vivo com Vanderlei Carvalho, sorteio de brindes, também vai ter bingão, sorteio da Seu Entre Amigos. Hoje à tarde também, hoje sabadão, tem tarde dançante da melhor idade por lá, né? Eita, nós é a tradicional festa, hein? Da Capela Cristo Rei, em Rio Antinhas, Petrolândia.
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0: 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Sorteio relâmpago! Tá afim de almoçar no Rio Antinhas nesse domingão? No 0800, por conta da sintonia? Manda mensagem então. 9192-0947. 9192-0947. Pra você almoçar nesse domingão no Rio Antinhas aí. E aí já fica pra tarde dançante também com o Vanderlei Carvalho. Só manda mensagem aqui no WhatsApp. 9192-0947. Tenho aí pulseiras pro almoço nesse domingo em Rio Antinhas, Petrolândia.

Meio aqui no nosso Bom Dia Roda Morena. Quem vai almoçar nesse domingão no Rio Antias por conta da sintonia no 0800 aqui? A Cristiane Defren. Cristiane Defren, rapidão, mandou mensagem pra gente. Valeu, Cristiane. E também a

0: Elisângela Xavier. Elisângela também mandou um recadão pra gente aí. É domingão, grande festa aí da Capela Cristo Rei do Rio Antioso em Petrolândia, tradicional almoço. E quem vai almoçar por conta da sintonia, a Elisângela Xavier e também a Cristiane Defren. E todos convidados aí pra grande festa nesse finalzão de semana.
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0: No Bom Dia 7:20.
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4: Eu, senhor Arso, bom dia por aqui. 7:25. Ronaldo Coutinho tá chegando. Em instantes atualiza a previsão do tempo aqui no nosso Bom Dia Nisso e Sabadão. Bem abraços, tem recados, alô.

do Rádio Povarildo curtindo com a gente. 9192-0947. A Isolene mandou bom dia pra gente. O Ademar Quinote, lá em Antas Gordas, Vidal Ramos. A Cleusa Aparecida Batista, aqui no Frei Jerônimo, em Tuporanga. Um abraço pra Carmelita Teleshow aqui, lá em Barra Nova, em Petrolândia. A Clarice Bart Hausmann, no bairro Boa Vista. Povarildo aí mandando o seu bom dia por aqui. 7h25, Daniel e o peão apaixonado. Ali tomar um cafezinho, já já tem mais. Bom dia, sintonia. E Ronaldo Coutinho vem por aí com a previsão do tempo para o final de semana.

0: sabadão.
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0: 7:28, tá chegando ele, vem aí o Ronaldo Coutinho e a previsão do tempo com o apoio da Ideal Veículos aqui na esquina do Banco do Brasil, bem no centro de Ituporanga. 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
1: 7:30 aqui no nosso Bom Dia. Ronaldo Coutinho retornando à nossa programação. Ronaldo com a gente nas manhãs aqui da Sintonia, sempre em duas edições, atualizando a previsão do tempo. Já falou com a gente mais cedinho, lá às 6:20 da manhã. Ronaldo Coutinho, previsão aí para este final de semana? É para hoje, para amanhã, para programar aí? Já pensando, planejando a próxima semana também? Você já falou pra gente que semana que vem vem mais frio por aí? Alô, Ronaldo, bom dia.
2: Bom dia. É, o tempo segue com chuva, período melhor e frio. Pode chover forte na região ao longo desse sábado, com temperatura que não passa muito dos 14, 15 graus. Mantém a tendência de tempo bom no domingo, frio de manhã entre 5 e 8 graus e à tarde agradável. Na segunda também amanhece frio, volta a ter chance de chuva, continua frio durante a tarde também e teremos aí condições de tempo assim com instabilidade nessa segunda-feira. Então pode até começar com um tempo bom, mas rapidamente vai mudando e teremos aí uma condição de tempo no geral mais para tempo bom no decorrer da terça e quarta-feira. Então vai ser frio aí no domingo e na segunda-feira amanhece frio, mas depois não esquenta muito e vem chuva. Provavelmente teremos condições de tempo bem frio na quarta e quinta. Da Climaterra, Ronaldo Coutinho.
1: Tá aí o nosso homem do tempo, Ronaldo Coutinho, atualizando as informações direto da Climaterra em São Joaquim. Previsão atualizada que você vem te confere também lá no portal de notícias sintonia.fm.br.
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1: Tá curtindo a nossa programação por aqui? Como o seu bom dia valendo também. Alô, Sônia e Inês em Aurora. Confirmando a audiência da Sintonia na cidade de Aurora. E mais bom dia, Sintonia por aqui. Um abraço para Nadir Pereira. Valeu, Nadir, aquele abraço, bom final de semana. Bom dia, Sintonia.
7: Bom dia, aqui é Altair Cipriani, da Florestal. Estou ouvindo a Sintonia. Tudo bom, meu amigo? Estou ouvindo a Sintonia e queria mandar um abraço aí para todos os meus amigos, especial aí pro Eduardo do Sindicato. Um abração para ele. Tá tirando leitinho na vaca agora. Valeu, um abração pra todos. Bom dia.
1: Aquele abraço, bom dia. Tá aí o Altair Cipriani, lá de Chapadão do Lajeado.
8: Bom dia, Diogo.
1: Bom dia.
8: Quero homenagear meu irmão Arnito Mês e Anitta Mês de aniversário hoje, os irmãos gêmeos. Os parabéns pra ele. E muita saúde. Um abração. Parabéns.
1: Parabéns aí pro seu Arnito e pra dona Anitta. E quem mandou mensagem pra gente aí, você ouviu, foi a dona Anitta, viu? Alô, dona Anitta Meis, aquele abraço pra senhora também, viu? É, parabéns aí pros irmãos de aniversário hoje. Tudo de melhor pra vocês, bora aproveitar aí o finalzão de semana. Alô, José Elimar, lá de Alto Garrafão, em Buia. Na melhor sintonia, companhia de todos os dias aí. Valeu, José Eli. Bom dia, bom dia. Ô, Diogo, aqui tem uma neblina, tá friozinho, curtindo a programação. Manda alusão pra todos que estão na escuta aí. A Salete mandou um recado pra gente. Alô, Salete, agradeço a companhia por aí. Bom dia, Diogo, a Rosélia Soteli. Manda abração pra toda a família, pros amigos, pra vocês da rádio.

do Mengão também. Valeu, Rosália, aquele abraço pra toda a família Soteli. Bom final de semana, bom dia. 7:35, agora 7:35. Mais chilo que do véi.

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0: Esse é o nosso bom dia. 7:40. Grupo Marcação. Aí a doutorinha no som do mato.

0: Grupo Marcação no nosso Bom Dia, essa é a doutorinha.
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0: 7:43, tá na hora de ouvir ele, Eronildo de Oliveira. Vamos falar de esporte aqui no nosso Bom Dia. Tem final de Copa Aurora nesse domingão. Hoje tem muitas em quadra aí pelo estadual de futsal. Alô, Eron, bom sábado, bom dia.
2: Bom dia, Diogo WC e ouvintes do Bom Dia Sintonia, um ótimo sábado para você, Diogão. Feliz da vida aí com a vitória do Brasil, Zil Zil. E recuperando-se aí, vamos esperar que teremos um bom jogo também da equipe do Moitas. Hoje estaremos indo para Cerro Negro, a equipe da Sintonia, Diogo Josué, Kaique Eronildo e aqui na 2x0 nosso companheiro Adriano Mai. Estaremos acompanhando e transmitindo o jogão aí lá direto de Cerro Negro. Cerro Negro e a equipe do Moitas pro Aço DMA Ituporanga pela 7ª rodada aí do campeonato da Liga Catarinense de Futsal. E a equipe da Sintonia estará saindo hoje por volta das 14h para a transmissão desse jogão de bola lá na cidade de Cerro Negro. A equipe do Santa Catarina joga amanhã, domingão, lá na cidade do Rio Grande do Sul, mais precisamente no campo do Zequinha, o São José, o jogo de ida da segunda fase do Campeonato Brasileiro da Série D, onde a equipe estará enfrentando amanhã, domingo, às 16h, a equipe do São José, conhecido como Zequinha, na primeira partida aí da segunda fase do Campeonato Brasileiro da Série D. Então, até hoje à noite, com transmissão da Sintonia direto de Cerro Negro e Moitas pro Aço DMA Ituporanga. Vem com tudo, vem com a Sintonia. Bom trabalho pra você, Diogão.
0: Valeu, meu querido Eronildo de Oliveira. Tamo junto. À noite, diretaço lá de Cerro Negro com o nosso azulaço do Alto Vale em Quadra.

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1: 7:45. Pra quem tá na carona, indo pro trabalho agora, curtindo a nossa programação aí, vai na proteção. Seu sabadão seja muito

Diogo, tem alô aqui, é da Vó Nega, tá mandando música pra neta, pra Michele, a Michele que tá de aniversário hoje, com muito amor, com muito carinho da Vó Nega, mandando um recado no rádio. Tem alôzão especial pra galera da Invest Imobiliária. Alô, Luiz, como é que temos? Abraço pro Luiz aí, corretor de imóveis da Invest. Diogo, manda um alôzão pra nós, hein? 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Alô, Nego Drama, como é que tá? Abraço pra todo o povarendo que tá aqui no Bar do Mão. Meu Deus do céu. Tá lá o Nego Drama, abraço pro Cléo Góes, o Alan Reitz, ô Alanzinho, como é que temos? Ô Silvio Estofador, tô te esperando aí, Silvio, vamos, homem do céu, vamos. E eu cometi uma fake news aqui, porque eu recebi a mensagem do ouvinte, né? E aí eu mandei abraço pro povo que tava lá no Bar do Mão, tomando um café cedo nessa manhã, e que o Mão tava de aniversário hoje. E aí já o Mão ficou preocupado, porque eu falei que hoje era, né, um cafezinho lá no 0800, que era aniversário do Mão. E o povo começou a mandar mensagem lá pro homem, começou a ficar meio desesperado. E aí já me mandaram, ô Diogo, o Mão ficou preocupado com a audiência. Aí eu fiquei preocupado pra saber se o povo tava ouvindo ou se não tava ouvindo. Não, o povo tava ouvindo, né? Mas não é aniversário do Mão hoje não, tá? É, vai lá tomar o seu cafezão, vai lá prosinha com o Mão, mas ele não tá de aniversário hoje não. Uma fake news aqui que mandaram pro Diogo hoje. Mas não dá nada, não dá nada. Abraço, povarendo, lá no Bar do Mão, ali bem na frente da FUBRA. Estão lá tomando cafezão e curtindo a programação da sintonia. Rádio tá lá sempre em alto e bom som aqui na nossa programação. Ô, Silvio Estofador, estão te esperando aí pra saber das últimas aí da sexta noite, viu? 7:48. Faltando só mais 12 minutos pras 8. É Rick Renner do rádio. Esse é o nosso bom dia.

0: Nosso bom dia, se não dá.
1: Bom dia, Diogo. Aqui é o Luiz de Presidente Nereu. Estamos aqui em Vidal Ramos indo entregar uma lenha aí. Pessoal do Chimitão Transporte de Madeira aí. Mandar um alô pra rapaziada. Bom fim de semana a todos aí. Tudo de bom.
0: Bora que bora. Valeu, Luiz. Eita carona aí curtindo o nosso bom dia.
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1: Tá falado, valeu, Vana.
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1: Esse é o nosso bom dia de sabadão. Faltando só mais 4 minutos para as 8. Adriano, vem aí. Adriano Coelho e Adriano Mai com você nesta manhã de sábado. Eu volto hoje à noite ainda com a galera da sintonia, direto aí de Cerro Negro. É pra transmissão da Liga Catarinense de Futsal, Cerro Negro e Moitas. Amanhã tem final da Copa Aurora também aí, entre Odonto Aurora, né? E a equipe é de Petrolândia, num jogaço aí no clássico da região. Programação da sintonia nesse finalzão de semana. Vamos estar também na festa do Rio Antinhas neste domingo, com o nosso Bandinhas em Sintonia. Pra fechar o bom dia aqui, deixa eu trazer a Banda Elite com o Grupo Gurizada. 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Tudo certo, Adriano Coelho? Preparado? Pronto? Pra fechar então o nosso bom dia, Grupo Gurizada e Banda Elite. E o sonho de Morena.

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0: Estamos chegando.
2: Adriano Coelho.
0: Alô, sabadão, como é que tá tudo? Vamos juntos, sábado, dia 20 de junho de 2026. Manhã de alegria, felicidade, música e informação. Está no ar o Manhã da 94. Hoje é dia do revendedor, segundo o calendário. Bom dia para toda a equipe Sintonia. Ótimo sábado de trabalho. Bom dia para você, ouvinte Sintonia. Ligado ou ligado aqui no interior, na cidade, nos bairros, no trabalho, no descanso. Para quem no carrão nos dá uma carona, no aplicativo, na internet nos acompanha também. É para você, ouvinte, ligado ou ligado aqui, em qualquer lugar desse mundão, onde quer que você esteja, tá na Sintonia. Queremos desejar pra você um bem especial.
4: Bom dia, Sintonia.
0: Um bom dia.
4: Bom dia.
0: Um bom sabadão. Vamos juntos. Manhã da 94 de 20 de junho traz daqui a pouco previsão do tempo atualizada, destaques dos portais de notícias, notícias da polícia, fatos policiais tem no rádio também e boas opções de negócio, inclusive hoje de carro, bem especial. Então vamos juntos. Manhã da 94 com Jorge Matheus cantando já está no ar. É o sol nos olhos. 8:03. Bom trabalho, bom dia, boas vendas para quem é do comércio, já abriu as portas neste sábado.

0: 8:07, tempo segue chuvoso em Ituporanga e a previsão é de tempo chuvoso o dia todo, todo dia de hoje, melhorando só lá no finalzinho da noite, início da madrugada, né? Condições de tempestade, então, garoa, chuva, durante o dia de hoje. 12 graus nesse momento, a temperatura máxima não sobe muito mais que isso, não. Vai chegar no máximo aí a 15 graus, segundo Ronaldo Coutinho nos passa a informação. Ou seja, manhã mais geladinha também hoje, viu? Máxima não passa de 14 a 15 graus neste sabadão aqui na região da Cebola, especialmente em Ituporanga. 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Lual Modas também com a gente, Lúcia. Bom sábado, bom dia, amiga.
1: Bom

0: novidade.
1: Valeu, Lúcia. 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
1: 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Vamos trazer o que é notícia hoje, os destaques dos portais pelo Brasil e na nossa região.
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1: Entre os destaques está lá: carro colide em poste, motoneta e caminhoneta. Tudo isso num acidente em Ituporanga. Condutor é preso por embriaguez. Tá na manchete do sintonia.fm.br. Na manchete estadual, NSC, inverno de 2026 em Santa Catarina traz frio intenso no início, mas tem mudanças ao longo da estação, diz a manchete da NSC. Globo.com, seleção evolui com ajustes, mas é cedo para empolgação. 3-0 ontem, a vitória do Brasil. Destaque nacional também hoje no R7, alerta nos celulares com termo misantropia gera confusão e viraliza nas redes sociais. São os principais destaques nesta manhã de sábado, 20 de junho. Daqui a pouquinho a gente acompanha João Sérgio com as manchetes policiais também aqui no rádio.

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1: 8:21.
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3: Muito bem, 8h26, ó, daqui a pouquinho, João Sérgio e as manchetes policiais. Deixa eu só mandar um abraço aqui pra ganhadora de uma air fryer das lojas Conforto no palpitão ontem do Jogo do Brasil, à tarde aqui no rádio. E a Roselene Della Justina de Petrolândia mandou um 3-0 do Brasil entre as pessoas que acertaram, porque nós tivemos aí, se eu não me engano, quase 30 participações que acertaram o resultado. Aí, entre os 30 acertadores, o sorteio. E a Roselene Della Justina de Petrolândia foi a sorteada e ganhou depois de acertar o placar do Jogo do Brasil. 3-0, né? Então, você é contemplado. Entre em contato com as meninas vão te chamar também no WhatsApp para fazer a entrega do prêmio de uma Air Fryer da Conforto, presentão de ontem à tarde nas ondas do rádio.

0: Legal, 8:29, já já as manchetes policiais no rádio com João Sérgio. Aí o som de César Menotti, Fabiano, com a participação de Cleiton e Romário, bacana. O João Sérgio vai atualizar pra gente as manchetes policiais, a gente saber o que aconteceu nas últimas horas nos setores de segurança. Bora lá, 8:30.
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0: Seja bem-vindo, João. Traz pra gente o que será notícia às 8:50 de hoje.
2: Olá, muito bom dia. Logo mais tem fatos policiais, edição especial de sábado. Eu trago aqui alguns dos destaques. Motorista embriagado é preso após bater em 3 veículos estacionados. Caminhão pega fogo na BR-470 em Ibirama. Mulher fica ferida em saída de

0: pista na BR-282 em Alfredo Wagner. 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
0: Destaco ainda de que cabine de caminhão é destruída por incêndio em Vidal Ramos. E motorista é preso por embriaguez após causar acidentes e fugir aqui em Ituporanga. 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
2: Bom dia.

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0: final de semana.
1: Eu venho com todos os detalhes já já, aqui no Manhã da 94. Até já.
2: Combinado, João Sérgio, daqui a pouco você traz tudo em detalhes pra gente nos fatos deste sabadão. É 10 para as 9 hoje, 28 faltando para as 9 da manhã.

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0: 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Vamos lá, João Sérgio, atualiza pra gente Fatos Policiais, edição especial deste sabadão 20 de junho.
1: Olá, muito bom dia. Estou chegando com Fatos Policiais, edição especial deste sábado. E os fatos que chamaram a atenção nestas últimas horas. 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
1: Eu começo com as informações. Por volta de 20h40 de ontem, o Corpo de Bombeiros Militar de Pouso Redondo foi acionado para atender uma ocorrência na Serra da Santa, na BR-470, lá em Pouso Redondo. Segundo informações, no local, uma colisão envolvendo dois veículos resultou em uma vítima encontrada consciente e orientada, apresentando um ferimento de corte contuso no braço. Os socorristas realizaram os primeiros socorros ainda no local e depois encaminharam a vítima para o Hospital de Pouso Redondo. E policiais militares rodoviários dos postos de Aurora e Itaioque, no Alto Vale do Itajaí, participaram na última quinta-feira de uma capacitação para uso da Taser 10. O treinamento foi realizado em Taió e integra o cronograma de modernização do Comando de Polícia Militar Rodoviária de Santa Catarina. Um motorista de 35 anos foi preso por embriaguez ao volante na manhã desta sexta-feira, após se envolver em um acidente de trânsito com danos a materiais em Rio do Sul. A ocorrência foi registrada por volta de 8h15 em um posto de combustíveis no bairro Cantagalo. De acordo com a Guarda Municipal, a Central de Operações recebeu informações de que um dos condutores envolvidos

0: se estaria bastante alterado. No local, a guarnição constatou que o homem saiu da conveniência do estabelecimento, assumiu a direção do veículo e colidiu contra três automóveis que estavam estacionados. Durante a abordagem, os agentes identificaram sinais de alteração da capacidade psicomotora em razão da ingestão de bebida alcoólica, como odor etílico, fala arrastada e mobilidade prejudicada. O condutor se recusou a realizar o teste do bafômetro e foi preso em flagrante por embriaguez ao volante. Ainda conforme a Guarda Municipal, também foi constatado que o motorista estava com o direito de dirigir suspenso por não ter realizado o curso de reciclagem obrigatório. Diante dos fatos, foram lavrados os autos de infração cabíveis. O homem foi encaminhado à delegacia de polícia. Na unidade policial, perito oficial atestou a embriaguez do motorista. A autoridade policial lavrou o auto de prisão em flagrante. E um caminhão pegou fogo na noite de ontem na BR-470 em Ibirama. O acidente foi registrado por volta de 21h40. De acordo com a Polícia Rodoviária Federal, o veículo envolvido foi um Mercedes-Benz com placas de Canoas, no Rio Grande do Sul. O condutor do caminhão não ficou ferido. A ocorrência foi atendida pela unidade operacional da PRF de Rio do Sul. O caso será registrado como sinistro sem vítima. 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É hora de ouvir aqui o Dionísio, direto da Vem Que Tem, CT Deonas e Deonas Esportes. Dionísio, bom dia.
1: Bom dia, João. 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
0: 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E uma mulher de 70 anos ficou ferida em uma saída de pista registrada na noite de sexta-feira na BR-282 em Alfredo Wagner. O acidente ocorreu por volta das 20h38 no KM-91 da rodovia, nas proximidades do paradouro Batistela. De acordo com o Corpo de Bombeiros Militar de Bom Retiro, o veículo envolvido foi um Fiat Cronos, que transportava 3 ocupantes. No local, 2 homens de 34 e 39 anos estavam fora do veículo e não apresentavam ferimentos aparentes. Eles recusaram o atendimento e encaminhamento ao hospital. A terceira vítima, ocupante, uma mulher de 70 anos, foi encontrada consciente e orientada. Ela apresentava suspeita de fratura em um dos membros inferiores e lesões na face. Após receber atendimento pré-hospitalar, a vítima foi encaminhada ao hospital de Alfredo Wagner para avaliação médica. A cabine de um caminhão Mercedes-Benz ficou totalmente destruída após um incêndio na tarde de ontem em Vidal Ramos. A ocorrência foi atendida pelo Corpo de Bombeiros Militar de Tuporanga por volta de 14h na estrada geral de Faxinal Morro Schmidt. No local, a guarnição constatou que o fogo havia atingido a cabine do veículo de transporte. Segundo os bombeiros, o incêndio foi combatido inicialmente pelo condutor e por outras pessoas que passavam no local. Os bombeiros fizeram

0: rescaldo. Ninguém se feriu neste acidente. E o motorista foi preso por embriaguez ao volante após se envolver em um acidente de trânsito e fugir do local sem prestar socorro ou se identificar em Ituporanga. A ocorrência foi ontem, por volta de 12:40. De acordo com a Polícia Militar, a central de emergência recebeu informações de que o condutor de um Ford Fiesta estaria em visível estado de embriaguez e transitando de forma perigosa pela cidade. Ainda conforme a PM, o motorista colidiu inicialmente contra um poste de rede elétrica no bairro Gabiroba. Depois, já na área central da cidade, ele se envolveu em outro acidente, atingindo uma botoneta e uma caminhonete. Após a colisão, o condutor fugiu do local sem prestar socorro ou se identificar. Com as características e a placa do veículo, a Polícia Militar conseguiu localizar e abordar o motorista. Durante a abordagem, foi oferecido a ele o teste de alcoolemia, que foi realizado e confirmou a embriaguez. Diante dos fatos, o homem recebeu voz de prisão e foi encaminhado à delegacia de Polícia Civil para a lavratura do flagrante para os procedimentos cabíveis, segundo a Polícia Militar de Ituporanga, que atendeu a esta ocorrência ontem aqui em nossa cidade. É isso. Estes foram os principais fatos que chamaram a atenção. Eu volto com os fatos policiais na segunda-feira, aqui no Manhã da 94. A todos um ótimo final de semana.
1: Pra você também, João, um ótimo final de semana. 9:03. Vou encerrar a edição dos fatos policiais, já transmitindo os trabalhos também para o Adriano Mai, que assume o estúdio aqui na Sintonia. Eu tenho estúdio móvel daqui a pouquinho, direto lá da Car Center Multimarcas do bairro Santo Antônio. Deixa eu fechar primeiro os fatos, Adriano. Daí é contigo depois. 9:03.
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3: 9h10 na Sintonia FM, recado chegando. 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
1: 9:11. 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
1: 9:13.
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1: 9:14, programa Manhã da 94, com um recado, Thiago, fala direto da Neo Prime, com você, Thiago.
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2: 9:17.
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0: Ai, ai, ai, coração! Curtimos na Sintonia FM, banda San Marino. Agora são 9:20, recado chegando direto de, do laboratório, né? 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Vamos ouvir, bom dia.
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0: Na Sintonia 921, Eduardo.

0: sintonia Eduardo Costa na programação aqui do Manhã da 94. 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
0: 9:26, temperatura aqui no centro de Tuporanga, marcando 13 graus. Já já tem estúdio móvel.
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0: Gustavo Lima, participação Luiz Fonsi.
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0: Estúdio Móvel Sintonia, neste sábado 20 de junho de 2026. Temperatura 13 graus aqui no centro de Tuporanga. 9 da manhã, 29 minutos. Vamos então direto com ele, chamando Estúdio Móvel Sintonia na manhã deste sabadão. 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
0: 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Até,
2: Adriano, 9:35. Lauana Prado, Whisky Vagabundo.

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2: 9:39. 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

0: Sério, Banda Nave Som. Faltando 14 para as 10, versão de Forever Young, na programação aqui do Manhã da 94. Loja Hiper 10. Tem recado para você também, acompanhando aqui a sintonia. Bom dia.
1: Muito bom dia. Eu já estou aqui.

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0: 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Faltando 9 minutos para as 10 horas da manhã deste sábado, 20 de junho. Programa Manhã da 94 até o meio-dia. 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E voltamos ao vivaço com ele, Adriano Coelho, contigo.
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0: Até já, Adriano, na sintonia, faltando 2 minutos para as 10 horas. Segue por aqui a programação da sintonia. Tem notinha aqui, ó, da nossa ouvinte, utilidade pública. Vamos ouvir o recado?
3: Bom dia, sintonia. Aqui é a Ângela, Aparecida Karkowski. Tem um cachorro, não sei se alguém perdeu, um cachorro pitbull preto com uma corrente. Tá aqui no Braço Pirimbó, ali perto do ginásio, perto do bar do Xande. Se alguém perdeu, só vim buscar, que é um pitbull, né? Vai que morde alguém.
0: No Braço Pirimbó, perto do bar do Xande, né? Esse cachorro aí, esse pitbull aí, obrigado aí pela mensagem, pela participação. Então o dono aí pode procurar aí pelo cachorro próximo ao bar do Xande, no Braço Pirimbó. Na sintonia, trazendo mais moda.

0: horas da manhã, um minuto. 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
0: Mato Grosso e Matias, aqui na sintonia, 10:06. Recado chegando agora direto da Unifique. 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
0: 10:07, daqui a pouco vamos retornar ao estúdio móvel. Antes tem Fiduma e Jeca.

0: Morada, Fiduma e Jeca. Agora 10 horas com 10 minutos.
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0: Estúdio Móvel Sintonia. Voltamos com Adriano Coelho. Contigo, Adriano.
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1: 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Até já, Adriano Mai.
3: Até já, Adriano, na sintonia 10:17. Temperatura 13 graus aqui no centro de Tuporanga. Chegando agora, Henrique e Juliano. Última saudade.

0: hoje, mano.
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2: Previsão do tempo na sintonia com Ronaldo Coutinho, 13 graus a temperatura. Bom dia, Ronaldo.
3: Bom dia. É, o tempo segue com chuva, período de melhor e frio. Pode chover forte na região ao longo desse sábado, com temperatura que não passa muito dos 14, 15 graus. Mantém a tendência de tempo bom no domingo, frio de manhã entre 5 e 8 graus e à tarde agradável. Na segunda também amanhece frio, volta a ter chance de chuva, continua frio durante a tarde também, e teremos aí condições de tempo assim, com instabilidade nessa segunda-feira. Então pode até começar com um tempo bom, mas rapidamente vai mudando e teremos aí uma condição de tempo no geral mais para tempo bom no decorrer da terça e quarta-feira. Então vai ser frio aí no domingo e na segunda-feira amanhece frio, mas depois não esquenta muito e vem chuva. Provavelmente teremos condições de tempo bem frio na quarta e quinta. Da Climaterra, Ronaldo Coutinho.
2: Ok, Ronaldo, tá aí a previsão do tempo. Você acompanha também no Jornal da Sintonia a previsão do tempo neste sábado. Agora 10 horas 21 minutos e ela está chegando.
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0: pra lá de Bagdá, João Bosco e Vinícius, aqui na sua Sintonia FM Tuporanga. Você ligado em 94.7, obrigado pelo carinho, pela companhia. 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
0: É Estúdio Móvel, Sintonia, quando são 10 horas e 31 minutos. 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
1: É mais alemãozinho, né? É mais alemãozinho. Bora lá, meu querido Adriano Mai. Daqui a pouquinho eu volto para Car Center Multimarcas. Até já.
2: Até já, Adriano. Na sintonia 10:37. 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
2: 10:38, Rainha Musical, Guardanapo.

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2: 10h43. 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

Xeloquedo, faltando 13 para as 11, temperatura 13 graus. Alô, Grazi, de Bom Retiro, para toda a família Moretti, para mãe Ivone, para o marido Rubi. Alusão para Terezinha Krause, de Presidente Neto.

Pereu, avó Isolina Machado, especialmente pro neto Vinícius Ferreira. Parabéns, Vinícius. Ireni de Rio Bonito, para a comadre Janete Correia, parabéns.

14 anos hoje, parabéns. Alô, Enilda Bauer, pra sobrinha Regina Bauer, de aniversário hoje pra você, Adriano Mai. Obrigado, Enilda. A família Pereira, especialmente pra Michele, de aniversário, parabéns. É, os pais, a irmã, especialmente música pra Michele de aniversário hoje. Lorival Martendal oferecendo pra esposa Vera Lúcia, pra mãe de Alfredo Wagner e pra todos os ouvintes. A vó nega, especialmente pra neta Michele de aniversário, parabéns. A tia Janete, o tio Ney, a prima Helena, pra Júlia Vitória Cives de aniversário amanhã, parabéns.

0: Quem sente saudade sou eu, Maiara e Maraísa. Faltando 9 minutos para as 11 horas. Segue por aqui, Estúdio Móvel.
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1: 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Tô chegando, até já.
2: Valeu. Na sintonia, faltando 4 minutos para as 11, direto a Car Center Multimarcas, estúdio móvel desse sábado chuvoso. Chove nesse momento aqui em Tuporanga, temperatura 13 graus. 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
1: 11 horas.
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1: Sintonia FM, seguindo com participação do Dionísio, com o cardápio. Vamos ouvir então, cardápio do CT. Fala, Dionísio, bom dia.
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0: Sintonia FM, 11 da manhã, 5 minutos.
1: Meu Deus do céu.
0: Sabadão com o programa Manhã da 94. 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Agrocomercial Mariandre, Rio Engano, Alfredo Wagner. 11:06. 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
0: 11:07. 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
0: Manhã da 94, trazendo sucesso. Musical São Francisco.

0: Pedrão, hein? Musical São Francisco, Dor Bandida, 11 horas 11 minutos.
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0: 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Estúdio Móvel, contigo, Adriano Coelho.
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0: 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Deixa eu devolver para o Adriano Maia no estúdio. 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Até
2: já, Adriano, na sintonia 1117, com apoio na sintonia da Afubra, com muitas ofertas. 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
1: 11:18, Murilo Ruf.

0: Deixa eu, curtimos Murilo Rufi, 11:20, 13 graus, a temperatura na manhã chuvosa desse sabadão, 20 de junho, até o meio-dia, muita música, informação, sua participação é aqui na sua 94.7. 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
0: 11 horas 23 minutos. 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

0: Sintonia FM 11:27, curtimos Ícaro e Gilmar, Mal Acostumado. 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
0: Car Center Multimarcas, voltamos. Adriano Coelho.
3: Já estamos de volta, sim.

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1: 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Tem o bloco final, Jonas. Daqui a pouquinho a gente conta mais. Até!

Drive de Modão. Marília Mendonça cantou com Rick e Rangel. 11:36. A Marileia Creus, Demoras Alfredo Wagner, para os filhos Matheus, Matias. Ouvintes, um abraço. Música para todos aí na escuta. Também aqui o Adriano Bruder, Petrolândia, acompanhando. Um abraço. Para a esposa Lucilene Schwambach, para a enteada Maria Clara Capistrano, familiares, os primos Hermínio, Isolete, Tainá, Larissa, vai especialmente para o Adilson, de aniversário hoje. Obrigado aí pelo carinho, pela companhia, os amigos Hermínio, Isolete, Tainá, Larissa, também para o amigo Jefferson Franz, de aniversário. Hoje também, parabéns aniversariantes. 11:36. Lançamento chegando com a Beth Guzzo, que chega pra cantar.

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0: 11:39. 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
1: 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Valeu, Kaique. 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Boa viagem hoje à tarde também com a transmissão do Jogo do Moitas. Eu vou, mas volto na segunda pro rádio a partir das 8 da manhã, se Deus quiser. Bom final de semana. 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
2: Valeu, Adriano! 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Faltando 14 para o meio-dia.

James e Juliana, completando 10 anos de casados, parabéns pro casal. Você curte ainda Grupo Gurizada, atração aí, né, da segunda feijoada de aniversário da Sintonia no dia 11 de julho. Grupo Gurizada canta com a banda Elite, Sonho de Morena e os Atuais, encerrando o Manhã da 94. Obrigado pelo carinho, pela companhia aqui na sua Sintonia.

legal, hein, Gen Giovanni? Faltando 7 minutos para o meio-dia. Aqui na sintonia, sua boa companhia, programa Manhã da 94. Atendendo aqui o recado da Rosilene Schutz, Civis, Rio Areia, Ituporanga, para.

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3: Boa tarde, meio-dia em ponto, temperatura em Ituporanga na casa dos 13 graus.
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3: A edição de hoje é uma produção do Departamento de Jornalismo da Rádio Sintonia. Nos trabalhos técnicos, Adriano Maia, e a apresentação é de Berta Tizen. Hoje é sábado, 20 de junho de 2026, e você confere agora as manchetes do Jornal da Sintonia. Moradores de 7 estados recebem alerta da Defesa Civil com mensagem de aversão à humanidade. Câmara aprova piso do frete e anistia para caminhoneiros. Pneumo 20 passa a integrar calendário vacinal do SUS. Catedral convida para os últimos dias de novena e para participar da 117ª festa de São João Batista. Missa marca nova etapa para possível beatificação da irmã Paulina em Ituporanga. Primeiro aparelho do sistema antigranizo do Alto Vale é instalado em Chapadão do Lajeado. Vidal Ramos soma cerca de 11 milhões de reais em obras em andamento. E vereador de Alfredo Wagner defende sindicato e cobra melhorias no interior. Também tem cotação agrícola, o caderno de esportes, a previsão do tempo e as notícias aí no nosso Ronda Policial também, com João Sérgio falando sobre uma mulher que ficou ferida em saída de pista na BR-282 em Alfredo Wagner e a cabine de um caminhão que foi destruída por incêndio em Vidal Ramos. Também tem informações sobre um motorista que foi preso por embriaguez após causar acidentes e fugir aqui em Ituporanga. Essas e outras notícias a partir de agora. 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
3: Meio-dia e dois.
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3: O Ministério da Integração e do Desenvolvimento Regional informou que vai acionar a Polícia Federal para investigar uma possível invasão ao sistema da Defesa Civil Nacional. Entre a noite de ontem e a madrugada de hoje, moradores de 7 estados receberam um alerta extremo

0: com a palavra misantropia, ou variações do termo. A mensagem não tinha relação com nenhuma situação real de risco. Segundo o Ministério, a suspeita é de que a plataforma da Defesa Civil, a Alerta, tenha sido invadida e que o aviso tenha sido disparado remotamente por alguém sem autorização. O sistema foi tirado do ar 1:30 da manhã de hoje. O alerta assustou moradores porque chegou aos celulares com som alto, em formato de sirene, inclusive em aparelhos no modo silencioso. Casos foram relatados em cidades como Curitiba, São Paulo, Rio de Janeiro, Belo Horizonte, Brasília, Salvador e Campo Grande. Misantropia significa uma aversão à humanidade. A Secretaria Nacional de Proteção e Defesa Civil informou que o sistema só vai ser religado quando as condições de segurança forem restabelecidas. Câmara aprova piso do frete e anistia para caminhoneiros. O projeto garante valor mínimo para o transporte de cargas e perdoa multas aplicadas durante paralisações da categoria. De Brasília, Rita Sardi.
1: A Câmara dos Deputados aprovou medida provisória que reforça a política de piso mínimo do frete para o transporte rodoviário de cargas e concede anistia a caminhoneiros que participaram de bloqueios e manifestações nas estradas após as eleições de 2022. A proposta agora segue para análise do Senado e precisa ser votada até julho, senão perde a validade. Pelo texto, fica garantida da manutenção de valores mínimos para o frete, com o objetivo de assegurar remuneração adequada aos transportadores e reduzir prejuízos causados pela oscilação dos custos da atividade, especialmente do combustível. O relator, o deputado federal catarinense Zé Trovão, do PL, disse que a proposta aprovada impede a atuação de intermediários no transporte de cargas.
2: Para se construir algo que muda a vida do caminhoneiro, você tem que ter a primeira premissa: ouvir o caminhoneiro. E foi assim que nós fizemos. Foi assim que nós atuamos durante esses quase 3 meses de atuação em cima da MP 1343. E hoje, nós estamos nessa casa votando algo que definitivamente tira o caminhoneiro autônomo da escravidão, do jugo daqueles que sempre roubaram o caminhoneiro na cara dura. E de quem eu estou falando? O homem que não tem um caminhão, que nunca dirigiu um caminhão, mas que leva 30, 40, 50% do frete do caminhoneiro.
1: A proposta cria um bloqueio digital preventivo para impedir o pagamento de fretes abaixo da tabela da ANTT, Agência Nacional de Transportes Terrestres. O mecanismo integra o CIOT, Código Identificador da Operação de Transporte, ao Manifesto Eletrônico de Documentos Fiscais. O texto estabelece um piso salarial de R$5.000 mensais, válido para motoristas com carteira assinada que atuam no transporte de longa distância. A empresa que não cumprir o piso ou for reincidente poderá ter multas que variam de R$100.000 a R$1.000.000. O setor de transportes terá 60 dias para se adaptar à lei assim que for sancionada. Se aprovado também pelo Senado, o projeto seguirá para a sanção presidencial. De Brasília, da Rede de Notícias Acaerte, repórter Rita Sardi.
0: E a morte de Maria Eduarda Rodrigues de Freitas, de 21 anos, completa uma semana hoje. A jovem morreu no dia 13 após ser lançada sem corda de segurança durante um salto de rope jump na ponte do Esqueleto, entre Limeira e Cordeirópolis, no interior de São Paulo. 3 instrutores foram presos pela Polícia Civil e são investigados por homicídio com dolo eventual. O inquérito ainda apura como ocorreu falha na checagem de segurança e qual era a função de cada integrante do grupo que organizava os saltos. Segundo a investigação, o grupo cobrava R$180 por salto e não tinha empresa formal nem autorização para explorar comercialmente a área. A polícia também investiga o desaparecimento de uma câmera que a jovem usava no momento da atividade. Testemunhas relataram que parte dos organizadores tentou deixar o local após o acidente, mas essa informação ainda está em apuração. Depois do caso, as prefeituras abriram valas nos acessos à ponte para impedir a entrada de veículos e de novos grupos. O governo federal responsável pela estrutura avalia uma medida definitiva para o local.

0: Bom, e o inverno começa com onda ampla de frio intenso em Santa Catarina e marca início da influência do fenômeno El Niño. Os impactos no clima catarinense devem ser percebidos de forma gradual. Estação inicia oficialmente no domingo, ou seja, amanhã, dia 21, e deve ter frios menos duradouros e maior ocorrência de chuva do que a média histórica. Confira com Cadu Reis.
1: O inverno de 2026 no Hemisfério Sul começa oficialmente no domingo, dia 21 de junho, às 5 horas e 24 minutos da manhã. Em Santa Catarina, após uma última semana de outono com baixas temperaturas, uma nova massa de ar frio deve influenciar o clima no início da estação. O sistema tem potencial para atuar de forma mais abrangente no território catarinense. O meteorologista da Secretaria de Estado da Proteção e Defesa Civil, Caio Guerra, projeta.
2: A gente realmente já teve um início, parece que o inverno veio uma semana aí antecipado, então essa semana já teve temperaturas mais frias, mas nessa semana que vem, no início aí do inverno, a gente tem uma nova massa de ar fria que vai se estabelecer aqui no estado. Então ali por volta da terça, quarta-feira, o frio vai intensificando e a gente novamente deve registrar temperaturas negativas. Mas diferente do que a gente teve essa semana, a temperatura negativa ela foi muito pontual, então a gente teve ali nos picos, né, da região da Serra, em Bom Jardim, Urupema, mas quando a gente vai para a região ali do município, as temperaturas não ficaram tão baixas quanto nessas regiões mais elevadas, dessas estações mais pontuais ali no alto do morro. Já na semana que vem, o que a gente vê nos modelos é que essas temperaturas negativas devem ser de forma mais ampla, incluindo atingindo regiões ali do oeste, meio oeste, Planalto Norte. Então vai ser um início de inverno aí com uma entrada de uma massa de ar polar mais significativa.
1: A influência do fenômeno climático El Niño, com evolução gradual de intensidade ao longo da estação, deve impactar nas características do inverno em Santa Catarina, diminuindo a duração das ondas de frio e elevando os volumes de chuva. O meteorologista da Secretaria de Estado da Proteção e Defesa Civil, Caio Guerra, detalha.
2: A tendência é um inverno um pouco mais quente e também um pouco mais chuvoso. Como o fenômeno El Niño ele se estabeleceu há pouco tempo, os efeitos dele não vão ser tão significativos assim como a gente espera no final do ano. Agora, nos próximos meses, a gente espera uma mudança gradual e essas chuvas um pouco mais frequentes. Isso faz também com que as temperaturas não caiam tanto. Noites mais nubladas costumam segurar as temperaturas um pouco mais elevadas, como se fosse um cobertor. E você também tem esses dias mais chuvosos. Aí, por outro lado, durante a tarde, às vezes você tem uma maior sensação de frio por conta da chuva. Essas chuvas mais frequentes não significam desastres, porque é um pouco mais de chuva numa estação seca. Já as massas de ar frias polares que trazem essas temperaturas muito baixas, talvez elas sejam menos frequentes, né? Então a gente deve ter sim episódios de frio intenso, mas por conta do fenômeno El Niño, elas não devem ser nem tão frequentes e nem tão duradouras.
1: O inverno segue até o dia 22 de setembro, quando inicia oficialmente a primavera de 2026. De Florianópolis, da Rede de Notícias Acaerte, Cadu Reis.
0: E daqui a pouco aqui no Jornal da Sintonia tem a previsão do tempo para este fim de semana de início de inverno com Ronaldo Coutinho. Lembrando também que a previsão fica disponível sempre em sintonia.fm.br. Nós vamos ao intervalo comercial e já já você acompanha aqui no Jornal da Sintonia. Missa marca nova etapa para possível beatificação da irmã Paulina em Ituporanga. Primeiro aparelho do sistema antigranizo do Alto Vale é instalado em Chapadão do Lajeado. E Vidal Ramos soma cerca de 11 milhões de reais em obras em andamento.
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1: Meio-dia 14.
0: O destaque agora é Ituporanga e as cidades do Alto Vale.
1: Bom, foi destaque no Jornal da Sintonia nesta semana, a mais acessada aí dos últimos 7 dias, um jovem que relata a agressão da primeira-dama após suposto flagrante envolvendo um prefeito em motel. Essa foi destaque no último plantão aqui da Sintonia também e está disponível no nosso site. BR-470 terá pedágio, uma audiência em Rio do Sul cobra a obra antes da concessão. Furtos em cemitérios causam revolta na região, também foi destaque aqui no nosso Jornal da Sintonia, inclusive ontem, né? Esses furtos que aconteceram em Ituporanga, Petrolândia, no Chapadão do Lajeado também, a gente teve alguns registros na Aurora, né? Alguns registros e fizemos uma matéria sobre isso, também está lá no sintonia.fm.br. Após não vacinar filhos, um pai relata multa de quase R$1 milhão. Ministério Público aponta descumprimento das decisões. De acordo com o Ministério Público, ele não teria vacinado os 3 filhos e teria descumprido, né, várias decisões, né, de regularização que ele poderia ter feito. Então, aconteceu essa multa. Quer entender melhor? Todos os detalhes dessas e de outras matérias já estão no sintonia.fm.br. E também fica o convite para seguir a gente no Instagram, @sintonia.notícias. Dia 15 minutos, a Pneumovinte passa a integrar o calendário vacinal do SUS. Nova vacina amplia a proteção contra tipos de pneumococo e já está disponível nas salas de vacinação. A aplicação segue rotina infantil e casos com indicação médica. Confira com Vanessa Montebeller.
2: A vacina Pneumovinte já está disponível nas salas de vacinação da região do Alto Vale e passa a fazer parte do calendário vacinal do SUS. A mudança foi confirmada pela Vigilância Epidemiológica da Gerência Regional de Saúde de Rio do Sul. A nova vacina amplia a cobertura oferecida às crianças e também pode ser indicada para alguns grupos específicos conforme orientação médica. A enfermeira da Vigilância Epidemiológica de Rio do Sul, Josiane Verdichade, explica a importância da implantação da nova dose na rede pública.
3: Então, um grande ganho, né, para a saúde pública veio a implementação então da vacina Pneumo 20. Ela é uma substituição da vacina Pneumo 10, né, que nós tínhamos. Então, a diferença entre a Pneumo 10 e a Pneumo 20 é que a 20 ela tem uma proteção maior. Ela tem mais 10 tipos de pneumococo. E justamente ela vem porque a 10 já não estava mais conseguindo fazer uma proteção adequada. Então, não tinha mais a proteção específica para alguns casos de meningite que estão tendo. Então a gente vem tendo casos de meningite por um sorogrupo de pneumococo, que é o 19A e o sorogrupo 3, que não estavam presentes na vacina Pneumo 10. Então, por isso a implantação da vacina Pneumo 20. Então, é uma conquista muito grande, é uma vacina que já tinha na rede privada e que agora ela entra realmente no calendário da criança para o SUS.
2: A aplicação da nova vacina será feita dentro da rotina de imunização infantil. Neste primeiro momento, o esquema considera as crianças que estão iniciando a vacinação agora. Josiane também orienta os pais sobre quem deve procurar a sala de vacina e esclarece a situação das crianças que já estão com a caderneta atualizada.
3: Ela entra como rotina, então, para criança de 2 meses. Ela vai receber a vacina com Pneumo 20 com 2 meses. Ela ainda recebe a Pneumo 10 com 4 meses. Enquanto a gente tiver estoque de Pneumo 10, o esquema vai ser esse. E lá com reforço de 1 ano, ela volta a receber a vacina de Pneumo 20 como dose de reforço. Então, essa vacina, ela entra

0: nova no calendário nesse momento. Então, para aqueles pais, né, que têm crianças maiores, que já encerrou o esquema vacinal e que está com a vacinação em dia, não precisa retornar à sala de vacina. Esses pais já estão com vacina com calendário completo. É realmente para aquelas crianças que estão iniciando o esquema vacinal agora nesse momento.
1: Além da vacinação de rotina, a pneumovinte também pode ser aplicada para pessoas com comorbidades, tanto crianças quanto adultos. Nestes casos, a aplicação depende de avaliação e prescrição médica. A enfermeira explica quais grupos podem receber a vacina nessa condição.
0: Essa vacina ela também vem como substituição da vacina pneumo 23 e da vacina pneumo 13 para os pacientes que têm comorbidades. Então, esses pacientes em faixa etária geral, desde adulto quanto criança, eles também vão ter essa indicação de acordo com a comorbidade. Então, pacientes que têm problema pulmonar crônico, cardiopatia, tem várias comorbidades, né? Crianças que nascem prematura também. Então, tem algumas comorbidades que dão direito a essa vacina para a população com prescrição médica. Então, esses casos daí com prescrição, a gente consegue também a liberação dessa dose.
1: Segundo a Vigilância Epidemiológica, as doses já foram distribuídas nas salas de vacinação da região. A orientação é que pais e responsáveis mantenham a caderneta das crianças em dia e procurem a unidade de saúde em caso de dúvidas.
0: A gente já recebeu na semana passada a Pneumo 20, a gente já distribuiu, então todas as salas de vacina já estão utilizando a Pneumo 20. E enquanto a gente tiver o estoque de 10, então vai ser esse esquema intercalado de Pneumo 20 com Pneumo 10 e reforço de Pneumo 20 para as crianças.
1: Com informações de Rio do Sul para a Rádio Sintonia, a repórter Vanessa Montiel.
2: A Catedral São João Batista está em clima de fé, devoção e preparação com a novena de São João Batista, que segue reunindo pastorais, movimentos, famílias e fiéis em torno do tema central da Eucaristia. A tradicional 117ª festa de São João Batista se aproxima e promete reunir novamente a comunidade em uma grande celebração de fé, alegria e vida paroquial. A programação começou ontem, na verdade, e acontece hoje e amanhã, com santas missas, momentos de oração, música ao vivo, bingo, praça de alimentação e o tradicional filé da catedral. Mesmo antes da programação principal, o entorno da catedral já ganhou clima de festa. Tem várias barraquinhas que já estão montadas e algumas que já estão atendendo aí a comunidade também. Agora já todas, né? Antecipando o sabor e a alegria dessa tradição que atravessa gerações. Entre as opções, tem pinhão, quentão, pastel, doces, espetinho, pescaria e brinquedos. Além das opções especiais da praça de alimentação durante os dias da festa. A programação conta com o filé da catedral, que foi servido ontem. No sábado, no caso hoje, vai até às 14h e das 18h30 às 22h também. Já no domingo, das 11 às 14h30, haverá ainda o café e bolo no sábado e domingo, atrações musicais, bingo e atividades para toda a família. Outro convite importante é para que a comunidade participe da ação entre amigos. Ainda tem bilhetes disponíveis para quem deseja colaborar com a festa e concorrer ao prêmio principal, que é um Volkswagen Fox. O sorteio vai ser amanhã, domingo, às 20h, durante o encerramento da programação. E a comunidade católica de Ituporanga realiza neste domingo, às 19h, uma missa de ação de graças pelos 24 anos de falecimento da irmã Paulina Sens. Durante a celebração, será feita a entrega oficial pelas irmãs franciscanas de São José do pedido ao bispo diocesano para o início oficial da fase preparatória, visando a possível abertura da causa de beatificação da irmã Paulina Sens. Confira os detalhes na entrevista de João Sérgio.
3: Irmã Idelir, quando a gente fala de irmã Paulina, nós estamos falando de uma pessoa que nós pudemos conhecer e conviver com ela, né?
4: Então, a irmã Paulina foi uma mulher de muita fé, uma profunda fé em Deus, e que ela entendeu a sua vocação no trabalho com as pessoas na saúde. Na assistência, né? Na assistência social que ela fazia, né? Muito bem, essa assistência no trabalho aos pobres, aos necessitados. E uma mulher sempre presente na vida da comunidade de Ituporanga e região. Então, uma pessoa assim que a gente pode definir, fazer o bem sem olhar a quem.
3: nós conversamos.

0: conversarmos fora do ar. Eu tive o prazer de conhecer a irmã Paulina, juntamente com a irmã Lourdes, a irmã Mônica, irmãs da época que elas pensavam muito nos pobres, né? Nas pessoas menos favorecidas, né? A senhora teve também o prazer e o privilégio de conviver com as três, né?
1: Sim. As três, realmente, a sua descrição é bem o que elas eram e representam, né, na comunidade, né? Representavam na comunidade, né? Mas a irmã Paulina, em si, ela fazia acontecer a partilha. Não é que ela tinha, né, condições, né? Então, ela fazia acontecer a partilha. Quem tinha mais, ajudava quem tinha menos, né? As pessoas vinham muito solicitar para ela. É cesta básica, é casa. Então, ela chegou, né, nessa dinâmica da partilha, ela chegou a construir várias casas para várias famílias. Então, ela trabalhava na saúde, né, no atendimento às pessoas doentes, hospitalizadas, e ela também trabalhava na comunidade, ajudando as pessoas a sair de uma condição difícil, né, às vezes menos favorecida. Então ela se dedicou muito nessa comunidade, nesta região, para que as pessoas tivessem uma dignidade de vida, de saúde, de presença, de vida, né, de ser, de viver, né, mais confortável dentro daquilo que ela conseguia com a comunidade mesmo suscitar, né.
0: Tanto que tem um loteamento com o nome de irmã Paulina.
1: Sim. Tem o loteamento Irmã Paulina, é um loteamento que já temos mais de 20 anos, né? Foi nomeado, né? Foi a homenagem a ela, né? Que tanto se dedicou a tantas pessoas que necessitavam, né?
0: Irmã Zumira, tem um rito. É o primeiro passo, é domingo agora. O primeiro passo é o aceite do bispo Dom Adalberto. E a partir daí, o que acontece?
2: É muito importante esse passo inicial. No domingo, a congregação vai entregar para o bispo diocesano o pedido oficial para iniciarmos o processo de beatificação, né? A investigação, pelo menos, das virtudes e de tudo aquilo que a irmã Paulina fez, para que o Vaticano depois reconheça. Então, nessa fase inicial, vamos fazer o pedido. Depois que o bispo vai aceitar esse pedido, já foi nomeado o bispo vai precisar reunir os bispos do Regional Sul 4, que são as dioceses aqui de Santa Catarina, vai conversar com os bispos também precisam acolher esse pedido, aceitar o pedido, e depois desse aceite também dos bispos, isso vai para o Vaticano, para que o Vaticano também analise esse nosso pedido e diga: não tenho nada contra, podem iniciar o processo de beatificação. Aí, na fase diocesana, a gente faz todo o levantamento da vida dela, testemunhos, declarações, tudo aquilo que a gente consegue encontrar e vestígios, né, de que possa dizer: opa, aqui tem sinal de um milagre ou de alguma coisa assim. Na fase diocesana, investigação da fama de santidade, praticamente, nessa fase inicial, né? Então, todas as pessoas que conheceram ela, que têm condições de dar o seu testemunho, é muito importante. Então, vamos fazer primeiro algumas declarações, a gente vai colher. Depois que o bispo realmente nomear um tribunal, né, estritamente falando, né, aí sim vamos colher testemunhos e toda essa fase inicial na diocese. Depois que tudo estiver recolhido e pronto aqui na diocese, vai tudo para o Vaticano, para que o Vaticano possa analisar todo esse material, e aí sim, se for de acordo, né, vai ser declarado venerável. Primeiro é serva de Deus, depois venerável, depois da fase de venerável, é que daí sim se vai buscar milagres para que ela possa ser declarada realmente beata. E talvez as pessoas perguntem qual a diferença entre beato e santo, né? Ou a beatificação e a canonização. A beatificação, a pessoa é declarada beata, santa, vamos dizer assim, nessa região, em Santa

0: Catarina, numa região mais restrita, no Brasil talvez até também, mas quando for declarado santo pela igreja, a canonização, tanto que a canonização é feita em Roma, a beatificação ela pode ser feita aqui em Tuporanga, no, onde forem definido, ou na diocese, na catedral, onde a Santa Sé definir que pode ser feita essa celebração. E quando for canonização vai ser em Roma, porque significa é um santo reconhecido pela igreja inteira, então ele se torna um santo universal, vamos dizer assim, né? Para a beatificação é exigido um milagre e depois também para a canonização mais um milagre, cientificamente comprovado, e toda essa, tem toda uma burocracia e uma rigorosidade que precisa ser respeitado para que a Santa Sé realmente reconheça, né? Essa santidade da pessoa.
1: Domingo agora, 7 da noite, irmã Edelir, na matriz.
2: Sim, então a gente convida a comunidade de Tuporanga, todas as pessoas que gostariam de prestigiar esse momento, né? De ação de graças, 24 anos de falecimento da irmã Paulina, mas é um momento muito especial, onde a gente vai rezar, onde a gente vai pedir a Deus pela vida dela também e por esse momento que estamos iniciando tão bonito, né? Na congregação, na igreja, na comunidade de Tuporanga e nessa região. Ela que viveu 60 anos da vida nesta comunidade, nesta região.
3: O primeiro aparelho do sistema antigranizo do Alto Vale foi instalado nesta semana no município de Chapadão do Lajeado. A estrutura já está em pleno funcionamento. Confira com Diogo Maciel.
4: O primeiro aparelho do sistema antigranizo da região do Alto Vale do Itajaí foi instalado nesta semana no município de Chapadão do Lajeado. O secretário de Agricultura, Indústria, Comércio e Meio Ambiente, Márcio Maciel, celebra o momento.
5: É de suma importância, né? Eu acho um município essencialmente agrícola como o de Chapadão do Lajeado ser contemplado, né? Com esse tipo de aparelho que vai amenizar os impactos do granizo na nossa produção agrícola é de suma relevância, né? Nosso município realmente fica muito satisfeito com essa situação.
4: A instalação custou mais de R$400 mil, sem considerar os custos de manutenção. O secretário Márcio explica como funcionam os aparelhos.
5: É, a empresa que ganhou, né, para estar fazendo a implantação desse sistema antigranizo, ela definiu os pontos através de GPS aqui no nosso município, onde seriam instalados os aparelhos. Então foram quatro aparelhos instalados, né, em pontos estratégicos, que vão estar identificando nuvens quando, porventura, elas tiverem granizo no seu conteúdo, né? O valor investido foi da ordem de R$431 mil por parte do governo do estado. O governo é que fez esse investimento e ficou também, o governador vai fazer a manutenção, né? Desses aparelhos, que tem que fazer uma manutenção periódica, né? Por 2 anos, então esse ano e o ano que vem, o governo do estado é que vai fazer a manutenção nesses aparelhos. A parte do município, a gente houve um investimento também, né? Inclusive a gente precisou da Câmara de Vereadores para fazer uma suplementação, toda a papelada da equipe administrativa, né? O pessoal da administração teve que deixar os projetos tudo certinho, redondinho, né? Para estar podendo ser contemplado nosso município com esses geradores.
4: De acordo com o secretário, os aparelhos já estão em pleno funcionamento.
5: Já está em operação, né? Desde a última terça-feira, a gente já tem eles em pleno funcionamento, né? Vamos agora aguardar então que quando haver esses momentos, né? De chuva de granizo, para ver a sua eficácia, né?
4: E a administração de Chapadão do Lajeado vê o momento como uma oportunidade de ajudar os agricultores do município.
5: Sem dúvida nenhuma, é um motivo de muito orgulho para nós, né? Prefeito Eugênio, vice André, toda a equipe administrativa, pois tem no seu projeto, né? No seu plano de governo, fazer um investimento na área da agricultura para poder ajudar o nosso município lajadense, né? O nosso agricultor lajadense. E com certeza isso vai ser um grande avanço, né? Fomos o primeiro município a ser contemplado, então é um motivo de grande alegria. Fica também um agradecimento muito especial ao ex secretário de Agricultura do Estado, né, o Carlos Chiodini, seu representante aqui na nossa região, né, o Diego Correia, que até é lajeadense também, e com certeza teve uma participação fundamental para que o nosso município fosse contemplado também com esses geradores. E um agradecimento todo especial também ao governador do Estado, né, que veio a contemplar o município de Chapadão do Lajeado com essa questão dos geradores, que vai ser de grande benesse para o nosso município.
4: Em colaboração com Berta

0: Pilsen, para a Sintonia FM, Diogo Maciel.
1: O prefeito de Vidal Ramos, Laércio da Cruz, apresentou um panorama das obras já em execução e dos projetos que estão prestes a sair do papel na Terra do Doce. Ao todo, os investimentos previstos e em andamento se aproximam de 11 milhões de reais, contemplando diferentes áreas da administração pública. Confira.
2: Falando em obras, existe a obra do dia a dia, a obra da manutenção da estrada, e existe também as obras físicas, que importe em edificação. Então, nós temos algumas obras em andamento e tem obras que logo em seguida já temos dinheiro assegurado, só falta a gente conseguir fazer a execução das obras, ou a empreiteira começar, ou o município fazer a base para depois a implantação de asfalto. Então, por um termos de transparência e espírito público de informação, a gente só coloca, sem colocar emendas que ainda não foram pagas, tanto do governo estadual como federal, que a gente tem também obra de asfalto, obra de concreto, aquisição de equipamentos, aquisição de implementos agrícolas, máquinas, mas a gente vai fazer só o que está agora acontecendo. E a gente pode dizer que são valores sem precedentes na execução simultânea de obras. Então, podemos citar a Volta Fria, que estamos terminando agora toda a parte de base, contenção, drenagem, é um valor de R$2.365.000, fora toda a base que foi feita, de 2 quilômetros. Logo já vai ser asfaltado. Tem um multiuso da igreja, uma obra de conclusão do pavilhão de R$1.268.000. Diga-se de passagem, já tem um valor aplicado lá de uma emenda do deputado Gerro de R$400.000, que foi feita a cobertura, com mais contrapartida do município. Começou segunda-feira, efetivamente, a execução do muro de gabião, que é o muro de contenção, da ponte do Mulungum até na oficina do Beto Souza, num valor de R$989.000. Tem a Santa Cruz, que a empreiteira começa a semana que vem, que é a calçada, a drenagem, a gente chama-se a revitalização da rua Santa Cruz, de R$580.000. Temos construção de 7 pontes de concreto simultâneas no município, no valor de R$2.633.000. Tem o centro da terceira idade, nós compramos o chão, a prefeitura comprou o chão no valor de R$450.000, a gente vai aplicar um centro de convivência até R$1.000.000. E tem 3 ruas já licitadas com dinheiro na conta, uma verba do deputado GR, que é a pavimentação em asfalto da rua Pedro Weber, a rua Rodolfo Prim e a rua Otávio Santana, que é a travessa do SC-468 com a rua Santa Luísa, numa extensão de 1 quilômetro. E a prefeitura ainda fornece toda a base, toda a parte de execução de maquinário, rachão, macadame, brita, pó, para fazer isso. Realmente também importa um valor considerável. Só dessas valores que estão fora de emenda, tem um valor de aproximadamente 11 milhões em obras em andamento e prestes a começar. Então, a gente fica realmente muito contente de poder dar essa informação, esse trabalho fruto de muitas mãos, porque vários deputados, vários programas do governo, programa do governo federal, mas isso sempre, que eu digo, traduz, mesmo que seja em muitas mãos, a questão do esforço político administrativo de a gente buscar esse recurso. A gente sempre diz que nunca ninguém traz dinheiro, a gente tem que fazer todo esse esforço, fazer toda essa gestão para que nossas obras e realizações e os serviços aconteçam para a nossa população.
1: O vereador de Alfredo Wagner, Anaor Vitor, comentou o projeto de lei 3 de 2026 durante entrevista aqui para a Sintonia FM e manifestou posicionamento sobre a proposta em tramitação na Câmara de Alfredo Wagner também. Confira com Jonas Alves.
3: No momento legislativo desta semana de Alfredo Wagner, o vereador Anaor Vitor comentou a tramitação do projeto de lei 03/2026, que trata das alterações relacionadas ao Sindicato dos Servidores Públicos Municipais. O parlamentar manifestou posicionamento contrário à proposta.
4: A gente

0: Favorável esse nosso presidente do sindicato, a gente é contra esse PL aí que a prefeitura mandou para a gente aprovar. Eu acredito que eu, como ia votar favorável ao presidente do sindicato, a bancada do MDB, a gente acreditava que outros colegas iam votar também, mas isso não aconteceu hoje. Então a gente fica no aguardo para a próxima. E quero dizer para a presidente do sindicato e os funcionários que quando vir o projeto certinho, para a gente vai fazer a votação correta.
1: O vereador também falou sobre um pedido de melhorias em uma estrada secundária na comunidade de Aparecida, na região do Chaparão da Barrinha. Segundo ele, a solicitação busca facilitar o acesso de moradores e do transporte escolar.
0: Falei das brevas sobre a estrada da Aparecida, Chapadão da Barrinha. Ali é uma estrada secundária e a gente quer que eles aumentem um pouquinho mais para frente a estrada para o transporte escolar pegar umas crianças ali para ficar bem melhor para aquela comunidade ali. E ali também tem uma mulher que também depende do tratamento médico e precisa muito daquela estrada e refazer um bueiro ali com um tubo maior.
1: Durante a entrevista, o vereador também analisou e avaliou os trabalhos realizados pelo Executivo e também pela Secretaria de Obras nos últimos meses, e destacou a importância da manutenção das estradas do interior.
0: Jonas, eu estou sempre cobrando. A gente, quando a gente tinha a nossa empresa lá, a gente deu uma paradinha de visitar os colegas, mas a gente está sempre trabalhando com nossos agricultores, sempre pedindo aumento de estrada secundária, um material, às vezes, num galpão ou numa casa. E acredito que o meu trabalho vai continuar assim, pedindo, sempre cobrando o Executivo e a Secretaria de Obras também. Então, quero dizer que agora, nos últimos 2 meses, a Secretaria de Obras, Executivo, começou um andamento bem mais rápido nas estradas do interior.
1: A Nouro Vitor também fez um balanço das indicações e requerimentos apresentados neste ano e disse que continuará acompanhando as demandas das comunidades.
0: Sim, fiz bastante requerimento, indicações, fazer um resumo aí de janeiro para cá. A gente fez vários pedidos, muitos pedidos foram feitos, outros estão fazendo e a gente tem uns para fazer também, mas a gente está acreditando aí no Executivo e na Secretaria de Obras que faça isso aí. Isso não é importante, não é só para mim, é importante para todos os nossos agricultores.
1: A gente conversou com Anaor Vitor, vereador pelo MDB no município de Alfredo Wagner, com mais um momento legislativo aqui na capital das nascentes para a sintonia. Jonas Alves.
2: Meio-dia e 41.
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2: Hoje é dia de transmissão do jogão entre Moitas e a cidade de Cerro Negro. Heronildo de Oliveira é quem traz os detalhes. Boa tarde, Herô.
4: Boa tarde, ouvintes do Jornal da Sintonia. Boa tarde, nossa amiga Berta Tizen. Vamos falar aqui. Teremos rodada aí do Campeonato Brasileiro da Série D. Nesse domingo, amanhã, dia 21, Inverno Brasileiro. Teremos a segunda fase, jogos de ida. O Cascavel enfrentando o Marcílio Dias às 4 da tarde. Ainda também teremos hoje, sábado, lá em Ijuí, São Luís, no Rio Grande do Sul, enfrentando o Blumenau. E amanhã teremos o São José, lá no Rio Grande do Sul, enfrentando o nosso representante às 4 da tarde, o Santa Catarina, nos jogos de ida aí da segunda fase do Campeonato Brasileiro da Série D. Já na Série C, 11ª rodada, teremos hoje, sábado, às 20h30, lá na cidade de Itu, Ituano e Figueirense. Teremos amanhã em Brusque e Floresta do Ceará às 4 da tarde. E lá em Balneário Camboriú, teremos Barra enfrentando o Amazonas às 18h30, jogos da Série C. Ainda pela Série B, 14ª rodada, amanhã, 11 da manhã, teremos Avaí Cuiabá lá na Ressacada. E na terça-feira teremos, às 20h, lá em Minas Gerais, América Mineiro e Criciúma pela Série B. Ainda também pela Copa do Mundo, ontem tivemos os jogos, a equipe dos Estados Unidos venceu a Austrália por 2-0, a Escócia perdeu para Marrocos por 1-0, o Brasil fez as pazes com a vitória e venceu por 3-0 contra a equipe do Haiti e a Turquia acabou perdendo para o Paraguai por 1-0. Hoje tem jogos da Copa do Mundo, jogos daqui a pouco às 2 da tarde, começando a continuidade da segunda rodada da Copa do Mundo. No nosso esporte amador, teremos hoje lá em

0: Cumbuia, as finais do campeonato Coringa de futsal, lá no ginásio, a partir das 19h. Galera convidada para acompanhar e prestigiar os jogos, as finais do campeonato municipal, o campeonato Coringa, lá de futsal, na cidade de Imbuia. E ainda também teremos jogos pela Liga Rio Sulense de futebol aí nesse final de semana, jogos aí das quartas de final. Aqui em Ituporanga, às 10h de amanhã, domingão, teremos a equipe da Areme DMA Ituporanga enfrentando o 25 de julho lá de Ribeirão Pacas Aurora. E o jogo que teria hoje lá em Rio do Sul, entre Esperança e Areme, foi cancelado devido ao mau tempo. Ainda jogam pela Liga Rio Sulense, sexta edição do Campeonato Veterano, amanhã, às 10h, lá na cidade de Rio do Sul, Tabuão, e a equipe do Pardal de Aurora, equipe do nosso amigo o Marinho. Teremos lá na cidade de Chapadão do Lajado mais uma rodada de campeonato municipal de futsal. Começa daqui a pouco às 15h no feminino, Anhel e The Old Bar. No sub-15, Anhel enfrentando o Sparta Futebol Clube. No sub-15, Força e União enfrentando Invictus Anhel. No veterano, Anhel A enfrentando o Figueiredo. Na categoria livre, Anhel B enfrentando Anhel C. Ainda no livre, Força Jovem enfrentando Anhel A, Figueiredo B enfrentando Figueiredo A, e fecha a rodada às 8h20 da noite. Hoje lá em Chapadão do Lajado, o Esparta Futebol Clube enfrentando a equipe do Gra Terra Planagem, os jogos aí do Campeonato Municipal de Futsal lá na cidade de Chapadão do Lajado. A galera convidada para acompanhar e prestigiar mais esta rodada. E também, daqui a pouco, estaremos indo lá para a cidade de Cerro Negro, onde estaremos transmitindo ao lado do Diogo, do Josué, do Kaique, e aqui na 260, nosso amigo Adriano Mai, estaremos transmitindo aí Cerro Negro e Moitas pro Aço de Ituporanga, a partir das 19h, no nosso YouTube, no nosso Facebook e também 94.7. Você é nosso convidado para acompanhar esse jogão. Daqui a pouco a delegação do Moitas estará partindo, indo, sentido Cerro Negro, e nós também, a equipe da Sintonia. Pro Jornal da Sintonia, Euronildo de Oliveira.
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2: Com João Sérgio, boa tarde.
3: Muito boa tarde, estou chegando no Jornal da Sintonia deste sábado com as informações de segurança pública e os fatos que chamaram atenção em toda a nossa região. Eu começo com as informações. Por volta de 20h40 de ontem, o Corpo de Bombeiros Militar de Pouso Redondo foi acionado para atender uma ocorrência na Serra da Santa, na BR-470, lá em Pouso Redondo. Segundo informações, no local, uma colisão envolvendo dois veículos resultou em uma vítima encontrada consciente e orientada, apresentando um ferimento de corte contuso no braço. Os socorristas realizaram os primeiros socorros ainda no local e depois encaminharam a vítima para o Hospital de Pouso Redondo. E policiais militares rodoviários dos postos de Aurora e Itaió, aqui no Alto Vale do Itajaí, participaram na última quinta-feira de uma capacitação para uso da Taser 10. O treinamento foi realizado em Taió e integra o cronograma de modernização do Comando de Polícia Militar Rodoviária de Santa Catarina. Um motorista de 35 anos foi preso por embriaguez ao volante na manhã desta sexta-feira, após se envolver em um acidente de trânsito com danos a materiais em Rio do Sul. A ocorrência foi registrada por volta de 8h15 em um posto de combustíveis no bairro Cantagalo. De acordo com a Guarda Municipal, a Central de Operações recebeu informações de que um dos condutores envolvidos estaria bastante alterado. No local, a guarnição constatou que o homem saiu da conveniência do estabelecimento, assumiu a direção do veículo e colidiu contra três automóveis que estavam estacionados. Durante a abordagem, os agentes identificaram sinais de alteração da capacidade psicomotora em razão da ingestão de bebida alcoólica, como odor etílico, fala arrastada e

mobilidade prejudicada. O condutor se recusou a realizar o teste do bafômetro e foi preso em flagrante por embriaguez ao volante. Ainda conforme a Guarda Municipal, também foi constatado que o motorista está

0: E um caminhão pegou fogo na noite de ontem na BR-470 em Ibirama. O acidente foi registrado por volta de 21h40. De acordo com a Polícia Rodoviária Federal, o veículo envolvido foi um Mercedes-Benz com placas de Canoas, no Rio Grande do Sul. O condutor do caminhão não ficou ferido. A ocorrência foi atendida pela unidade operacional da PRF de Rio do Sul. O caso será registrado como sinistro sem vítima. E uma mulher de 70 anos ficou ferida em uma saída de pista registrada na noite de sexta-feira na BR-282 em Alfredo Wagner. O acidente ocorreu por volta das 20h38 no KM-91 da rodovia, nas proximidades do paradouro Batistela. De acordo com o Corpo de Bombeiros Militar de Bom Retiro, o veículo envolvido foi um Fiat Cronos, que transportava três ocupantes. No local, dois homens de 34 e 39 anos estavam fora do veículo e não apresentavam ferimentos aparentes. Eles recusaram atendimento e encaminhamento ao hospital. A terceira vítima, ocupante, uma mulher de 70 anos, foi encontrada consciente e orientada. Ela apresentava suspeita de fratura em um dos membros inferiores e lesões na face. Após receber atendimento pré-hospitalar, a vítima foi encaminhada ao hospital de Alfredo Wagner para avaliação médica. A cabine de um caminhão Mercedes-Benz ficou totalmente destruída após um incêndio na tarde de ontem em Vidal Ramos. A ocorrência foi atendida pelo Corpo de Bombeiros Militar de Tuporanga por volta de 14h na estrada geral de Faxinal Morro Schmidt. No local, a guarnição constatou que o fogo havia atingido a cabine do veículo de transporte. Segundo os bombeiros, o incêndio foi combatido inicialmente pelo condutor e por outras pessoas que passavam no local. Os bombeiros fizeram o rescaldo. Ninguém se feriu neste acidente. E o motorista foi preso por embriaguez ao volante após se envolver em um acidente de trânsito e fugir do local sem prestar socorro ou se identificar em Ituporanga. A ocorrência foi ontem por volta de 12h40. De acordo com a Polícia Militar, a central de emergência recebeu informações de que o condutor de um Ford Fiesta estaria em visível estado de embriaguez e transitando de forma perigosa pela cidade. Ainda conforme a PM, o motorista colidiu inicialmente contra um poste de rede elétrica no bairro Gabiroba. Depois, já na área central da cidade, ele se envolveu em outro acidente, atingindo uma motoneta e uma caminhonete. Após a colisão, o condutor fugiu do local sem prestar socorro ou se identificar. Com as características e a placa do veículo, a Polícia Militar conseguiu localizar e abordar o motorista. Durante a abordagem, foi oferecido a ele o teste de alcoolemia, que foi realizado e confirmou a embriaguez. Diante dos fatos, o homem recebeu voz de prisão e foi encaminhado à Delegacia de Polícia Civil para a lavratura do flagrante para os procedimentos cabíveis, segundo a Polícia Militar de Tuporanga, que atendeu a esta ocorrência ontem aqui em nossa cidade. Com informações de segurança pública para o Jornal da Sintonia deste sábado, João Sérgio.
1: As cotações pagas ao produtor rural.
2: As informações da cotação agrícola são baseadas na pesquisa de mercado da Cravil e Epagricepa. O arroz irrigado em casca, saca com 50 quilos, na casa dos R$52. Trigo tipo 1, saca com 60 quilos, R$60. Trigo para ração animal, a saca, R$51. Sorgo, a saca, R$50. Milho seco, a saca, R$56 a R$60. O feijão preto, variando de R$180 a R$220 a saca. Soja em grão, também a saca, na casa dos R$116. O brócolis, vai de R$2,50 a R$4 o maço. Repolho verde médio, de R$2 a R$3 a unidade. A couve-flor grande, R$36 a dúzia. Tilápia para abate, R$9. O quilo, leite a R$2,50 até R$2,70 o litro. O leitão de 22 quilos, na casa dos R$11,40. Suíno vivo para produtores independentes de R$5 a R$5,40 o quilo. E para produtores integrados, chegando a R$5,90. Boi gordo, R$350 a R$379 a arroba. E a vaca gorda, de R$337 a R$345 a arroba. Todas as informações da cotação agrícola

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0: 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Vamos a Climaterra, diretamente de São Joaquim, Ronaldo Coutinho e as informações da previsão do tempo. Boa tarde.
2: Boa tarde. O tempo segue com chuva, períodos de melhora, quem sabe alguma trovada, pode chover forte. Hoje até já teve aí, quem sabe, algum volume bom. É bom ficar atento nessas áreas que dão problema. E a temperatura permanece baixa o dia todo. Mantém o tempo bom no domingo, com frio de manhã entre 5 e 8 graus. À tarde passa aí dos 17, 18. Na segunda faz frio, pode amanhecer também abaixo aí dos 5, 7, 6, 8 graus. Mas não esquenta muito porque vem chuva na segunda e melhora à noite. Terça está indicando tempo bom na região. E olha, já faz frio, já pode amanhecer com 3, 6 graus. Não passa muito dos 12. E volta a ter muito frio com geada. Quarta e quinta, pode ficar abaixo de zero. Da Climaterra, Ronaldo Coutinho.
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0: Meio-dia e 55, termina aqui o Jornal da Sintonia. Na edição de hoje, você ouviu. Moradores de 7 estados recebem alerta da Defesa Civil com mensagem de aversão à humanidade. Câmara aprova piso do frete e anistia para caminhoneiros. Pneumo 20 passa a integrar calendário vacinal do SUS. Catedral convida para os últimos dias da novena e também para participar da 117ª festa de São João Batista. Missa marca nova etapa para possível beatificação da irmã Paulina em Ituporanga. Primeiro aparelho do sistema antigranizo do Alto Vale é instalado em Chapadão do Lajeado. Vidal Ramos soma cerca de 11 milhões de reais em obras em andamento. E vereador de Alfredo Wagner defende sindicato e cobra melhorias no interior. Todas as reportagens da íntegra estão no sintonia.fm.br e também em nossas redes sociais, @sintonia.notícias. Para você, uma boa tarde, obrigada pela audiência, um bom final de semana e a gente se encontra na segunda-feira em mais uma edição do nosso jornal.
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3: Preparação das seleções europeias não está sendo fácil. Bom, a seleção inglesa, como eu já contei anteriormente, foi furtada e perdeu diversos equipamentos durante a preparação antes do primeiro jogo. Mas a onda de azar deles fora dos campos não para por aí. As condições climáticas estão sendo um desafio para eles, já que alertas de tempestades e ventos fortes atingiram regiões dos Estados Unidos com impactos em deslocamento e treinos, especialmente da seleção inglesa. E o calor intenso trouxe um outro problema. Jogadores e membros da comissão técnica relataram casos de queimaduras solares e desgaste físico acentuado durante as atividades ao ar livre. Eu sou Melina Calduro, aqui em Morriston, para o AKRT em campo.
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1: Here we go, e bora lá, boas vibrações, aqui ó, mão pra cima, você que já tá vindo naquele clima de pop rock comigo, boa tarde pra você neste sábado chuvoso aqui pros moradores da terra da cebola. Muito obrigado pela sua companhia, você que esteve aí com o Jornal da Sintonia. Agora sou eu, Jean Carlos, na comunicação com o Clube Pop Rock deste sabadão. Agora é exatamente 13 horas em ponto e eu serei a sua companhia neste sábado à tarde. Tá bom, isso não é uma coisa pra se comemorar, né? Mas curtindo música boa, eu acho que vale a pena, né? Qualquer companhia é bem-vinda. Então, eu agradeço desde já a sua participação, a sua companhia. Vem com tudo, vem com a sintonia, vem com o Clube Pop Rock. E nós já chamamos ela, Cyndi Lauper. I Drove All Night, aqui no clube.

0: voz, hein? I Drove All Night, Cyndi Lauper, aqui no Clube Pop Rock. 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
0: Rowan. Já sabe, né? Manda sua participação no 45.

52's aqui no Clube Pop Rock Run. É, rapaz, tem música às vezes você não conhece, mas já ouviu e canta junto com a gente. Bora de Tiffany por aqui, pra dar aquela esquentadinha também nesse frio, neste sábado chuvoso. Você curte junto com a gente, agora 13 horas e 9 minutos.

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3: É, 1, 2, 3, nós já voltamos por aqui, tá? Meu Deus do céu, sem querer a gente já rima, já faz aqui um verso também. Agora 13:13, você que está junto conosco neste sábado chuvoso, tá beleza, Jean? Eu já entendi que tá chovendo, não precisa repetir isso pela quinta vez, mas é bom um sabadão desse, você curtindo o Clube Pop Rock, nos dando o ar da graça da sua presença também, tá? Algumas pessoas já estão participando por aqui, devo também mandar, senão eu vou levar um puxão de orelha, um abração pra minha mãe que tá costurando lá em Rio do Campo, tá na linha da costura nesse sabadão, mas tá curtindo o filho favorito dela, né? Eu vou falar assim porque daí meus irmãos não tem direito de defesa. Pra você que tá ligadinho com a gente, participe também no 47991920947, tá? Tem muita música pra tocar aqui, eu tenho algumas participações que estão pedindo algumas músicas, eu até digo inusitada, porque é um clube pop rock, você pode aqui mandar o seu alô, mandar oferecer, ó, já a próxima música é pra fulano de tal, é pra Beltrano aqui, pode mandar, fica à vontade. Se você não quiser mandar no nosso WhatsApp, participe

participa também ouvindo pelo nosso aplicativo. É só você baixar aí tanto para Android, quanto para iOS, quanto para iPhone, né? Procurar ali Rádio Sintonia Ituporanga. Você vai achar ali um aplicativo lindo demais, fácil de encontrar ali também. Pode participar pelo aplicativo também e a gente segue por aqui juntinho com você, beleza? Eu prometo até às 16 horas muita música tocar, que eu sei que é o que você quer, né? Agora vamos de Legião Urbana, quando o sol bater na janela do teu quarto, não neste sábado. Você curte aqui junto com a gente.

E a gente segue com Léo Jaime. Rock Estrela é aquele bloco dos nacionais que eu tenho certeza que você vai cantar aí do fundo da sua voz. Puxa aquela e curte junto com a gente.

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1: E essa aqui, eu tenho certeza que o programador preparou ela em homenagem à nossa colega de trabalho. Você vai curtir aqui, Dr. Silvana e companhia, Berta.

Meu trabalho feito otário e dou dinheiro a tanta gente. É, Berta. Tem tantos assim, né? A gente se coloca no lugar. Vamos lá, então, com Gangue 90, nosso louco amor aqui no clube.

0: Você curtiu aqui nas nossas últimas tocadas, nosso louco amor, Gangue 90. Rapaz, o seu é o clube pop rock, então toca de tudo, tá? A gente vai permeando, meu, que palavra bonita, hein, Jean? A gente vai permeando aí entre os anos 70, 80, 90, 2000, até as mais atuais. É pop rock, não tem data, não tem tempo, mas desde que seja pop rock. Tem alguns ouvintes que mandam aqui, Jean, toca o Amado Batista, eu gostaria também, tá? Mas tem seus horários pra isso, aqui o momento é de pop rock. Um que me chamou a atenção foi um pedido aqui de um ouvinte pra tocar Teodoro Sampaio. Deixa eu contextualizar vocês. Sabia que daria pra tocar Teodoro Sampaio aqui na programação do Clube Pop Rock? Pois é, pra quem não sabe, essa música aqui, ó, vamos lá. Você conhece, né? Final de formatura, festa de aniversário, Los Hermanos.
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0: Agora vamos ver se você reconhece essa música aqui na voz desses homens aqui, ó. Vamos lá.

vai, admite. Você não imaginava ouvir Teodoro e Sampaio num sábado 20 de junho, véspera do início do inverno, cantando na Júlia.

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Bom, boa tarde pra você que tá chegando agora. Este é o Clube Pop Rock, eu sou Jean Carlos e até às 16 horas, este sábado, 20 de junho, tô levando muita música boa pra você aí no seu radinho, na sua Alexa, aí no seu carro, aí na sua casa, não tem problema. A você que está trabalhando e participando aqui conosco também, um forte abraço e muito obrigado também pela companhia. Um boa tarde aí pro Fernando Carlos Truppel, pedindo a música aí pra esposa Adriane Jorge e dizer que a amo demais e quero ouvir Believe com o Cher. Ah, esse cara é romântico e sabe das coisas, hein? Ô, Fernando, valeu pela companhia, obrigado pelo carinho, participação aí. E tá mandado aquele abraço especial, tá? Pra sua esposa aí, que eu sei que vocês estão na escuta. Pro Wilson Reis também, é forte ouvinte da sintonia, aqui no centro de Ituporanga, tá oferecendo a música pro cunhado Cláudio Hengel de aniversário hoje, porque ele é o cunhado mais estimado da família. Com essa risada aqui depois da mensagem, eu não sei se eu acredito nisso, tá? Mas a gente segue aqui no Clube Pop Rock, é a programação mais diferenciada da Rádio Sintonia, com todos os estilos, aqui nacionais, internacionais, na verdade com dois estilos, o pop e o rock. Eu acabei de exagerar aqui, não sei pra que eu fiz isso. Bora de Katy Perry, isso aqui qualquer machão canta e não admite, tá?

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1: Fala, Jean. Boa tarde. Aqui é o Ricardo Proteger. Manda um alusão pro Brasilino, pro Emanuel, né, meu padrasto. Aí pro meu cunhado Alex, pra minha sobrinha Laura, pra minha mãe Roseli, pra minha irmã Rafaela, pro Joaquim e pro Emanuel. E pra todos os ouvintes da Ratoninha. Valeu, um forte abraço, Jeanzinho.
2: Valeu, Ricardinho. Obrigado. Quase não reconheci pela foto, mas agora que eu vi que é outro contato. Um abraço, meu querido. Você curte aqui na sintonia. See you again. Essa aí foi sucesso. Pra quem já assistiu muito Velozes e Furiosos, essa marcou, hein? Curte junto com a gente.

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1: É o Clube Pop Rock Sintonia, você curtiu aí essa última que tocou, é clássica também, pessoal aí, geração Z, né, 2000 pra frente, deve ter curtido muito mais do que alguns mais experientes, nem vou dizer mais velhos, né, que estão ouvindo.

0: Carrie Rudd, de Magic, uma baita música também, tá? É, entre a música que tocou aqui, você curtiu também Roar, da Katy Perry, também uma baita cantora aí, e See You Again, que é do Charlie Puth e do Wiz Khalifa. E, rapaz, essa música aí fez muito sucesso numa época em que Velozes e Furiosos estava realmente, eu acho que no seu auge, assim. Tudo que lançava de Velozes e Furiosos, a gente consumia, eram as músicas, os jogos, enfim, os filmes ali também. E lembrando um pouco disso, conversando com meu colega alemão, que tá por aqui também, preparando para ir para Cerro Negro, mas não esse aqui em Ituporanga, é o outro que fica ali pertinho, mais ou menos, da Coreia, sabe? Ô, cidade longe! É quantos quilômetros daqui, Kaique? 180 quilômetros? É, rapaz, é quase aí, hã? Por Petrolândia ainda, então, por Alfredo dá 200 e poucos quilômetros. É, rapaz, é um trecho, tudo pra trazer a melhor transmissão esportiva aqui pra você, na sintonia, onde você acompanha tanto no rádio quanto nas redes sociais, no canal do YouTube Rádio Sintonia FM, também no Facebook Sintonia FM Oficial, tá? Eu até perdi o fio da meada aqui, mas vou fazer o seguinte: depois nós falamos sobre Velozes e Furiosos, vamos por um rápido break e já já retornamos aqui no Clube Pop Rock.
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0: Retornando aqui no Clube Pop Rock, já me puxaram a orelha dizendo: pô, Jean, tu falou da música do Velozes e Furiosos, mas ela lembra um momento muito triste pros fãs da saga, pros fãs da obra, que é a despedida do Paul Walker ali. E realmente, essa música foi uma música praticamente pensada e feita pra despedida dele. Mas já que nós estamos falando de coisa faceira, de coisa feliz aqui no Clube Pop Rock, nós vamos só relembrar você que chegou agora, que daqui a pouquinho a nossa equipe esportiva tá indo pra Cerro Negro, reforçando, não é aqui em Ituporanga, é como eu falei, é pertinho da Coreia do Sul ali, mais ou menos, de tão longe que é, mas o pessoal tá indo lá pra trazer uma baita transmissão esportiva pra você. Enquanto isso, nós vamos com

como dói! Robocop Game, um clássico Mamonas Assassinas aqui no Clube Pop Rock. Um boa tarde pra você que tá chegando agora, muito obrigado pela sua sintonia também. Boa tarde aí pra Roseli Souza Serafim de Vidal Ramos, tá dizendo aqui, ô Gião, o programa está ótimo. Muito obrigado, queridona, e obrigado pela companhia também. Um abração pra você, pra sua família aí em Vidal Ramos, que também está ligado junto com a gente, né? Quem mais tá participando? A Enilda Bauer, participação de todos os dias aí, também mandando um parabéns aí pra sobrinha Regina Bauer, que ela tá de aniversário hoje, pro sobrinho Marcelo.

Céu, que amanhã ele vai estar de aniversário, e para nós também um abraço. Valeu, Inilda, e parabéns e felicidades aí para sua família, para os familiares que estão de aniversário. Boa tarde, Ian. Quem tá falando aqui é Elisa de Souza. Boa tarde, Pop Rock. Ouvir o Pop Rock já é bom. Com essa chuvinha é melhor ainda. Sou Elisa, de Pinhal, Petrolândia. Valeu, Elisa. O clima hoje tá propício, né? Pra ficar em casa. Hoje não é dia de faxina, vamos combinar? Nada de ficar aí arrastando os móveis. E é pra você também, dona Larissa, que está me ouvindo aí em casa. Porque eu sei que chegando em casa vai querer passar pano, varrer de um lado, varrer do outro. Tá? É nada. Não, hoje é chuva. É dia de fazer o quê? Bolinho de chuva, fazer a pipoquinha, fazer aí um... pegar uma coberta, né? Ficar de boa ali ouvindo pop rock, tá? Então é a dica que eu passo pra vocês, todos que estão ouvindo a sintonia. Pra Elisa, um abração, muito obrigado pela companhia também. E agora vamos com essa música, é uma das minhas favoritas do Raimundos. Mulher de Fases, aqui no clube.

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Retornamos aqui no Clube Pop Rock Sintonia. 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Enquanto isso, bora de Bonnie M, Rivers of Babylon, aqui no Clube Pop Rock.

0: Bad Boys Blue aqui no Clube Pop Rock. Você curtiu junto com a gente. Antes também, Bonnie M, Rivers of the Babylon. Essa música, inclusive, pra quem conhece um pouco da história aí, sabe que Bonnie M adaptava bastante os estilos musicais aí pra algo mais rastafari, algo ali realmente bem jamaicano, né? Mas Rivers of the Babylon, além de ter essa adaptação toda, a música, que pra quem não sabe, pasmem, é uma adaptação do Salmo 137, exatamente, o lamento do povo judeu quando estava cativo, né? Estava em cativeiro ali na Babilônia. E você, se ler a letra, ler a tradução da letra aí, vai entender um pouquinho mais, porque literalmente as quatro primeiras linhas falam o seguinte: perto dos rios da Babilônia nós sentamos ali, sim, nós choramos quando lembramos de Sião, que era a terra original ali, né? Que loucura, você não sabia dessa, ou sabia, né? Quem é fã aí de um flashback, gosta de Bonnie M não só pra fazer as dancinhas, não só pra cantar, vai conhecer também, né? Por falar de flashback, em flashback, o flash negro, não, nós vamos de flashback por aqui também, com Modern Talking. O cara erra uma vez, começa a gaguejar direto. Atlantis Scaling. Você curte aqui no Clube Pop Rock.
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Pet, Joyride. E agora, pra gente encerrar esse bloco das internacionais, bora com eles que aí são detentores de vários clássicos do rock, né? Rolling Stones, Start Me Up, aqui no clube.

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1: E a gente já retornou agora com um bloco que muitas pessoas pedem por aqui. Ô Jean, toca Raul, ô Jean, toca Engenheiros. Então a gente vai tocar assim, Engenheiros do Havaí, para iniciar esse bloco musical. Era um garoto que, como eu, amava os Beatles e os Rolling Stones.

0: Maria do Relento, nem todo dia é igual, aqui no Clube Pop Rock.
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0: E a gente continua ainda pelas nacionais, né? Bora de Capital Inicial, O Mundo.

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que essa tal de Camila judiou do nenhum de nós. E é o que você curtiu. Camila, Camila, nenhum de nós aqui no Clube Pop Rock, aqui na Sintonia FM. Agora 15 horas e 5 minutos. E o tempo tá voando, tá? Estamos entrando na última hora do Clube Pop Rock. E a gente vai curtir agora Os Paralamas do Sucesso. Clássicas também, hein?

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1: Você já deve ter ouvido essa em algum filme de Kung Fu, hein? Kung Fu Fighting aqui no clube.

0: Mamma Mia, ABBA.
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0: Você curtiu aí ABBA, Mamma Mia, acabei de falar, né? Se você acabou não ouvindo também. Carl Douglas, Kung Fu Fighting. E agora, com a última desse bloco, Biggs e o Show Me Dance.

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1: 15:22.
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0: Armandinho, o terror, né, meu?
1: Fala, terror.
2: Toca uma rigueira.
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0: Direto do Armandinho, a gente vai pra Cidade Negra. Querem o meu

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Queen, um clássico, o clássico dos clássicos, né? Bohemian Rhapsody, inclusive essa versão aqui que é a original, mas tem a versão que foi cantada no filme, feito em homenagem ao Queen, que ficou sensacional também, tá? É um filme que você que não assistiu e é fã de rock, é fã de Queen, merece assistir, tá? Bora de Guns N' Roses.

atrás de música boa. A gente já tá encaminhando aqui pro final do Clube Pop Rock. É um programa muito, extremamente musical, e eu sei que você gosta aí também, tá? Esse bloco aí com alguns sucessos internacionais, rock tocando por aqui. Agora a gente vai com o New Sensation aqui no clube, pra você curtir mais ainda esse

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1: Retornando por aqui no Clube Pop Rock, vamos então com mais o último bloquinho, né? Mais músicas nacionais também chegando aqui no seu rádio, agora 15 horas e 53 minutos, daqui a pouquinho Carlos Moraes chega na programação, hoje tem transmissão esportiva também, a nossa equipe, inclusive, eu falei aqui mais de uma vez, né? Deixa eu dar uma conferida no que eles estão proseando, mandaram um vídeo aqui no grupo, sobre onde eles estão chegando, deixa eu ver, ô Josué... Parece que o teu inglês também tá tudo certinho. Fala aí.
2: Chegando aqui em New York City.
1: New York City.
2: Para Transmission of the Foot Station. Jogation entre moitas. And Cyril Black. Black.
1: São uns cafajeste, cara. Estão chegando lá daqui a pouco em... Cyril Black. Cyril Negro. É, rapaz, os meninos estão lá, foram rapidinho, hein? E daqui a pouco tem transmissão, tanto no rádio quanto nas redes sociais, lá no nosso YouTube, no nosso Facebook também, você acompanha. Enquanto isso, vamos perguntar ao tio José, Barão Vermelho, já tá tocando por aqui, inclusive.

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1: E a nossa saideira ao som de Charlie Brown Jr. Muito obrigado a todos vocês que estiveram presentes aqui no Clube Pop Rock. Mais um sabadão concluído. Você fica na boa companhia de Carlos Moraes aqui na programação da 94.7 FM. Um bom final de semana. Que Deus abençoe grandemente todos vocês, a vida de vocês. E agora só os loucos sabem. Charlie Brown Jr.

0: 16 horas pontualmente. Nota de falecimento. Os familiares de Reinoldo Maurevic comunicam o seu falecimento ocorrido dia 20 de junho aos 88 anos de idade. O corpo está sendo velado na Capela Mortuária Municipal, Sala 1, em Ituporanga, a partir das 17 horas e 30 minutos de hoje, onde haverá, neste dia 21 de junho, amanhã às 10 horas e 30 minutos, a realização dos cerimoniais de despedida, seguindo logo após para o sepultamento no Cemitério Municipal de Ituporanga. A assistência familiar Santa Cruz comunicou o falecimento do seu associado Reinoldo Maurevic. A família e amigos enlutados, as nossas condolências.
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0: gaúcho que estás me ouvindo.
1: Em nome do Pai, do Filho e do Espírito Santo. E com licença, patrão celestial. Vou chegando despacito enquanto sorvo o amargo de minhas confidências, porque ao descambar do sol, preciso camperear por outras invernadas e repontar do céu a força e a coragem para o entrevero do dia que passa. Eu bem sei que qualquer guasca bem piochado de faca, rebenque, esporas, não se afirma nos arreios da vida se não se estriba na proteção do céu. Ouve, patrão celestial, a oração que te faço ao findar de mais um dia. Tomara que todo mundo seja como irmão. Ajuda a perdoar as afrontas e não fazer aos outros o que eu não quero para mim. Perdoa-me, Senhor, porque rengueando pelas canhadas da fraqueza humana de quando em vez, quase sem querer eu me solto por ter afora. Eita, potrilho chucro, renegado e caborteiro, mas eu te garanto, meu Deus, quero ser bom e direito. Ajuda-me, Virgem Maria, primeira prenda do céu. Socorre-me, São Pedro, capataz da estância gaúcha. E para fim de conversa vou te dizer, meu Deus, mas somente para ti, que a tua vontade leve a minha de cabresto,

minha gente, agora são 16:07, 4:07. Alô, alô, você, muito boa tarde cidade, boa tarde interior, boa tarde região, boa tarde meus amigos e minhas amigas, é mais um programa de querência em querência, chegando, neste sabadão, hoje

0: 20 de junho 2026, dia do revendedor. Para você que tá aí curtindo nosso programa, obrigado pela companhia. Você esteve até agora aí com o Jean Carlos, comunicando com vocês aí, né, no Clube do Rock. A partir de agora é comigo. É, isso aí, é comigo a partir de agora. Então vamos aí na companhia de vocês, com muita música, com muita alegria, participação aí dos ouvintes, estão aí curtindo nosso programa. Então a partir de agora é comigo.
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0: É isso aí, gente, hoje dia 20, um sábado chuvoso. Agradecendo aí a sua companhia, agradecendo a sua audiência. Cidade, interior, região, onde quer que você esteja aí, manda o seu recadinho, participe aqui do nosso programa. Vamos sortear para vocês aí um combo de lanches aí do Lanches da Maria, né? Dois lanches e uma coca de 2 litros para você que mandar o seu recadinho, participar aqui do nosso programa neste sábado, 20 de junho 2026. Você pode mandar o seu recadinho pro 991920947. Pode me ligar também no 47997417318. Para participar aqui do nosso programa. O programa que você está acompanhando aqui de Querência em Querência. Vamos até às 19 horas com vocês. Muita música, muita alegria, descontração para vocês que estão aí ligadinhos, curtindo nossa programação, onde quer que você esteja, e receba o nosso carinho, nosso abraço. Obrigado, mas obrigado mesmo pela sua companhia, pela sua audiência.

hoje, né? Os nossos colegas aí, Ronildo de Oliveira e também Diogo W. Maciel e Josué Eger estão se deslocando neste momento, né? A Cerro Negro, mas não é aqui no Cerro Negro, aqui nas, que vai para Três Barras, é outro Cerro Negro, né? Isso é longe, para acompanhar aí o Moitas, né? Hoje tem jogão aí, CMS Cerro Negro versus Moita Futsal, né? Jogão de bola, marcado então para hoje, para as 19h30, e você vai acompanhar aqui na Rádio Sintonia. E domingo também tem aí o final aí, né? O final da Copa Petrolândia, ou melhor, Copa Aurora de futsal, categoria livre também. A nossa equipe de esportes vai estar acompanhando amanhã, diretamente aí de Aurora, né? O jogo final aí, a categoria livre, com o Ironildo de Oliveira, com Josué Eger e também Diogo W. Maciel e o Kaique Vieira. Tem nada de Oliveira aí, né, Kaique? Não tá certo. Então tá bom. Maravilha, gente, você tá ouvindo a Sintonia 94.7 FM. Muita música, muita alegria para vocês que estão aí curtindo o nosso programa, e vamos iniciando a parte musical de hoje. Eu trago para vocês Maneira Grossa, os Monarcas.

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Maravilha, gente! Olha a hora certa, minha gente. Agora são 16:21. 16:21. Barranca e Fronteira, a música que você ouviu aqui no nosso programa, De Querência em Querência. Ah, vamos sortear para vocês também uma camisa do Moitas, aí da loja do Dionas Esportes, e também mais 3 mantas. É, mais 3 mantas aí da loja Vem Que Tem. Aí, um abraço, meu amigo Dionísio, grande Dionísio, aí doando esses prêmios então para nós sortear, e pra você que tá aí curtindo nós.

0: hoje. Temos aí um combo de lanches do Lanches da Maria e também temos aí pra sortear pra vocês uma camisa do Moitas, hoje tem Moitas, e também temos três mantas de casal da loja Vem Que Tem. Pra você que tá ligadinho, curtindo a nossa programação, obrigado pela sua companhia, obrigado pela audiência, vamos juntos aí, é com vocês até as 19 horas. Já vamos atender aqui a participação, você que tá mandando seu recadinho, participando aqui. Boa tarde, Sebastião Andrade, como é que tá aí no Rio do Sul? Grande Sebastião, um abraço, Tião, pedindo música e também quer participar do sorteio. É, isto mesmo, mandando também aí para a Lourdes Andrade, para o Pedro Andrade, pedindo a Cobra Sucuri. Um abraço, seu Sebastião, obrigado pela companhia, boa tarde, a Enilda Bauer oferecendo música pra minha sobrinha, a Regina Bauer, ela tá de aniversário hoje, também para o sobrinho Marcelo Cel, ele que vai estar de aniversário amanhã, também vai pra você, Carlos Moraes, um abraço, valeu, Enilda, um abraço também e obrigado pela sua companhia, obrigado pela sua audiência. Vamos lá, mais participações aqui, você que tá ligadinho, curtindo o nosso programa de Crença em Crença, boa tarde, Carlos Vilibaldo Hang, boa tarde, Carlos, é o Vilibaldo Hang do Rio das Pedras, pedindo música, oferecendo para toda a minha família e também participar do sorteio, valeu, Vili, um abraço, muito obrigado pela companhia, tem áudio aqui, vamos ouvir, boa tarde.
1: Boa noite, Carlos Moraes.
0: Boa tarde.
1: Tudo certo.
0: Tudo certo.
1: No sorteio do lanche lá.
0: Certo, Beira.
1: Encheu o bucho lá na Maria.
0: Tá bom.
1: Beleza?
0: Beleza.
1: Aí, eu queria uma música dos Bertucci. Beleza?
0: Valeu. Abraço, Beira! Obrigado pela companhia, pela audiência. Boa tarde, quero participar do sorteio. Ana Laura Miller, da Barra Nova Petrolândia. Obrigado, Ana Laura. Obrigado pela companhia. Quem mais aqui? Boa tarde.
2: Boa Alô. Tarde, Carlos Moraes.
0: Boa tarde.
2: Dirksen, da Serra Grande Petrolândia.
0: Como é que tá, Denir?
2: Quero ouvir uma música do Teixeirinha.
0: Uhum.
2: Mary Terezinha, a prova.
0: Certo. Beleza, Denir.
2: E participar do sorteio.
0: Valeu, um abraço, Denir. Boa tarde, meu Carlos Norberto Reis aí do bairro Boa Vista, também quer participar do sorteio. Um abraço e bom final de semana. Valeu, um abraço, então, meu amigo Norberto Reis. O Admar que não tantas gordas e Dal Ramos também quer participar aí do sorteio. Tem áudio a vir, vamos ouvir. Boa tarde.
3: Boa tarde, pessoal da Rádio Sintonia.
0: Boa tarde.
3: Eu queria, é a Nelly Ern Stalock, do Rio Antinha. Eu
0: tudo
3: queria
0: bem, Nelly?
3: Do sorteio do lanche da Maria.
0: Certo.
3: Uma boa tarde a todos e uma música, oferece uma música para todos que estão curtindo o programa.
0: Beleza, estão correndo a todos os prêmios, lembrando, né, que essas primeiras participações aqui eu ainda não tinha divulgado os outros prêmios, mas estão concorrendo igual, pode ficar tranquilo que vão concorrer a todos os prêmios aí, tá bom? É uma camiseta do Moitas, três mantas de casal da loja Vem Que Tem e ainda mais o lanche lá do Lanche da Maria. O Adriano Bruder de Petrolândia oferecendo uma música para Lucilene Schwambach e também para enteada a Maria Clara Capistrano e para toda a família e amigos, também equipe Sintonia, música Castração Apialo. Vamos ver quem mais aqui. Boa tarde, Carlos Moraes. Toca Macaco Já Foi Gente, oferecendo para minha esposa a Letícia, também para o filho Leonardo. Leonardo, em Bocaina do Sul. Um abraço, obrigado pela audiência. Boa tarde, Carlos Moraes, sou Wilson Reis, moro no centro hoje. Os parabéns vai para pro cunhado mais estimado da família, o Cláudio Hengel, de aniversário hoje. Então tá certo, valeu, um abraço, Wilson, e parabéns aí para o cunhado mais estimado, o Cláudio Hengel. Parabéns, Cláudio, tudo de bom, sorte, saúde e felicidades. Boa tarde, meu amigo Carlos Moraes, pede a música do grupo Cordiona. Tô mateando, escutando seu programa na Serra Grande Petrolândia. É o Adriano Moraes. Tamo junto. Um abraço, Adriano Moraes. Tudo de bom, meu amigo. Obrigado pela companhia. Obrigado pela audiência. Quem mais aqui? Boa tarde.
4: Boa tarde, Carlos Moraes.
0: Boa tarde.
4: Inuir Branja de Invernadinha.
0: Como é que tá, Inuir? Tudo certo,
4: tudo
0: meu
4: bem
0: amigo? Tudo bem.
4: Tá tudo certo.
0: Então tá bom.
4: Tamo ligadinho na programação aí.
0: Certo.
4: Parabéns e obrigado por essas horas de alegria, escutando boa música, né?
0: Obrigado, meu amigo.
4: Se der aí, toca um shot aí pra nós. Pode ser sistema antigo, shot laranjeira. Que certo. Eu quero dançar com a minha prenda aqui.
0: Mas que tal?
4: Se tiver sorteio, quero participar também.
0: Tá bom, Inuir.
4: Tudo mais, tá tudo certo. Abraço, amigo velho.
0: Valeu, Inuir. Um abraço, amigo. Obrigado pela companhia, obrigado pela audiência. Boa tarde, sou o Daniele Aparecida Kampner, Antas Gordas e Dal Ramos. Quero participar do sorteio. Das Mantas, tá participando. Boa tarde, a Rosane Erat Israel Bela Vista também quer participar de todos os sorteios. Tem mais recadinho por aqui, vamos ouvir o recado.
5: Boa tarde, Carlos Moraes.
0: Boa tarde.
5: Aqui, Mestre Barro Preto,
0: oi, Celita.
5: Eu gostaria de homenagear meu neto, Thiago.
0: Parabéns pro Thiago.
5: Completando seus 11 anos hoje.
0: Parabéns,
5: e
0: Thiaguinho.
5: Deixar um carinho especial pro meu esposo, Goldinei.
0: Aham.
5: Da Silva, que fez aniversário ontem também.
0: Parabéns,
5: Goldinei. Queria também mandar um abraço pra minha mãe, Alci Paulo Câmers, lá do Garrafão.
0: Uhum.
5: Pra todos meus irmãos e minha família.
0: Valeu.
5: Uma música bem boa, bonita aí pra eles. Obrigado.
0: Valeu, Celita, um abraço pra você, tudo de bom, obrigado pela companhia, obrigado pela audiência. A Gisele Maria Alto Garrafão em Imbuia, pra todos os ouvintes da sintonia, também pra toda a família, pros amigos e amigas de Imbuia e Tupuranga e aos torcedores do Flamengo. Valeu, um abraço a Gisele, também a dando, deixa eu ver aqui, amo de coração a melhor, a nossa sintonia, a nossa melhor companhia, vocês são nota mil, moram no meu coração, obrigado pelo carinho de sempre. Valeu, Gisele Marian, tudo de bom pra você, Gi, obrigado pela sua companhia, obrigado pelas palavras lindas aí, tá bom? Boa tarde, a Elisete Aparecida Constante das Três Barras também quer participar do sorteio, obrigado Elisete, tudo de bom, a filha do seu Francisco e da dona Maria Gorete, quero participar do sorteio dos brindes, Marlete Preis Pais, Brian Henrique Freitas Pais, daí da Nossa Senhora de Fátima, obrigado pela companhia de vocês. Boa tarde, sou a Márcia Konchansky Kampner, Antas Gordas e Dal Ramos, quero participar do sorteio das mantas, tá bom? Estão participando, boa tarde. Compadre Carlos Moraes, é o Mário Sérgio de Godói Taió, quero participar do sorteio, mandar uma da manta e também da camisa do Moitas. Valeu, Mário Sérgio de Godói aí na em Taió, obrigado pela companhia, boa tarde, quero participar do sorteio, Lucinei Constante Alto Três Barras, boa noite, meu nome é Pablo Henrique Steffens, queria participar do sorteio do combo de lanches do Lanche da Maria. Valeu, Pablo, um abraço, obrigado pela companhia, mais uma participação, daí tem música aí pra vocês, estão aí curtindo o nosso programa, boa tarde, sou a Cauane Silva do Centro de Petrolândia, quero participar do sorteio dos prêmios, valeu, um abraço.

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Rosberg, tosse 7 dias da semana. Olha a hora, minha gente. Agora 16:41, 16:41. 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Estamos levando para vocês o nosso programa de querência em querência. Muita música, alegria, descontração para você que tá ligado, curtindo nosso programa Cidade Interior e toda a nossa querida região. 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Um abraço aí pro nosso amigo Elvio. Um abraço também aí pra esposa do Elvio, né? Que estão aí sempre ligadinhos, curtindo a nossa programação aí no Lanches da Maria, né? A Nélia, né? O Elvio e a Nélia, também a Vitória e a Maria Eloá, né? Também tem o nosso amigo, inclusive.

inclusive ontem ele participou aqui do programa, né? Só que já tínhamos encerrado a hora que eu vi o recado dele, né? Que é o nosso amigo, deixa eu ver se eu vou lembrar aqui o nome dele, né? Mas ele mandou também mensagem ontem aí, participando aqui, é o nosso amigo, vamos ver como é que tá aqui o nome dele, mas daqui a pouco eu vou lembrar aqui, né? Que também trabalha aí no Lanche da Maria, tá bom? Um abraço aí pra vocês, Lanche da Maria, passou, sentiu fome? 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

0: o Gilberto, né? Nosso amigo Gilberto Marcos, isto, é ele que também trabalha lá no Lanches da Maria, né? Um abraço, Gilberto, tudo de bom? Vamos nessa, minha gente, vamos em frente aqui com o nosso programa, atendendo mais participações, né? Ah, vamos ver quem mais tá mandando recadinho, participando aqui do nosso programa de Querência em Querência. Boa tarde, Carlos Moraes, tudo bem? Sou a Jaciara Schaefer Vicente, Cerro Negro, Ituporanga, quero participar do sorteio e te desejar um ótimo final de semana. Valeu, Jaciara, um abraço pra você também, bom fim de semana e um beijinho aí pra minha amiguinha, né? É a Isabela, né? Isto. Boa tarde, Carlos Moraes, é Nelly José Maria, Passo da Limeira, Alfredo Wagner, eu quero, estão ordenhando as vaquinhas e ouvindo a sintonia, quero participar do sorteio de uma música do Xeloquedo. É, um abraço então aí, minha amiga, nossa ouvinte aí, em Limeira, Alfredo Wagner, a Nelly José Maria e o pessoal que tá aí na lida do leite, obrigado pela companhia, pela audiência. O Alenilson Santana de Alfredo Wagner, também mandando aí pra a Sônia de Agrolândias e pra todos que estão aí curtindo nossa programação, valeu, um abraço, Alenilson, obrigado pela companhia. Quem mais aqui? Boa tarde, meu amigo Carlos Moraes, sou Tadeu Coelho, estou ligado na sintonia e quero participar do sorteio, mandar um abraço para o amigo Ovilson, abraço, valeu, abraço, Tadeu, obrigado pela companhia, obrigado pela audiência. É, a Janete Pereira do Rio Perimbó também quer participar do sorteio, oferecer música para toda a minha família e para todos que estão ouvindo. Valeu, Janete! Obrigado pela companhia. Boa tarde, quero participar do sorteio. Maristela Schutz Fuck de Aurora. Obrigado também pela companhia. Tem áudio aqui, vamos ouvir.
1: Boa tarde, Carlos Moraes.
0: Boa tarde.
1: Eu sou aqui do Rio de Dentro, Verônica do Edith Boss.
0: Oi, Verônica.
1: Sem música pro meu esposo, Ari Boss.
0: Certo.
1: Ele tá fazendo aniversário hoje.
0: Parabéns pro Ari.
1: A festa vai ser na Barra Nova.
0: Mas que tal?
1: E ele quer a música Tordilho Negro.
0: Aham.
1: A gente quer que o senhor toque, porque assim, 4:30 nós vamos sair de casa para que a gente quer ouvir a música.
0: Barbaridade, já.
1: Se o senhor atender, agradeço.
0: Então tá bom. Mas já passou das 4:30.
1: Estamos ouvindo.
0: Então tá bom, um abraço pra vocês, parabéns para o aniversariante aí, né? Tão indo já pra festa, né? Parabéns então aí pro nosso amigo, como é o nome dele aqui, vamos ver aqui, o esposo, o Ari, Ari Boss, parabéns Ari, tudo de bom, muita sorte, saúde e felicidades, se era pra até pras 4:30, já passou aqui, é muita participação aqui, né? Já vamos, daqui a pouco vamos conversar também aí sobre curso de dança aqui no programa, né? Nosso amigo Wilson tá chegando por aí, daqui a pouco pra falar sobre curso de danças gaúchas. Boa tarde, meu nome é Sérgio Matheus Starosky, quero participar do sorteio dos lanches da Maria. Valeu, tá participando, um abraço e obrigado pela audiência. Boa tarde, Ezequiel Cole, quero participar do sorteio das mantas e também da camisa do Moitas. Isto mesmo, Adriana Aparecida Firmino de Atalanta. Também o Elton John Cole, Atalanta também quer participar do sorteio e Ezequiel também, né? Então tá bom, um abraço aí pra vocês, obrigado pela audiência. Tem um áudio aqui, depois vou trazer música.
2: Oi, boa tarde, Carlos.
0: Boa tarde.
2: Eu queria participar do sorteio dos prêmios, tudo aqui na rádio. Ivonete Kister, do Indaiá, Petrolândia.
0: Ivonete, um abraço, Ivonete. Obrigado pela companhia, obrigado pela audiência. E tá chegando música aí pra vocês que estão curtindo o nosso programa de Querência em Querência. Vamos ouvir agora, na sequência aqui do

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Aí ouvimos o Colono, música aqui do Oswaldir e Carlos Magrão, é Rádio Sintonia 94.7 FM e o nosso programa, o De Querência em Querência. É o programa mais gaudério do Alto Vale, muita música gaúcha aí pra vocês que estão curtindo o nosso programa, cidade interior, toda a nossa querida região aí, obrigado pela companhia, obrigado pela audiência. Lembrando mais uma vez do sorteio de hoje à tarde, né? Você pode mandar o seu recadinho, vai ser impossível atender todo mundo, né? É muita, muita participação aqui, nós vamos sortear uma camisa do Moitas, né? Vamos sortear também aqui três mantas de casal lá da loja Vem Que Tem, né? 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Então você pode mandar o seu recadinho, não vai ser possível atender a todos, mas todos vão estar concorrendo aí ao sorteio, certo? E agora nós estamos recebendo aqui nos estúdios da Rádio Sintonia o nosso amigo o Wilson.

0: É, o Wilson é professor de dança, de danças gaúchas, né? E ele tá formando um grupo aí que já formou, na verdade, mas tá aceitando inscrições ainda aí, né? Dia 24 vai ter início aí. Primeiramente, então, nosso buenas tardes, meu amigo Wilson.
1: Buenas, buenas, é um prazer estar aqui no programa de Querência em Querência, conhecê-lo, o amigo, pessoalmente, só ouvia pela rádio, né?
0: Tá certo.
1: E temos aí hoje, então.
0: Então, tá bom, um prazer é meu aí conhecer também o amigo Wilson, né? E, então, fala um pouquinho pra nós aí sobre esse curso de danças, parece que tu vem de outras regiões e tá iniciando aqui agora, é isso? Da onde tu vem?
1: Exatamente, eu tinha o curso em Balneário Camboriú.
0: Balneário Camboriú.
1: Fiz também de casais em Guabiruba.
0: Uhum.
1: São mais de 20 anos de estrada com um grupo de dança criados em Galpão. Lá a gente atendia outro público, não era só casais, era um uhum. público aberto, né? Então tinha bastante instrutores, uhum. instrutoras uhum. para ensinar individual, né?
0: Certo.
1: Então, aqui vai ser outro trabalho, com casais, pares, até uhum. para quem tá sem par, de repente quiser aparecer lá na quarta-feira,
0: uhum.
1: quem sabe a gente consegue também encaixar pares, né?
0: Tá certo, então vai começar agora quarta-feira.
1: Quarta-feira, é isso.
0: Aonde?
1: No Salão da Igreja Católica na Vila Nova.
0: Salão da Igreja Católica na Vila Nova.
1: Isso, às 20 horas, às 22 horas.
0: Das
1: toda quarta-feira. Duas horas de aulas por dia, né?
0: Muito bem. É uma pena que eu trabalho à noite, né? Senão eu e a Cleusa, essa semana até nós fomos participar de um bailinho da terceira idade ali no Cacique, né? E aí eu comentei com a Cleusa, nós precisávamos fazer um curso, porque eu sou meio ruim de dança. A Cleusa até dança um pouquinho melhor que eu. Mas nenhum dança bem, como dizer que a questão dançador, né?
1: A dança, tem muita gente que diz, eu sei dançar, uh-huh. eu sei dançar. Claro que eu, como professor, muitas vezes eu vejo que tem gente que dança até melhor que eu, né?
0: Aham, então, sim.
1: Mas a gente vê também muita gente que às vezes falta uma postura.
0: Exato.
1: Não sei dançar uma valsa, não sei dançar um chamamé, não sei dançar uma milonga.
0: Então, eu ia perguntar agora, que tipos de dança, qual é as marcas lá que tu...
1: A gente inicia no shot, né? Porque ele é mais lento um pouquinho, mais marcadinho.
0: Certo.
1: Né? Depois um bugio que já começa...
0: Depois se largar mais?
1: Exatamente. Depois uma vaneira que já...
0: Anima, já mais, é mais rápida ainda,
1: mais
0: né?
1: Mais rápida. Depois a gente vem uma milonga.
0: Aham.
1: Daí já é, a milonga já é uma música romântica, né? Já é uma música mais de casais mesmo, né?
0: Aham.
1: Depois a valsa, a rancheira.
0: Aham.
1: E assim nós vamos levando.
0: Certo. Então é praticamente do
1: são
0: ritmo,
1: oito
0: do ritmo
1: passos,
0: gaúcho,
1: né?
0: Aí é todas praticamente.
1: São,
0: né?
1: Todas, né? Eu só não passo agora, tipo, o shot figurado, porque muito pouco tempo, né?
0: Sim.
1: Então teria que ter um prazo maior, né?
0: Falando em tempo, quantas aulas precisa aí pro cara sair dançando já?
1: Depende, Carlos. Tem casais que se desenvolvem muito bem, né? Tem casais que já... Sim. Eu nunca dancei.
0: Aham.
1: Então fica meio travado, sabe?
0: Aham.
1: Mas te garanto que vai sair dançando.
0: E a dança é tipo andar de bicicleta depois que tu aprende, ou tem que estar sempre praticando aí?
1: Não, isso é tipo andar de bicicleta.
0: Depois que aprendeu, vai embora.
1: Tranquilo.
0: Então, tá certo, então. Então vamos reforçar o convite. E para quem quiser fazer parte aí do grupo aí, ainda tem inscrições, né?
1: Tem inscrições aí abertas, né? Até pode fazer na quarta-feira mesmo lá no local, no salão, né?
0: Certo, quem quiser lá dar uma olhada já lá no primeiro
1: dia. Com certeza, dá uma olhada.
0: Já dá uma pensada se quiser participar,
1: exatamente,
0: né?
1: Até tava vendo ali que vai ter jogo do Brasil, acho que às 7 horas, né? Vai dar uma quebradinha ali no primeiro dia, né?
0: No primeiro dia, pois é, mas faz
1: gente,
0: parte, né?
1: Faz parte, a gente dá um jeito lá, quem sabe eu vejo lá com a presidente da CPC lá, né?
0: Uhum.
1: Sabe, bota uma TV lá também
0: pra o pessoal assistir,
1: a gente começa mais tarde um pouquinho lá, né? Uhum. Faz uma brincadeira lá.
0: E quem é que dá o curso? É tu e quem?
1: Sou eu e a minha filha Sabrina.
0: Tu e a sua filha Sabrina.
1: Isso, aí depois eu quero...
0: Também tem uma filha Sabrina.
1: Olha aí, depois eu quero até um desenvolvimento, né? Inclusive hoje até teve gente que me procurou pra, queria ser instrutor, né? Já, pra ajudar a dar o curso. E eu falei, não, primeiro eu quero fazer um curso que se destacar bem, que eu vou convidar pra fazer parte dessa família.

0: certo.
1: E crescendo, né? Quem sabe daqui a pouco a gente pegar um público aberto mesmo também, né?
0: Me diz uma coisa, como pra mim e pra Cleusa aqui, eu trabalho à noite e não tenho como fazer nesse dia. Pode abrir um horário pra outro dia ou por enquanto tu só vai fazer na quarta?
1: É assim, Carlos, eu sou nascido aqui na região, né? Daí fui pra Balneário Camboriú, fiquei muitos anos lá, agora voltei já faz três anos que eu voltei pra cá. E eu vi a necessidade aqui de nós ter um grupo aqui, né?
0: Uhum.
1: Então, eu acho que tá faltando aqui em Tuporanga um grupo, vamos supor que seja daqui.
0: Sei.
1: E essa semente que a gente tá jogando na terra agora, a gente quer expandir ela.
0: Tá certo.
1: Não vai ser só, de repente, só as quarta-feiras.
0: Uhum.
1: Eu queria muito ter você, a sua esposa lá junto, mas como você me falou que o horário infelizmente não bateu, então a gente vai procurar para tentar
0: encaixar outro local, ou até no mesmo local,
1: né? num sábado, num domingo, de repente, a gente fazer um curso.
0: É, né? Pra mim teria que ser no sábado ou no domingo, né? Porque durante a semana praticamente a gente trabalha todas as noites.
1: É, né? Isso acontece nem só com você, né? Tem muita gente que chega e fala, mas infelizmente nesse dia não posso, esse horário não bate, isso aí faz parte, né?
0: Então tá certo. Mas vamos fazer o seguinte, pessoal, e se inscrevam aí, vamos se inscrever bastante aí, que daí se der bastante inscrições, pode, né, abrir para um outro dia também, né?
1: Ah, com certeza, né? Com certeza a gente tá trabalhando para isso agora, né? A gente, em Balneário, tipo, eu até vou tomar um pouquinho mais do tempo. Em Balneário eu participava da Semana Farroupilha, que é hoje a segunda maior de Santa Catarina, que vejo que aqui em Tuporanga não tem, né?
0: É, aqui aí tá começando, agora tem um centro de tradições aí, o pessoal tá começando.
1: É, né? Então lá a gente trabalhava com o pessoal de CTG, os grupos de dança, então todo mundo lá tinha sua barraquinha, fazia sua comida, fazia...
0: A semana farroupilha era a semana inteira, né, Dê?
1: Exatamente, a semana festa. Toda de festa.
0: É. Mas beleza, então, me faz o reforço aí do convite e informa também o telefone aí e como é que o pessoal faz pra se inscrever.
1: É, pelo contato, né, 47999073388. Vou fazer aqui, ó, o primeiro que me passar uma mensagem aí no WhatsApp, primeiro casal que passar a mensagem, eu vou dar o curso.
0: Olha aí, ó.
1: Esse curso, ele tem um valor, né, de R$150.
0: Ah, isso aí, R$150 o curso inteiro.
1: O curso inteiro, todo o curso ali.
0: Então, são quantos aulas mesmo, quantos dias, quanto tempo de curso?
1: São 3 meses de curso, né?
0: 3 meses de curso.
1: Exatamente.
0: Uma vez por semana, 2 horas cada vez.
1: 2 horas por cada dia. Cada aula, toda quarta-feira.
0: Muito bem. Beleza, então repete o telefone aí, vamos ver quem aqui vai ser o primeiro.
1: Vamos ver então, 47999073388. E reforçando, né, o convite, quarta-feira, lá no Salão da Comunidade da Vila Nova, aguardamos vocês lá para fazer novas amizades. É um negócio que vocês vão ver que é um de muita, como é que eu posso dizer, não tem nada de bagunça. O baile de formatura, Carlos, é o único baile que você pode levar a criança recém-nascida, você pode levar a criança, porque é uma tradição de respeito, né?
0: Como diz o Gildo de Freitas, é um lugar de respeito.
1: Exatamente,
0: né?
1: E lá dentro do curso
0: Centro
1: funciona assim.
0: Centro de Tradições Gaúcha é um lugar de respeito.
1: Com certeza, essa então, base aí tá no coração nosso.
0: Beleza. Valeu então, Wilson, te desejo sucesso aí. E se Deus quiser, quem sabe mais tarde a gente vai também estar fazendo o curso aí contigo.
1: É, com certeza eu vou procurar essa semente que a gente semeou, continuar pra frente e com certeza eu vou ter o Carlos Moraes e a sua esposa lá também junto, fazendo parte desse grupo. Um abraço a todos e aguardo vocês.
0: Valeu, Wilson, tá aí o Wilson José Schuch, que vai fazer aí o curso de danças, começando nesta quarta-feira, a partir das 8 horas, no Salão da Vila Nova. Tá certo? Então tá bom. Dado o recado, nós vamos trazer numa música, daqui a pouco eu continuo atendendo as participações aqui. O Walter Moraes chegando, levando o sul nos arreios.

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0: Nota de falecimento. Os familiares de Reinoldo Maurevic comunicam o seu falecimento ocorrido hoje, dia 20 de junho, aos 88 anos de idade. O corpo está sendo velado na Capela Mortuária Municipal, Sala 1, em Ituporanga, a partir das 17h30 de hoje, onde haverá neste dia 21 de junho, amanhã, às 10h30, a realização dos cerimoniais de despedida, seguindo logo após para o sepultamento no cemitério municipal de Ituporanga. A assistência familiar Santa Cruz comunicou o falecimento do seu associado Reinoldo Maurevic. A família e amigos enlutados, as nossas condolências.
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0: A hora certa, minha gente, agora são 17h17. 5h17, nós vamos até as 19h aqui no nosso programa, que é o De Querência em Querência, muita música, muita alegria, a descontração aí para vocês que estão curtindo o nosso programa, aí Cidade Interior e toda a região. Vamos nessa, vamos atender mais participações aqui, é muita gente mandando seu recadinho. Boa tarde, Alda Tenfen, também quer participar do sorteio. Tô aqui no Chapadão Nova Itália, na casa dos meus pais. Um abraço, Alda, obrigado pela companhia. Quem mais aqui mandando seu recadinho? Boa tarde.
2: Boa tarde, Carlos Moraes.
0: Boa tarde. Eu
2: gostaria de participar de todos os sorteios.
0: Certo.
2: Sou Maria Bilk da Bela Vista.
0: Maria Bilk.

0: você também, obrigado pela companhia. Armando Krieger, boa tarde. Por aqui tudo normal, quero participar do sorteio, né? O Armando Krieger da de Dona Luzia Atalanta, um abraço também pro filho, o Miguel Krieger que está no Cerro Negro, é o goleiro do Moitas, mas que tal? Um abraço, seu Armando Krieger, é o pai do Miguel Krieger. É, que tá lá no Cerro Negro, onde vai ter o jogão do Moitas hoje, né? E o seu Armando aí pra aguardar o horário do jogo, tá lá no fogãozinho de lenha, com um pinhão na chapa, tomando um chimarrãozito e ouvindo nosso programa aí. Ô, seu Armando, um abraço e obrigado pela companhia, obrigado pela audiência. É, a Isabel Terezinha Amaral, do bairro Nossa Senhora de Fátima, quero participar do sorteio das mantas. Boa tarde, a Marileia Kraus Milvest da Fartura Vidal Ramos também quer participar do sorteio das mantas. Desejaram um feliz final de semana para todos. Boa tarde, Carlos Moraes, aqui é o Simon de Tuporanga, estamos aqui no Jardim América, na lida, nesse sábado à tarde, na pintura e ligados na sintonia. Manda um alô aqui pro Alemão Pinturas e também participar do sorteio. Abraço, Carlos Moraes, abraço Alemão aí do Alemão Pinturas, da Analida, ouvindo nosso programa, obrigado pela companhia. A Isilda Miranda, Rio Novo, Agrolândia, também quer participar do sorteio das mantas. Mandar um abraço pro marido Ayrton Dias, o popular Zé Bento, o gaiteiro, abraço, mas que tal, abraço. Boa tarde, Carlos Moraes, sou o Ayrton Dias, gostaria de participar do sorteio das mantas e mandando aí pra esposa Isilda Miranda. Valeu, Ayrton Dias é o Zé Bento Gaiteiro, um abraço, obrigado pela companhia, tudo bom. Quem mais aqui? Boa tarde, Carlos Moraes. A Maria Ivone W. Nincoter, Chapadão 3 Barras, também quer participar do sorteio. Eu e o esposo, o Lourenço, estamos à escuta do programa. Se for atendido, agradeço. Eu que agradeço. Um abraço, Maria. Obrigado pela companhia. Boa tarde, Carlos Moraes. Ângela Paula Pereira de Souza. Moro na Barragem Sul, Ituporanga. Gostaria de participar do sorteio e mandar um alô para toda a minha família. Valeu, Ângela. Obrigado pela sua companhia. O Jair Franster, do Rio do Norte, também quer participar do sorteio dos brindes. Obrigado, Jair. Oi, Carlos Moraes, sou a Isabela Luísa Vicente, do Cerro Negro, Ituporanga, quero participar do sorteio. Ô, Isabela, um beijinho pra ti, querida. Tudo de bom. Obrigado pela companhia. Boa tarde, Rosinete de Novidade. Quero participar do sorteio das mantas. Não, tá certo, Rosinete de Novidade. É isso? Participar do sorteio, valeu, um abraço. Rosinete, obrigado pela companhia. Quem mais aqui?
1: Boa tarde, Carlos Moraes.
0: Boa
1: aqui é o Adelar
0: tarde.
1: Vieira.
0: Ô, Adelar.
1: Pai do Kaique, Eduardo Vieira.
0: Mas, opa,
1: e
0: como é que tá?
1: A minha esposa, a Marisa.
0: Aham.
1: Vieira. Nós queremos participar do sorteio, que o Kaique hoje tá lá em Cerro Negro.
0: É verdade.
1: Ele foi junto pro jogo.
0: Foi junto pro jogo, tá certo, grande Kaique Vieira, né? O gaiteiro, bom gaiteiro, né? O nosso amigo Kaique, uma hora dessa, ele vai ter que vir tocar aqui, eu já convidei, mas não veio no meu programa esse danadinho, né? Que é bom de gaita e aqui nesse horário aqui, era um horário que ele podia vir tocar umas modas aqui pro pessoal, né? Ô Adelar, faz a cabeça dele pra mim fazer umas modas ao vivo aqui no nosso programa aí, porque eu já convidei, não vem? Tá bom? Abraço aí. Grande Adelar. Gente boa, né? O Adelar da prefeitura aí, né? Então tá certo. Um abraço pra ele, pra esposa, né? E estão aí sempre curtindo nossa programação, né? Obrigado pela audiência. Um abraço então, Adelar. Deixa eu ver quem mais aqui. Mandando recadinho, tem áudio. Vamos ouvir o áudio do ouvinte.
2: Tatiana Bratis da Silva, de Campo das Flores, em Buia.
0: Tudo certo?
2: Eu queria homenagear minha neta, Anaele Schlister.
0: Aham.
2: Que ontem completou seus 14 anos. Queria desejar tudo de bom para ela e muita felicidade.

0: Carmo, com Pedro Frita, isque sem gelo.
1: Valeu, Ana, obrigado pela sua companhia, tudo de bom. Boa tarde, Carlos, quero participar do sorteio dos prêmios. Luciana Uller, barra Nova Petrolândia. A Juliette Schaefer de Santa Teresa, mandando aí pros pais Orlando e Anitta, e também ouvir uma música Velho Casarão, para vocês da rádio também participar do sorteio. Valeu, um abraço, boa tarde. Jardel Pereira da Barra Nova, estou na casa dos meus pais, a Deja e o Arlindo, aqui nas Três Barras, quero participar do sorteio, tá certo? Um abraço então, o Arlindo também tá aí curtindo o programa, seu Arlindo, né? Recebendo todos os filhos, noras e netos, a casa tá cheia hoje, seu Arlindo. Eita coisa, um abraço, seu Arlindo, obrigado pela audiência e todo o pessoal aí, toda a família aí curtindo o programa. A Isolde Bogo também tá aí curtindo nossa programação, desejando um bom fim de semana para todos os amigos e familiares. Valeu, Isolde, obrigado pela companhia. A dona Zenaide Mandres também tá aí curtindo a nossa programação aí na Furna, mandando música para toda a família, né? Pro seu Paulo, né? O esposo e para todos que estão aí curtindo a nossa programação. Um abraço, dona Zenaide, obrigado pela companhia. Quem mais aqui mandando recadinho? Deixa eu ver aqui, a Renata Brande também tá aí curtindo a nossa programação, quer participar do sorteio. O seu Pedro Paulo Queres Filho também quer participar aí do sorteio. A Terezinha de Presidente Nereu também tá curtindo a nossa programação, pedindo música, oferecendo para todos que estão ouvindo a nossa programação, especialmente para alguém muito especial aí de Presidente Nereu. Valeu, um abraço, Terezinha, e tá chegando mais música.

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0: Ela Xote veio, esse é a tal do Xote Laranjeira. Olha a hora, minha gente, agora 17:36. 17:36, você tá ouvindo a Rádio Sintonia 94.7 FM. É o nosso programa de querência em querência, muita música, alegria, descontração, pra vocês que estão aí curtindo a nossa programação, cidade interior e toda a região. Vamos em frente! Vamos atender mais participações aqui, mais participações aqui pra vocês que estão aí curtindo o nosso programa. Vamos ver quem tá mandando recadinho aqui. Participando aqui do nosso programa, tem áudio, vamos ouvir. Boa noite, boa tarde.
1: Boa tarde, meu amigão Carlos.
0: Ô, meu amigão Natalino.
1: Com chuva aí, né?
0: É, a chuvinha
1: boa. Um fogãozinho a lenha e um pinhão, né?
0: Coisa boa, né?
1: Mas aí, eu tô pedindo a música pra ti, o vento aí, com os Valdir e Carlos Magrão, hein?
0: Beleza.
1: Um abraço, Natalino.
0: Um abraço, meu amigo Natalino Comfort, irmão do nosso querido e saudoso Nilvo, né? Isso, um abraço, obrigado pela companhia, obrigado pela audiência. Boa tarde, Carlos Moraes, sou o Vanderlei Céu, Rio Batalha, Ituporanga, quero participar do sorteio. Samambaia Embuia, Raini Sofia Machado, também quer participar do sorteio das mantas, pedindo música Mulher do Baile. Boa tarde, Josiane da Rosa Campiani, do bairro Vila Nova, também quer participar aí do sorteio. Quem mais aqui mandando recado?
2: Boa tarde.
0: Boa tarde.
2: Moraes.
0: Opa.
2: Aqui é Vilma Mertin da Silva.
0: Tudo bem, Vilma?
2: De São Domingo, Vidal Ramos.
0: Certo.
2: Quero participar dos sorteios.
0: Valeu.
2: Um abraço.
0: Abraço, Vilma, tudo de bom. O Nicolas André Céu, Rio Batalha, então, por aqui também quer participar do sorteio. Boa tarde, meu nome é Dulce da Rosa, moro na Bela Vista, quero participar do sorteio, valeu, Dulce. Quem mais aqui mandando recado?
3: Boa tarde, Cidonia. Maria Solenise Memanmai.
0: Tudo bem, Maria?
3: Quero participar do sorteio das mantas.
0: Certo.
3: E toco uma rosa branca que nós estamos colhendo fumo.
0: Tá bom.
3: Para minha família.
0: Valeu, um abraço, obrigado pela companhia, tudo de bom, boa tarde, sou a Maria Jasper Reitz, Bela Vista, também quero participar do sorteio. Boa tarde, sou a Raquel Hilschein, Kennenberg, moro no centro de Tupolanga, quero concorrer ao sorteio das três mantas, tá participando, mais recado.
4: Boa tarde, Carlos Moraes.
0: Boa tarde.
4: Manda uma música para nós aqui da Boa Vista, Paulo da Silva.

0: Com a Caroline e pro meu neto Yuri, que tá de aniversário, pra minha esposa Lucimara.
1: Beleza, então, um abraço aí pra vocês todos, obrigado pela companhia, obrigado pela audiência. Isto aí, deixa eu ver aqui quem mais mandando recadinho pro nosso programa de Querência em Querência. É muita participação aqui. Eu sou a Carmelita Teles Schwambach da Barra Nova, quero participar do sorteio dos brindes. Boa tarde, sou a Margarete Aparecida Raça Rio Batalha e Tuporanga, quero participar do sorteio do combo de lanches da Maria, oferecendo a próxima música pro esposo Evelásio de Souza, também para você e sua esposa Cleusa, obrigado por atendido. Eu que agradeço, Margarete, tudo de bom para você, obrigado pela companhia. Oi, sou o Otávio Miguel Schwambach da Gabiroba, quero participar do sorteio. Valeu, Otávio. Boa tarde, quero participar do sorteio. Antônio Joel Silva Alto, 3 Barras. Valeu, Antônio Joel. Boa tarde, sou Gabriel Walter Mota, do centro de Petrolândia, quero participar dos sorteios. Boa tarde, sou a Rose Bratfish Ferreira, Nova Alemanha, Embuia, também quero participar dos sorteios. Boa tarde, sou Evelásio de Souza, do Rio Batalha e Tuporanga, quero participar dos sorteios. Boa tarde, sou a Eliandra Carla Locke da Barra Nova, quero participar do sorteio e mandar um para minha filha Helena Valentina, também pro filho o Wallace e Ariel, também pro marido o Jardel e para toda a torcida do Flamengo, também para o sogro Arlindo e a sogra Dejanira das 3 Barras. Valeu, um abraço, Eliandra. Um abraço para toda a família aí, obrigado pela companhia, tudo de bom para vocês. Boa tarde, Erika Garcia Bela Vista também quer participar do sorteio das mantas. Valeu, Erika, um abraço e obrigado pela audiência. Boa tarde, a Claudiana Aparecida do bairro Santo Antônio também quer participar do sorteio. Valeu, é Cláudia, não é Claudiana, né? Cláudia, Cláudia ou Claudiana? Aqui embaixo tá Claudiana, em cima tá Cláudia. Então tá bom. Um abraço aí, deve ser a Cláudia, né? Boa tarde.
2: Boa tarde, Carlos Moraes.
1: Ô, vizinha.
2: Eu, Maria Gorete, Constante 3 Bar.
1: Tudo certo?
2: Queria participar de todos os sorteios.
1: Valeu, um abraço, obrigado pela audiência. Um abraço também lá pro seu Alduri. Hoje ele não tá sentado na caixinha de lenha lá, tá frio lá fora, né? Deve tá perto do fogão a lenha essas horas, né? Tomando um chimarrão e ouvindo nosso programa, né? Um abraço aí pra vocês, obrigado pela audiência. Oi, eu, Doroteia Derner, props do Rio Antinhas, quero participar do sorteio. Valeu, Doroteia. Quem mais aqui mandando recadinho pro nosso boa noite de Querência em Querência?
3: Boa tarde, né? Carlos Moraes.
1: Boa tarde.
3: Idete Jacomelli, prisioneiro Barinha, eu quero participar do sorteio.
1: Valeu, Idete Jacomelli, obrigado pela companhia, tá participando. Boa tarde, quero participar do sorteio das mantas. Sônia Maria Mafra Baque, Alto 3 Barras. Luciane Ludwig Bela Vista também quer participar do sorteio. Boa tarde, Carlos Moraes, aqui é a Luzia Brown Bauer, Rio Novo Angelina, quero oferecer música para minha filha Regina Bauer, que hoje está de aniversário, e também participar do sorteio para você, Carlos Moraes, e a minha melhor companhia, que é a Sintonia. Valeu, um abraço, Luzia, obrigado pela sua companhia. Boa tarde, sou a Catarina Schmitz de Lorena, de Alto Rio Novo, quero participar de todos os sorteios. Abraço para você, Carlos, e tudo de bom. Obrigado igualmente para você, Catarina. Quero participar do sorteio. Olivia Cell, aí da Bela Vista. Um abraço, Olivia. O Adir Venera, da Rosa Bela Vista, também quer participar do sorteio. A Jaqueline Amaral, do bairro Nossa Senhora de Fátima, também quer participar do sorteio. A Alzira Espera Bieng também quer participar do sorteio. João Selvors, Nova Itália Aurora, acompanhando o programa, quer participar do sorteio dos brindes. Um abraço, amigo. Um abraço, João. Tudo de bom. Quem mais aqui? A Maria Schmitz Raimundo Vidal Ramos também quer participar do sorteio. É muita participação. Vou atender mais essa e vou trazer música.
4: Boa tarde, aqui é a Eliane Hillestein Martendal, Chopadão Santana. Queria participar do sorteio aí.
1: Valeu, Eliane, um abraço, obrigado pela companhia. Chegando o Teixeirinha e o Velho Casarão.
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vento, você ouviu aqui com os Monarcas. Olha a hora, minha gente. Agora, faltando 3 minutinhos para as 18 horas, né? 6 da tarde. 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O nosso programa que você tá ouvindo aqui, o De Querência em Querência. Lembrando que amanhã, domingo, nós estaremos com vocês aí no Bandinhas em Sintonia a partir das 8:30. Estarei com vocês amanhã e amanhã também tem o Bandinhas aí em Petrolândia. Na amanhã tem o Bandinhas, tem festa aí no Rio Antinhas, em Petrolândia, e estará lá o Erlon Carlos e o Jean Carlos, né? E a gente vai estar aqui nos estúdios, então, no Bandinhas aí, trazendo muita música também para vocês. Estão aí sempre curtindo a nossa programação. Agradecendo a sua companhia, a sua audiência, você que tá aí curtindo o nosso programa De Crença em Crença. Deixa eu falar para vocês aqui. Deixa eu falar para vocês aqui do nosso programa. 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

0: Muito bem, vamos atender mais participações aqui, né? Lembrando, temos, não vai dar tempo de atender, nossa, mais da metade da parte do povo aí não vai ser possível atender, mas todos estarão concorrendo ao sorteio, pode ficar tranquilo. Vamos sortear para vocês aí, temos um combo de lanches aí do Lanches da Maria no Cerro Negro, temos também para sortear para vocês aqui no nosso programa de Querência em Querência, 3 mantas de casal aí da loja Vem Que Tem, e também temos uma camisa do Moitas, a camisa do Moitas aí no oferecimento do Dionas Esportes. Maravilha? Então é só você mandar o seu recadinho, não vai ser possível atender, mas pode ficar tranquilo, todos estarão concorrendo aos sorteios. Deixa eu ver quem tava dando recado por aqui.
1: Boa tarde, seu Carmo Moraes.
0: Boa tarde.
1: É Balduri Martindal, deixa eu fazer uma
0: Fala, Balduri.
1: Quer participar do sorteio dos prêmios aí?
0: Valeu, tá participando, minha amiga Célia Câmber de Souza, tá aí curtindo nossa programação, também que é participar do sorteio e homenageando aí o neto, né? O netinho Miguel Otávio de Souza, que está fazendo 14 anos hoje. Parabéns, muita saúde, muitas felicidades, Miguel Otávio de Souza, pro seu aniversário que transcorre hoje. Homenagem é da avó Célia Câmara de Souza. Boa tarde, Joyce Andrade Reufing, Chapadão do Lajeado, também quer participar do sorteio das mantas. Oi, é a Régia, filha da Isolde Bogo. Boa tarde, gaúcho. Boa tarde. Quero mandar pra minha mãe aí, desejando pra minha mãe aí, a Isolde, um ótimo final de semana. Beijos, mãe. Amo você. Muito bem. Tá aí o recado, então, da Régia. Um beijo, Régia. Tudo de bom. Quem mais aqui?
2: Boa tarde, Carlos Moraes.
0: Boa tarde.
2: Aqui é o Rosinelli Strai de Londrina, Petrolândia. Gostaria de participar dos prêmios aí. E toque uma música bem bonita aí pra todo o pessoal aqui da Londrina.
0: Certo, um abraço.
2: E especialmente pra vocês aí da rádio.
0: Uhum.
2: Abraço e um abençoado final de semana pra todos vocês.
0: Obrigado, igualmente a Valquíria Líder. E também tá aí curtindo a nossa programação, mandando música pro esposo Agostinho Ferreira, para toda a família, para todos que estão curtindo o programa, também pra Thalita e o Alex, e pra pequena Alice, a netinha aí, né? Isto. E para todos que estão curtindo a nossa programação, valeu, um abraço, minha amiga Valquíria, também lá pro Claudio Mir, né? Pra todos que estão aí curtindo o programa, né? Um abraço e obrigado pela audiência. Luciane Schork Heinz, bairro Santo Antônio, também quer participar do sorteio. Boa tarde, Carlos Moraes, quero participar do sorteio da manta, é Edgar Kreis, irmã Paulina Gabiroba, valeu, um abraço. Boa tarde, meu nome é Lucimar da Silva Ventura, presidente Nereu, eu quero mandar uma música pro filho Valdir e também para o marido, o Ivanildo. Tá certo, boa tarde.
3: Boa tarde, Carlos Moraes, aqui é o Domingo Francisco de Imbuia.
0: Como é que tá, Domingo?
3: E pra você tocar uma música aí.
0: Certo.
3: Morro Feio, Festa do Morro Feio.
0: Uhum.
3: Teu programa é muito show de bola.
0: Obrigado, meu amigo.
3: Escutando teu programa aí, jogando um sinuquinha.
0: As que tá.
3: Chuvinha aí, é show de bola.
0: Show de bola.
3: Quero concorrer os prêmios aí também. Valeu?
0: Valeu. Um abraço, meu amigo Domingos. Obrigado pela audiência. A Zoraide Xavier da linha de Lima, de Petrolândia, também quer participar do sorteio e ouvir uma música bem bonita. Valeu, Zoraide. Muito obrigado pela companhia. Quem mais aqui?
4: Boa tarde, Carlos Moraes.
0: Boa tarde.
4: Aqui é o José Anito de Andrade, Bracatinho.
0: José Anito.
4: Estou te ouvindo a tua.
0: Certo.
4: Tua audiência aí.
0: Obrigado, José Anito.
4: Em Buia, em Bracatinga, né?
0: Aham.
4: Então, com essa chuvinha, ali damos lá desde as 4.
0: Aham.
4: E temos te ouvindo.
0: Que
4: Mas
0: coisa
4: tá
0: boa.
4: Custoso pra vir o meu alô, né? Mas tudo bem, se deu de atender aí, tudo bem. Mas aquele abraço, Carlos Moraes.
0: Valeu, meu amigo José Anito de Andrade. Fica na. Às vezes não dá tempo de atender, né? Mas ainda bem que deu tempo de atender o amigo aí, né? Oi, quero participar do sorteio do Lanche da Maria, Gabriel.

0: Ela, sou a Josiane Coelho, da Gabiroba. Valeu, Josiane. Quero participar do sorteio. Sou a Josiane Coelho, da Gabiroba. Valeu, Josiane. Obrigado pela companhia. Tem áudio que vamos ouvir.
1: Boa tarde, Carlos Moraes.
0: Boa tarde.
1: Aqui é Lucimara de Boa Vista. Gostaria de participar do sorteio.
0: Tá bom,
1: oferecer
0: Lucimara.
1: Uma música para minha filha Caroline, meu neto o Yuri, que está completando 12 aninhos hoje.
0: Uhum.
1: E pro meu esposo Paulo.
0: Valeu, Lucimara, um abraço pra você, mais um recado aqui.
2: É, Carlos Moraes, a gente ficou ouvindo, deu pra ouvir e nós estamos agradecendo.
0: Ah, tá bom então.
2: E a senhoria ficou bem feliz.
0: Que coisa
2: não
0: boa.
2: Não foi Teodílio Negro, foi o negócio do macaco.
0: Eita, o macaco já foi.
2: Mas
0: gente.
2: Ele disse muito obrigado pro senhor.
0: Tá bom então, um abraço mais uma vez e parabéns pra ele aí, tá certo? Deixa eu ver quem mais aqui mandando recado.
3: Boa tarde, meu nome é Miguel de Souza, moro na Barragem Sul e quero participar do sorteio do lanche da Maria.
0: Valeu, Miguel, tudo de bom, meu amiguinho. Boa tarde, sou a Iraci Butner da Barra Nova, quero participar do sorteio das mantas. Boa tarde, sou Arlindo Butner da Barra Nova, também quero participar do sorteio das mantas. Maravilha, quem mais aqui? Vamos ver, boa tarde, João Lopes do bairro Boa Vista também quer participar do sorteio. Boa tarde, aqui Eduarda Vitória Rodrigues da Silva do bairro Gabiroba, gostaria de mandar um abraço pro meu pai João Elisário Rodrigues, também para meu marido Valdinei Pedro da Silva e participar do sorteio dos lanches da Maria. Valeu, um abraço, Eduarda Vitória, tudo de bom. Quem mais aqui? Um abraço pro pessoal aqui do bar do Tarcísio no Figueiredo. Um abraço, pessoal do bar do Tarcísio e no Figueiredo também, curtindo a nossa programação. Obrigado pela companhia. Anderson Butner de Alto Braço Pirimbó também quer participar do sorteio. Edelich Lemperscheffer Águas Frias e Dal Ramos também quer participar do sorteio. Melinda Berkenbrock Bela Vista também quer participar do sorteio. Boa tarde.
4: Boa tarde, Carlos Moraes, aqui é o Valdemar Soares do bairro Girassol. Queria participar do sorteio.
0: Valeu, Valdemar. Um abraço, Valdemar, tudo de bom, amigo. Boa tarde.
5: Boa tarde, Carlos Moraes, aqui é o Emerson.
0: Fala, Emerson.
5: Quero participar do sorteio das mantas aí, tá bom?
0: Certo.
5: Quero mandar um pro meu pai, pra minha mãe, Bernardinha Alfredo Wagner, Valdemar Domingos Chula, Nilza Faria Chula, pra toda a minha família. Uhum. E pra Tati Pitts lá do Rancho Queimado em Venadinha, tá?
0: Certo.
5: A Tati é do Poag. E quero participar do sorteio, quero que você bote o meu nome. E o nome da Adriana Pereira também, Adriana Pereira, tá bom?
0: Beleza.
5: Quer participar do sorteio das mantas, nós dois, tá bom? E quero a música da toalha molhada.
0: Valeu, Emerson. O Ademir Art Rio Batalha também quer participar do sorteio. Mais um recado aqui.
6: Boa tarde, Carlos Moraes. Eu sou a Marlene dos Anjos de Vidal Ramos. Tô costurando e ouvindo a sintonia, gostaria de participar de todos os sorteios.
0: Tá bom. Um abraço, Marlene. Boa tarde, sou Adriano Franz Massuguete do Rio Novo. E Tupuranga, quero participar do sorteio das mantas. Boa tarde, sou a Inês Schwartz do bairro da Gruta, quero participar do sorteio das mantas da loja Vem Que Tem. Se for atendido, agradeço. Eu que agradeço a sua participação. Boa tarde, Edneia Xavier Sebold, quero participar do sorteio, sou das Três Barras de Tupuranga, mando pro marido Claudinei, também para as filhas Melissa e Milena. Valeu, um abraço, obrigado pela audiência. Falando em Três Barras, quero mandar um abraço aí pro pessoal que está se organizando para a grande festa. A grande festa das Três Barras acontece dia 28 de junho. A festa do São João Batista vai ser com certeza uma grande festa. Vai ter inclusive o Bandinho em Sintonia, estaremos por lá também, né? Isso aí. Um abraço para os festeiros, para todos os organizadores aí, se preparando para uma das maiores festas das Três Barras aí. Com certeza, né? Então tá certo. Vamos trazendo música? Vamos nessa. Agradecendo sempre a sua companhia, a sua audiência, cidade interior, toda a nossa querida

região. Tá chegando agora a hora de nós largar o tordilho velho, né, meu amigo Gilson Cal, sempre curtindo nossa programação. Um abraço, Gilson. E para todos que gostam do tordilho negro, tá chegando na voz dos serranos. O tordilho negro aí para todo mundo que tá aí curtindo o nosso programa de querência em querência. Boa tarde. Já boa noite já, né? Boa noite. 6:10.

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0: 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É o nosso programa que você está acompanhando de querência em querência. 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Vamos atender mais participações aqui. É, lembrando que daqui a pouco mais tem sorteios, né? A gente vai ter às 19 horas aí com vocês. Lembrando que às 19:30 tem Moitas, a nossa equipe de esportes que já chegou lá no Cerro Negro. E logo logo estarão trazendo aí para vocês aí esta rodada. Muitas emoções para vocês aí com o jogão do Moitas aí. A Sirlene Câmeras, Lajeado Águas Negras, também quer participar do sorteio. Abraço, Sirlene. Boa tarde, Carlos Moraes, quero participar do sorteio. Sou a sua ouvinte, Iraci da Silva Sites, do Cerro Negro. Ótimo final de semana para vocês. Para você também, Iraci, obrigado pela sua companhia. Boa noite, sou a Luan Pablo, constante do Lajeado Águas Negras e Tuporanga. Manda um alô pra nós. Quero participar do sorteio. Valeu, Pablo. Um abraço pra vocês e toda a família aí, tá bom? Boa tarde, quero participar dos sorteios. É Ivanilda Schwambach Schroeder, Bela Vista. Um abraço. Boa tarde, boa noite.
1: Boa tarde, Carlos. Aqui é Zuleide Bepler Melo.
0: Oi, Zu.
1: Tamo aí perto de um fogão a lenha.
0: Com essa chuva.
1: Tomando um chimarrão e ouvindo o teu programa.
0: Tá bom, Zuleide.
1: Eu quero participar do sorteio e ofereço o programa a todos que estão ouvindo. Um abraço pra ti, amigo velho.
0: Valeu, Zuleide e o Valério Bebler. Um abraço pra vocês. Obrigado pela companhia. Bom fim de semana. Boa tarde, Adenir Constante, Lajeado Águas Negras. Manda um alô pra nós aqui e participar do sorteio. Valeu, Adenir. Boa tarde, sou a Regiane Ribeiro. Quero oferecer a próxima música para minha mãe, a Isolde Bogo, e também participar do sorteio. Deus abençoe seu final de semana. Valeu, Regiane! Um abençoado final de semana para você também. Boa tarde, sou a Eroni de Lorena, de Alto Rio Novo. Quero participar dos brindes. Valeu, tá participando. O Ademar Quino, Tentas Gordas e Dal Ramos, também quer participar do sorteio. Boa tarde, Valmir da Rosa aí das Três Barras, também curtindo o programa, também quer participar do sorteio. Um abraço, Valmir, tudo de bom. Quero participar, quero ganhar o curso de dança. Daí já era lá no telefone do nosso amigo lá que vai dar o curso de dança lá, né? Como é o nome dele mesmo? Deixa eu ver aqui. Como é que é o nome do amigo lá? É o Wilson José Schuck. Isso mesmo. Um abraço aí pro Wilson. Deixa eu informar mais uma vez aqui, se você tiver a fim de fazer o curso de danças, entre em contato aí com o nosso amigo aqui. 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Pra você quiser fazer o curso de danças aí, tá bom? Quem mais aqui? Boa tarde, sou Silvana Xavier Silva. Gostaria de participar do sorteio. Moro no Alto Chapadão, Três Barras. Valeu, Silvana. Tem áudio aqui, vamos ouvir.
2: Boa tarde, Carlos Moraes.
0: Boa tarde.
2: Dona Marli Abreu.
0: Ô, Marli, como é que tá, minha amiga?
2: Eu queria mandar uma música do meu filho que fez aniversário ontem, o Marcionei de Oliveira.
0: Parabéns,
2: meu
0: Marcionei.
2: Meu cunhado Rico Chait da Petrolândia.
0: Parabéns pra
2: ele
0: também.
2: A minha amiga e comadre, Cernega Laura e Cichefa. E a Tônia

0: também.
1: Valeu, um abraço, parabéns pra todo mundo. Abraço, Marli de Abreu, boa tarde, aqui é a Sandra Israel Senan, gostaria de mandar uma música para o tio Valmir Abreu, de Palhoça, está recuperando de uma cirurgia e ouvindo o Carlos Moraes. Mas que tal? Um abraço então aí para o meu amigo o Valmir Abreu. Melhoras, meu amigão. Tudo de bom aí. Quem tá mandando é a Sandra Israel Senan, né? Isto aí, a sobrinha. Deixa eu ver quem mais aqui mandando um recadinho.
2: Boa noite, Carlos Moraes.
1: Boa noite.
2: Eu queria participar dos brindes aí.
1: Aham.
2: Eu quero agradecer muito o teu programa.
1: Tá bom.
2: Que toda a vida seja assim, um programa bom.
1: Obrigado.
2: Eu quero uma música pra minha família, meus netos, meu pai, meus irmãos, pra vocês e da rádio.
1: Valeu.
2: Tá bom? Um abraço.
1: Abraço, Idalvino. Obrigado. Boa tarde, Nilda Bauer, oferecendo música pra sobrinha, a Regina Bauer, ela que está de aniversário hoje, também para o sobrinho Marcelo Cel, vai também para aniversário amanhã, vai para você, Carlos Moraes, abraço, boa tarde, Nilda Bauer, também quer participar do sorteio da loja Vem Que Tem, valeu. José Rassi, Rio Saltinho, Chapadão Lajeado, também quer participar do sorteio. O Marcos de Lima, Frei Jerônimo, também tá aí curtindo o programa, também quer participar do sorteio. Boa tarde.
3: Boa tarde, Carlos Moraes. Aqui é meu Simarangook, o Ivo Guca.
1: Tudo bem?
3: Vamos homenagear o meu irmão, que dia 22 tá de aniversário. Desejar muitas felicidades, muitos anos.
1: Certo.
3: E tudo de bom, Eroni Marim, tá de aniversário dia 22.
1: Valeu, Nils.
3: Um ótimo dia. Valeu. Pode ser a próxima música.
1: Valeu, Nelson, um abraço. Obrigado pela companhia, tudo de bom. A Gislaine Aparecida Rode, Rio dos Bugres, também quer participar do sorteio. José Flávio Guesser São Martinho também quer participar do sorteio. Depois desse áudio eu trago música.
4: Boa noite, Carlos Moraes.
1: Boa
4: aqui
1: noite.
4: É a Lenita Branger.
1: Ô, Lenita.
4: Mendes, do Caeté, Alfredo Wagner.
1: Como é que tá, Lenita?
4: Quer participar do sorteio das mantas. Valeu, meu anjo. Bom final de semana.
1: Obrigado. Valeu, Lenita. Pão de milho. Obrigado pela companhia, pela audiência. E vamos trazendo música para vocês que estão aí curtindo o nosso programa, que é o De Querência em Querência. Barquinha de Ouro. Quem canta Barquinha de Ouro é o grupo Minuã.

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1: De Querencia em Querência, olha a hora, minha gente, agora são 18:37, 18:37, você tá ouvindo a Rádio Sintonia 94.7 FM. É o nosso programa De Querência em Querência, até as 19 horas. Vamos atender mais algumas participações, aí daqui a pouco tem sorteio já, né? Daqui a pouco a gente vai fazer o sorteio pra vocês. Vamos sortear pra vocês uma camisa do Moitas, hoje tem jogo do Moitas. Vamos sortear pra vocês também 3 mantas de casal lá da loja Vem Que Tem e também um combo de lanches aí do Lanches da Maria. Já, já o sorteio. É, vamos lá, boa tarde a Márcia Scheit-Kreusch de Angelina também quer participar aí dos sorteios. Quem mais aqui mandando recadinho?
2: Boa tarde, Carlos Moraes.
1: Boa tarde.
2: Aqui é a Rosane de Souza.
1: Oi, Rosane.
2: Petrolândia.
1: Tudo bem?
2: Eu gostaria de participar do sorteio da camiseta e das mantas.
1: Valeu, tá participando. Obrigado pela audiência. Boa tarde, o Luiz Marildo Silva. É, também quer participar do sorteio, ele mora no Alto Chapadão 3 Barras. Moacir Bruder do Barro Branco, Alfredo Wagner também quer participar do sorteio. Boa tarde, Carlos Moraes, quero participar do sorteio. É, meu nome é Ivanélia Seman Nicoteiro, ofereço música para toda a minha família. Eu moro no bairro Vila Nova, Ituporanga. Valeu, boa tarde, Carlos Moraes. Elisete Ferreira Hert a Alto Figueiredo também quer participar do sorteio das mantas, também do Lanches da Maria. Boa tarde, gostaria de participar do sorteio. Eliane Machado da Silva das 3 Barras, valeu, um abraço, minha amiga Eliane, tudo de bom, obrigado pela companhia. Boa tarde, a Maria Gorete Delfino do bairro da Gruta, estamos ouvindo o programa, quero participar do sorteio, valeu, um abraço e obrigado pela companhia, obrigado pela audiência. A Nadir Knis Bruder Barro Branco também quer participar do sorteio. É isto aí, Rádio Sintonia, de Crença em Crença, vamos ouvir o recado. Entendi, 20.
3: Carlos Alberto. Eu acho que é o Carlos Alberto.
1: Carlos Roberto.
3: Nadir Pereira de Moraes. Onde queria participar das mantas que tem ali de sorteio das mantas.
1: Tá certo.
3: Eu queria botar o nome do meu marido, Romildo Volamin, participar do sorteio também. E
1: tá,
3: eu queria
1: bom
3: pedir a música, a Valsa das Flores. Tá bom?
1: Certo,
3: eu queria mandar
1: certo
3: pra ele também, pro meu marido, meu Romildo Volamin.
1: Aham. Maravilha, então. Tá.

abraço e obrigado pela companhia, obrigado pela audiência. Deixa eu dar um recadinho aqui, depois desse recado trago música e na volta a gente vem com o sorteio. É um recadinho para você que tá aí curtindo a nossa programação. 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Vamos com música, na volta tem sorteio pra você que tá aí curtindo nossa programação. Quem tá chegando é o João Luiz Correia, cantando pra nós um bagual corcoviado.

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4: Querência, minha gente. Quero mandar um abraço pro Ney. É, o Ney Maximiano. É, tá aí visitando o seu Raul Forlan Pereira. Ele é que é lá de São Francisco do Sul. Fazendo uma visita aí pro seu Raul Forlan Pereira. Estão lá curtindo a nossa programação. Grande abraço, obrigado pela audiência, pessoal. Eu vou rapidinho fazer aqui. É, inclusive, já fiz o sorteio. Só vou anunciar o número dos ganhadores, até porque a jornada esportiva já vai começar. É, o jogão do Moitas. Então, eu vou divulgar aqui os ganhadores. Ganhadores, então, das mantas: a Célia Kammer de Souza, a Zenaide Manrich e a Valquíria Líder foram as ganhadoras, então, aí das mantas. Passa aqui na rádio, pega a autorização, retira o prêmio lá na loja Vem Que Tem. Também temos ainda o combo de lanches, ficou para a Eduarda Vitória Rodrigues, ganhou então combo de lanches lá do Lanche da Maria. Passa aqui na rádio, pega a autorização. E a camisa do Moitas ficou para a Dilene Probst. É, a Dilene Probst, então, foi a ganhadora da camisa do Moitas. Eu agradeço a sua companhia. Amanhã estarei com vocês aí no Bandinhas em Sintonia. E a partir de agora, então, você fica aí com a jornada esportiva. Tchau, minha gente. Eu volto com o programa de Crença e Crência no próximo sábado.
5: Fabão, técnico da equipe, estava na estrada vindo aqui, né, para Cerro Negro, depois de estar com o time lá na quadra, né, e uma grande vitória da gurizada aí de Ituporanga, lá em Caçador, dos joguinhos abertos aí.

0: Parabéns para toda a molecada, mesmo sem treinador. A gurizada deu conta do recado contra tudo e contra todos, Lairo.
1: Agradecer o Juliano, lá de Caçador, que ajudou pra caramba a equipe de Tuporega aí. Combinar uma coisa no Congresso depois.
0: Também tem outros lugares aí, tem outras competições verdade. Aí que lançam uma tabela, depois acaba, né? Sim. Em cima do horário sai uma outra tabela ali, então não. Não é exclusividade lá, o pessoal que tá na organização em Caçador lá não.
1: Mas o Fabão e a galera agradece aí porque Ituporanga vai pro estadual em Blumenau. Parabéns a gurizada comandada aí pelo Fabão. O Fabão não ouviu o áudio que o Edésio me mandou, que agora nós estamos começando o trabalho, os nossos trabalhos aqui. Então, alô Edésio, alô Ivan, que ficaram lá em Caçador. O Dray tá aqui. Depois do jogo tu vai pra Caçador de novo? É, o Dray vai levar o Fabão, que amanhã tem a final contra Joaçaba ou Caçador, né? Joaçaba ou Caçador, que era outra semifinal. Galera aí, parabéns. Então a molecada de Ituporanga aí, que jogaram que nem gente grande. Venceu na primeira etapa por 4-1 e depois botaram o goleiro Linha lá, coisa de louco, fizeram 5-3 e aí 5-4. Parabéns a molecada. Fala, Josué!
2: Estou aqui com o presidente da equipe do Moitas, o Daniel. Daniel, desafios como esse, eles existem realmente para mostrar a força do futsal de Ituporanga. A gente chega aqui na cidade de Cerro Negro já reconhecidíssimo pela história que o Moitas tem. Jogo difícil hoje à noite, como que a equipe vem então para encarar? Eu sei que tu vem até de busão com o pessoal para entrar também nesse clima. Como que tá a equipe do Moitas preparada para esse jogo que é um jogo muito importante? Boa noite.
3: Boa noite, Josué, Herô, Diogo e a todo mundo que está ouvindo e assistindo a gente. É, expectativa grande, né, Josué? É, a gente precisa dessa vitória, né, para a gente manter a liderança. A gente vem focado em ter uma boa campanha, porque é importante na fase mata-mata para a gente poder decidir em casa. A gente sabe o quão importante que é a nossa torcida, então tá todo mundo focado, né? A gente veio conversando bastante no ônibus, acho que tá todo mundo bem focado pra gente buscar esses três pontos aí importantes pra gente.
2: A cabeça, como é que tá depois da situação do jogo passado, né? O jogo mais recente do Moitas na competição acabou sendo derrotado em casa. O quanto que pesa para o pessoal na organização agora essa derrota? É aquela derrota que serve como inspiração pra melhora, aquela derrota que serve como escada, digamos assim, pra melhorar? Como que o pessoal está assimilando aquele resultado da Ituporanga?
3: Eu acho que serviu para. Eu acho que a gente tem que analisar tanto vitória como derrota, né, Josué? E essa derrota com certeza foi amarga e com certeza ajudou muito para, né, o jogo de hoje. Né? Então, a gente tem certeza que, claro que faz parte, a gente estava invicto há um bom tempo, acaba que não pode, mas acaba acomodando um pouquinho, mas com certeza hoje vai ser um grande jogo. A equipe completa aí também, então. Então a gente tem a experiência de fazer um jogo bem bonito, a equipe forte deles, né? Difícil, a gente sabe que é um jogo chave pra gente.
2: Agora, ô Daniel, importante situações logísticas como a de hoje, ela só é possível graças a quem colabora, participou da feijoada semana passada, mas os patrocinadores também são fundamentais aí para essa campanha do Moitas, para essa participação na competição.
3: É, exatamente, é extremamente importante, né? Todos os patrocinadores, a gente sempre valoriza muito, a gente sempre a gente é muito grato, né? E a gente é empresários, empresas da nossa cidade, então prestigie nossos patrocinadores, porque é graças a eles que a gente, pô, tá aqui, conseguiu montar um bom time, né? A gente fez a feijoada, a ação entre amigos também tá rolando, então todo mundo que puder ajudar a gente, né? De qualquer forma, que seja comprando a rifa, a camiseta, né? Tudo isso ajuda muita gente. A gente tem um segundo semestre agora cheio pela frente, né? De muita decisão. Agora, próximo dia 4, já é as oitavas de final da Copa Catarinense. Então, é extremamente, a gente não consegue montar um time. A gente sabe que tudo é muito caro, logística. Agora, a gente veio através da Superbus e ação Ituporanga. Aí, no conforto do ônibus, né, a gente sabe que tudo isso tem custo. Então, a gente agradece muito aí, né, Moitas Proaça e todos os nossos patrocinadores aí que a gente vai divulgando conforme a transmissão.
2: Tá certo, obrigado. Esse é o Daniel, presidente da equipe do Moitas, conversando com a gente. A arbitragem está preparada, os times já estão escalados, foram pro vestiário. Podemos de escalação, Ironildo.
1: Vamos então fazer escalações para as duas equipes que estão na briga pela liderança aqui, direto do município de Cerro Negro, para você ligado conosco em Ituporanga 94.7, a sintonia, nosso YouTube e também no nosso Facebook.

0: comandante, a equipe do Cerro Negro, Josué Eger.
1: A equipe Cerro Negro vem a quadra com o Luan, goleirão número 1.
0: Luan número 1 é o Kimpa, é o goleiro.
1: 5, André.
0: André, número 5.
1: 18, Kenny.
0: Kenny, número 18.
1: 20, Matheus.
0: Matheus, número 20.
1: 17, Marcelo.
0: Marcelo, número 17.
1: Esse é o quinteto inicial comandado pelo alemão. Um goleiro, Luan, bom goleiro, já mostrou isso na Ituporanga, grandalhão. Pega demais. Luan, goleiro número 1, 5, André. 18, Kenny. 20, Matheus. 17, Marcelo.
0: À disposição do treinador alemão, ainda os seguintes atletas no CMA de Cerro Negro.
1: Tem ainda Breno, número 7.
0: Breno, número 7.
1: 15, Giovanni.
0: Giovanni, número 15.
1: 9, Luciano.
0: Luciano, número 9.
1: Meia dúzia, Bila.
0: Bila, meia dúzia.
1: 11, Rodrigo.
0: Rodrigo, número 11.
1: 8, Thiago.
0: Thiago, número 8.
1: 10, Cauã.
0: Cauã, número 10.
1: 16, Lucas.
0: Lucas, número 16.
1: Esse é o plantel da equipe mandante pra hoje, Cerro Negro Futsal.
0: Como jogará Diogo WSL, o azulaço do Alto Vale, a equipe do Moitas, nesta noite de sábado, aqui na cidade de Cerro Negro, hoje, dia 20 de junho, jogão.
2: O Moitas pro aço, DME Ituporanga, vem com força máxima aí. Presta noitada de futsal, o paredão Douglas, camisa 21.
0: 21, Douglas é o goleiro.
2: Henrique, 19.
0: Henrique, número 19.
2: Fabão, camisa 5.
0: Fabão, número 5.
2: William, camisa 12.
0: 12 para William.
2: Bigode, camisa 96.
0: Bigode, 96.
2: Esse é o quinteto inicial, a equipe do Moitas, pro aço, DME Ituporanga. Douglas 21, Henrique 19, Fabão 5, William 12 e Bigode camisa 96.
0: À disposição do treinador Gerson Paranhos, ainda os seguintes atletas:
2: Faé, camisa 10.
0: Faé, número 10.
2: Gregory, camisa 7.
0: Gregory, número 7.
2: Pablo, camisa meia dúzia.
0: Pablo, meia dúzia.
2: Christian, camisa 20.
0: Christian, número 20.
2: Xande, camisa 99.
0: Xande, número 99.
2: Miguel, camisa 49.
0: Miguel, 49.
2: Essa é a equipe do Moitas pro aço. O técnico Gerson Paranhos.
0: Gerson Paranhos é o treinador. Arbitragem também já escalada, Josué.
1: A arbitragem já escalada por aqui. O árbitro número 1 é o Gilberto Oliveira, o Giba. Também é o Cleiton Wagner Caetano. É o segundo árbitro aqui. É o responsável hoje, o representante, o Jorge Cristani. E o anotador, o Raul Vitor de Souza. É o Giba e o Japa, né? O Giba e o Japa.
2: O Giba e o Japa, que a gente tava numa resenha com eles aqui antes de começar a partida. E aí, pelo que a gente acompanhou, né? Uma dupla de arbitragem muito experiente aí da Liga Catarinense de Futsal. São aspirantes aí ao quadro da Liga Nacional também. E eles até brincaram, olha, aonde eles mandam essa dupla pra apitar é porque... não é jogo fácil, é briga de cachorro grande.
0: E é só olhar a tabela que já dá de ver que é briga de gigantes, né? 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Alô, Fabiano, alô, Fernanda, grande abraço. 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Estamos aqui direto do Cerro Negro, município do Cerro Negro, 10 graus marcando aqui. Eu vim preparado para tipo São Joaquim, que eu trouxe o que eu tinha de casaco e touca dentro da mochila aqui, rapaz. Olha, mas felizmente nós estamos, esses 10 graus tá lá em Ituporanga também, né, Diogo e Josué?
1: É, até que dentro da quadra aqui não tá tão ruim não, né? É, talvez porque a gente veio bem mais preparado, aguardando frio, quando as equipes entram em quadra nesse momento, Eiro.
0: A minha esquerda, a equipe do Moitas, todo de azul. A minha direita, a equipe da casa, a equipe de Cerro Negro, toda de vermelho. Teremos aí um Brasil e Coreia, Brasil e, né, nas cores aí, pelo menos, é, pra execução dos hinos de Santa Catarina e também do hino

0: Este é o hino de Santa Catarina aqui na execução, antes da bola rolar, envolvendo as equipes de Ituporanga e também aqui do Cerro Negro. É redundância que temos uma comunidade em Ituporanga que se chama Cerro Negro, e a galera, se vão transmitir o jogo de Cerro Negro no Cacique? Não, estamos no município de Cerro Negro, 284, 247, alguma quilometragem que nós fizemos até.
1: 200 e uns quebrados, meu querido.
0: 200, depois de 200, né? Antes era 187. Fala, jogão!
1: Deixa eu ver o técnico alemão aqui. Não, não vai pro já? Tá, diz ele que tá rouco aqui, tá bom, então. É, boa partida, bom jogo aí pro treinador da equipe do Cerro Negro. Tá rouquinho, diz o treinador aí.
2: É, eu acho que é Miguelito.
3: Eu lembro que lá em Ituporanga já foi o Luan que conversou com a gente, foi o goleirão, né? Um dos experientes também, capitão da equipe do Cerro Negro, né? A partida vai começar então. Já faz o grito de guerra por aqui, né? Vamos pra parte de trás então?
1: Exatamente, assim, porque aqui aí não tem o recuo pra mesa, né? A mesa também fica do lado de fora do alambrado. A gente poderia até ficar aqui do lado de dentro, mas.
3: Deixa eu ouvir aqui o Gerson, técnico da equipe do Moitas. Gerson, jogo importantíssimo então, pra equipe nessa competição. Que esperar da equipe do Moitas então pra hoje? Boa noite.
4: Boa noite, Josué. Boa noite, a galera de Ituporanga de região. Jogo muito difícil, né? Equipe do Cerro Negro tá empatado com a gente na primeira colocação, né? Mas esperamos fazer um bom jogo aí, né? O nosso time trabalhou bem essas duas semanas, então, né? Vamos retomar o caminho da vitória.
3: Certo, obrigado. O Gerson, deixa ele lá pra foto oficial, então. E já a bola vai rolar por aqui, valendo aquela vaga na primeira colocação do grupo, Herói.
0: Queremos mandar um abraço aí pra Jaque, também o esposo dela, o Guilherme, e a Ivi, que tá vindo aí, rapaz. Ela é a fanática, família do Moitas lá em Ituporanga, ligado aqui na transmissão da sintonia. Se o jogo fosse no Henrique Rolles, estava lá. O trio aí, Guilherme, também a Joque e a Ive. Bola vai rolar nessa primeira etapa aqui na cidade, no município de Cerro Negro, para a sétima rodada do campeonato da Liga Catarinense, Série Bronze, Grupo D. A liderança, 15 pontos tem a equipe do Moitas pro Aço de Meia Ituporanga, 15 pontos tem a CME de Cerro Negro. E aqui no ginásio está imbatível a equipe vermelha aqui de Cerro Negro. Está ali o capitão Fabão conversando com os árbitros, os dois capitães. Fabão está feliz da vida, disse que veio sofrendo de caçador até aqui, porque não pelo motora dele, ali o Dry. Dry também no volante, mas pela agonizada jogando sem o comando do treinador lá na cidade de Caçador. E parabéns mais uma vez, ratificando aí a agonizada de Ituporanga, que garantiram vaga para a fase estadual dos joguinhos abertos, vencendo por 5-4 a equipe de Rio do Sul. Já venceram lá em Birama, barba e cabelo. Agora vão para o... Inclusive Rio do Sul poderá se classificar, porque o terceiro lugar também vai para a disputa aí dos joguinhos na fase estadual lá na cidade de Blumenau. Tá ali o Fabão.
1: Bueno, diga. Abraço pro Daniel. Daniel tá acompanhando a programação da sintonia do Esporte Alto Vale. Lá em Rio do Sul, na nossa capital do Alto Vale, lá. Abraço pro Daniel, sempre parceiraço, né? Quando também faz aí, né, a divulgação do seu material lá nas suas redes, né? Aí do Esporte Alto Vale, sempre dá aquela moral pra galera da sintonia também. Abraço pro Daniel, tá lá acompanhando a nossa live, né? Acompanhando esse jogaço aí entre Cerro Negro e Moitas, nesta noite de sabadão. Esporte Alto Vale, galera lá em Rio do Sul com a gente também. Alô, Daniel, aquele abraço.
0: Daniel, grande Daniel, persona por demais grata.
1: Ah, foi, inclusive, teve participações com a gente em transmissões aí, opa, né?
0: Grande. E quando a gente tá lá em Rio do Sul, no torneio de verão, ele sempre dá aquela atenção especial. Grande Daniel!
3: Um abraço. Pero...

0: Diga.
1: Pra quem tá chegando na live, já vai comentando aí, deixando o seu palpite.
0: Isso pro jogo. Mesmo.
1: Quanto que vai ficar o jogo hoje? Já dá o seu palpite aí pra quem tá com o celular na mão. Já aproveita, vai lá no comentário, já comenta qual é o seu palpite pro jogo de hoje. E a arbitragem já tá organizando tudo. O Giba já tá ali pertinho do número 18 do Kenny pra dar a autorização pra começarmos essa partida. Só esperar aqui o Jorge pular pro lado de cá pra eles começarem a partida.
2: Enquanto isso, um abraço pro Dionísio dos Santos. O Dionísio, vice-presidente do Moita, já tá na live com a gente acompanhando aí. Né? O Erimar Senem lá em Petrolândia, abraço pro Erimar, tá lá também. Querido, alô, Erimar. Vanderlei Santana, alô, cabelo, já mandou um recadão. Delano tá lá também, né? Acompanhando.
0: Amigo tem do Romário.
2: Tem jogo da Arena amanhã, meia-noite tem final também. E tá o Erimar tá lá torcendo pelo Moitas hoje e amanhã na torcida por Petrolândia, daí lá na final da Copa em Aurora.
1: Sessão, um abraço por aqui, Fernando Henrique, boa noite, bom Moitas, André Aventura, e também dele Moitas, Luiz Eduardo Passing diz que é 3-1, a Josi Eger, boa noite, mano, tá lá em Brusque acompanhando a sintonia na torcida pelo Moitas.
0: Rola a bola, os primeiros 20 minutos, lá vem o goleiro Luan, bateu forte, palma, o paredão da equipe do Moitas, defesaça de Hugo Maciel.
2: Cartão de visita, primeira pontada já do campo de defesa do goleiro da equipe do Cerro Negro, procurava ali o ângulo direito do goleiro, o Douglas espalmou, colocou para escanteio, já cobrado, já começa na pressão aí a equipe do Cerro Negro.
0: Começa na pressão, início de partida aqui no ginásio em Cerro Negro, no Cerro Negro município, bola com o jogador Fabão deixou com o Gregory, o Bigode lá pelo lado esquerdo, ajeita, tenta passar, tocou aqui para o jogador Henrique domina no campo defensivo, tocou para o William aqui na direita para o jogador Bigode dominou, tenta passar pela marcação ali, ajeitou, levou a bola para o meio da quadra, tocou aqui na direita, levou para o William dominou, chamou o contato veio, falta marcada, Josué.
1: Marcação forte do Matheus agora, né? O Bigode botou essa bola no William, na experiência lá pela direita, ele viu que a porta estava fechada para ir para cima, tentou recuar essa bola, voltar um pouquinho para começar a jogada, foi por baixo, interceptado pelo Matheus, a falta foi assinalada pelo Japa, lá pela direita de ataque do Moitas.
0: Vai para a cobrança da falta aqui pelo lado direito, 0-0 no marcador, início de partida aqui na cidade de Cerro Negro, entre a equipe do Moitas, Deito Poranga e Cerro Negro. Ajeita Henrique, também o William, lá no lado esquerdo está o jogador da equipe do Moitas, a organização aí da barreira feita pelo goleirão Luan, bom goleiro que lá em Tuporanga pegou até a sinal de Wi-Fi. Passou na primeira o jogador Henrique, para o William. O William ajeitou, tocou para o meio da área, voltou, bateu em cima da marcação, voltou. Dentro da área, tira a bola, chega até sem perigo, saindo de lateral aqui pela direita, ajeita para a cobrança, equipe de Tuporanga 0-0, início de partida, você ligado conosco, vai lá, compartilha, espalha para a família, para a aparentada aí que jogo da sintonia, tá sendo transmitido o jogo do Moitas na sintonia, no nosso YouTube, também no nosso Facebook, bola no campo defensivo com a equipe de Tuporanga, com o Henrique. Henrique dominou, tocou lá na esquerda para o Bigode. Bigode domina, ajeita, tenta passar pela marcação, levou a bola para o meio, tocou aqui no lado direito para o jogador Henrique, atravessou na esquerda para o... Boa bola, na chance, bateu, passa a direita do Luan com perigo, jogo, Josué.
1: Por aqui, né, boa triangulação da equipe do Moitas, né, o Bigode pega essa bola, já abre em quem tá aparecendo, o Henrique devolveu no William de primeira, botou essa bola no ponto futuro, o Bigode chegou por trás e toda a marcação, chutou de perna direita, a bola passou por todo mundo, pressionou ali, ó, é rente a trave direita do goleiro Luan, primeira boa chance criada pela equipe do Moitas na descida, chegada do Bigode pela direita.
0: Bola dominada com o jogador William no campo de defesa, tocou para Bigode. Bigode ajeita, tenta passar pela marcação, conduziu a bola atrás para o William. William dominou, virou lá na esquerda para o Henrique, na paralela para o Fabão. Fabão não dominou, a bola saiu. Reposição lateral favorecendo a equipe da CME de Cerro Negro. André na cobrança lá pela direita, campo de ataque, campo de defesa da equipe de Cerro Negro, tocou atrás para o arqueiro Luan. Luan lança na frente, cortou de cabeça, tocou antes o goleirão ali, sentiu o goleirão, houve o contato, hein, ô Diogão?
2: A bola alçada na área, o ataque pelo canto esquerdo da equipe do Cerro Negro, a bola dentro da área ali, o Kenny quem ameaçou dar um voleio, o Douglas saiu antes dando um soco na bola, colocando para lateral, já cobrado, Cerro Negro continua no ataque.
0: Bola com o jogador Bigode dominou, levou bola pro meio, tentou passar pela marcação, perdeu, Fabão chegou, tirou, tocou pro William, deixa pro Henrique, aqui na esquerda para Bigode. Bigode dominou, ajeitou, tentou, levou passar dentro da área, chegou, entrou lá o jogador. Marcelo, essa foi pra... Chamou os dois ali, bateu o jogo parado. O que tá rolando ali, Diogão?
2: Foi pela saída do Bigode ali no campo de defesa, passou rente ali, a risca do gol do goleiro, o Douglas, e aí deu um bico pra lateral. Cerro Negro quem tá no ataque pelo canto direito. Já

0: Do lateral, cobrou errado, bola com o Fabão. Fabão dominou, tocou atrás para o Bigode. Bigode domina, ajeita. Chamou o contato veio. Falta marcada, jogo.
1: É, primeiro o Bigode caiu, abraçou a bola, daí a arbitragem marcou a falta, né? Mas mais uma ali que o Moita se complica para sair jogando no campo de defesa. Apertou a marcação a equipe do Cerro Negro, tá tirando em cima, não tá dando espaço. Abraço para quem tá no rádio, para quem tá no YouTube, para quem tá no Facebook, pelo aplicativo também, para quem tá lá no nosso site. São várias as formas aí de você acompanhar o Moitas aqui na sintonia.
0: 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Bola no ponto futuro, tentou dominar, tocou. Chegou o goleiro, ajeitou, bateu nas mãos. É, tentou dominar ali o jogador da equipe aí, o Matheus. Fez embaixadinha, quase o gol, jogou.
1: O Matheus apareceu livre de marcação nas costas do Willian, contra-ataque do Cerro Negro.
0: Bateu em cima do Henrique na jogada do jogador Kenny lá pela direita. Contra-ataque perigoso, Diogo Maciel.
1: Mais uma pontada pelo canto direito da equipe do Cerro Negro. Teve desvio, é a lateral pela direita. Tá ali uma cobrança, o Kenny.
0: Vai para a cobrança, tocou atrás para André. André domina a bola, toca atrás, mais atrás ainda para o barqueiro, que é Luan. Lançou lá no ponto futuro, cortou de cabeça como se fosse um líbero. O goleiro perdeu para o André. André dominou, bateu, passa à direita. E a galera pede falta e foi marcada, Diogo.
1: Melquios nem sai jogando com as mãos ali agora. O goleiro, o Douglas, preferiu dar uma de líbero, jogando de cabeça na saída pela esquerda com o Bigode. O Bigode perdeu essa bola e marcou a falta ali, a arbitragem. O Bigode reclama que foi puxado pela camisa e rasgou a camisa aqui do Bigode, viu? Rasgou a camisa do jogador da equipe de Ituporanga, mas a arbitragem apontou aí a falta, né, do Bigode em cima do jogador da equipe do Cerro Negro. Ficaram pedindo inclusive um cartão amarelo ali pro Bigode. Eu imagino que não deva ter uma segunda camisa, né? Vai jogar com a camisa rasgada aí, o camisa 96 da equipe de Ituporanga.
0: Vai jogar ontem. Teve na Copa do Mundo, eu não lembro que jogo que foi, se foi ontem. Mas a camisa do jogador também teve que tirar. Aquela lá não tinha condições de uso. Mas essa do Bigode ali.
2: Melhor. Rapaz, te mando um abração aqui. Parabéns, equipe Sintonia, nosso líder Eronildo, fiel parceiro Diogo Maciel, sabe quem mandou aqui?
0: Quem?
2: Carlos Wegen.
0: Alô, meu professor. Alô, meu mestre, com orgulho, eu digo que sou aluno de Calão, na narração, empolgação do Negão. Bola dominada, olha a chance aqui do Cerro Negro, e não é no Cacique, é o Cerro, município do Cerro. Alô, Calão, grande abraço, fico lisonjado aí pela audiência. Bola dominada com o jogador Marcelinho. Marcelinho dominou, tocou errado, contra-ataque, Fabão fez a pisada, ajeitou, dominou aqui na esquerda, campo de defesa, tocou para o André. Voltou ainda, trabalha a bola no Cerro Negro com o arqueiro que é Luan. Luan dominou, fez uma jogada perigosíssima, deu o bote, olha a chance. André vai marcar, bateu pro meio da área, se enrolou, tocou, olha a chance. Quase que saiu o gol, Diogo Maciel.
1: Inacreditável o gol perdido pelo Rodrigo da equipe do Cerro Negro. Contra-ataque rápido que saiu no campo de defesa. A equipe da casa, bola, tabelinha, pé em pé, até dentro da área do goleiro, o Douglas. Por baixo ali travou travou a marcação ali, o Willian. E aí a bola ainda com o Rodrigo ali, carinhosamente subiu, passou sobre a meta do Douglas. A equipe do Moitas está levando pressão, Aron.
0: Tá levando pressão, galera. Não desembarcou do ônibus ainda. Até o jogo já começou. 5 minutos jogados nesta primeira etapa. 0-0 no marcador. Rodrigo na cobrança do lateral aqui pelo lado esquerdo. Ajeita. Cruzou no segundo pau. Longe demais, Diogo.
1: Apenas reposição no campo de defesa, lateral para a equipe de Ituporanga. Alô, Adriano Espíndola, alô, Maninho, galera que tá lá acompanhando no YouTube da Sintonia também. Francana, moçada lá em Petrolândia, prefeito de Petrolândia, Rodrigo de Souza, tá com a gente lá na live também acompanhando, né? Hoje, na torcida pelo Moitas. Amanhã é Petrolândia.
0: Amanhã é outro dia. Vamos viver hoje, o sábado, dia 20, último dia do outono brasileiro. Amanhã começa o inverno. É. 10 graus aqui no Cerro Negro. Fala,
2: aproveitar Josué. Por aqui a sessão Maguila. Abraço aqui o André Nascimento, tá com a gente. Ótima transmissão. Também o Adriano Pereira pra cima, Moitas. O Felipe diz que o Moitas vai ganhar de 10-0 pra cima.
0: Calma, garoto.
2: Ainda a Juliana Espíndola também. O Delano Schaefer estão com a gente. Vamos que vamos, Moitas.
0: Bola com o jogador Bigode. Deixou com o jogador Henrique. Henrique domina. Toca aqui na direita para o Willian. Willian dominou, conduziu a bola, deixou com o Bigode. Voltou para o Henrique na paralela para Fabão. Nas mãos do arqueiro. goleiro Luane, agasalho.

0: A bola vai sair jogando para a equipe do Cerro Negro, 0-0. Início de partida, ajeita aqui no ponto futuro. Era para o Marcelinho, mas não teve domínio. A bola saiu, vai repor em lateral, já cobrado para o Bigode. Bigode domina lá pelo lado direito, ajeita marcado pelo Kenny. Dominou, tocou na frente aqui para o jogador William. William dominou, não foi. Olha a bola com o Kenny, bateu. Uma muralha azul jogando.
1: Fominha agora, né? Podemos colocar que o Matheus foi Fominha. Ele recebeu essa bola pelo meio. Poderia colocar na esquerda, pela direita, preferiu. Ali o chute frontal, a meta do goleiro Douglas. Deu um tapa na bola, colocou pra lateral. Cerro Negro continua na pressão. Segue 0-0.
0: 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Bola dominada aqui pela direita com Marcelinho, tocou na esquerda, ajeitou pro André, botou nas mãos do goleirão, se empolgou o goleiro, ajeitou, correu aqui pelo lado direito, no jogo de corpo. A bola saiu em lateral. Se empolgou agora, hein, Josué?
2: Se empolgou, mas tentou agora ver que a marcação, a equipe do Cerro Negro estava toda à frente. O Douglas viu que estava a porta aberta pelo meio, tentou ir até a linha de fundo para chutar essa bola cruzada, buscando o Fabão, que estava por ali posicionado, mas a quadra ficou pequena para ele, veio também a marcação, apertou.
0: Bola com o Bigode, passou pela primeira marcação, bate em cima do André. A bola sai em lateral lá pelo lado esquerdo, mostrou sua habilidade o Bigode, mas não conseguiu passar pelo André. Bola dominada, o André, que não é o Nascimento. Alô, André Nascimento. Bola com o jogador William, dominou errado. Contra-ataque, tá adiantado, o goleiro tocou, passou. Perigosa batida e quase o gol do Cerro Negro, Diogo Marcel.
1: Poderia na primeira batida já o Thiago ali, quem puxou o contra-ataque do campo de defesa, ter colocado pro gol. Porque o Douglas estava lá no meio da quadra, o goleirão da equipe do Moitas. Quando o Thiagão recebeu ali a bola, ele estava com a cabeça baixa. Se ele levanta e vê que o Douglas estava no meio do gol, já dali teria tentado, né? Encobrir o goleirão da equipe de Ituporanga. Bueno, falamos mais cedo aí na transmissão. É da galera do futsal sub-17 de Ituporanga lá em Caçadora. Um abraço para as meninas lá da Semel de Rio do Sul. Né? O time de futsal é o time de futebol de campo, é onde joga a Ágata, a filha aí do Maninho lá de Ituporanga, né? E elas que vão fazer a final lá no futebol de campo contra a Anitta Garibaldi. Abraço para as meninas da Semel de Rio do Sul. Estão lá em Caçador também acompanhando aí a jornada esportiva aqui da Sintonia.
0: Agradecendo a audiência e parabenizando então a Ágata, jogadora cara. Ajeita pra
1: parece cobrança. Que fez gol olímpico e tudo lá em Caçador, rapaz.
0: Puxou a mãe dela, hein? Bola dominada lá pela direita. Alô, Maninho! Maninho, grande mesmo. Bola dominada lá pelo lado direito, tentou. Na proteção, bola saiu, reposição para o barqueiro Douglas, 0-0 no marcador. 6 minutos jogados na primeira etapa. Bola com o jogador Vaé. Vai em busca do milésimo gol, faltam 2. Bola dominada, ajeitou lá no lado esquerdo com o Henrique. Henrique domina, conduz a bola, der espaço pro Henrique. Tentou na paralela, a marcação tá acirrada, Josué.
2: Acirrada, tá muito bem agora, né? Quem chegou nessa bola foi o Bila. A equipe de Cerro Negro praticamente já mudou inteira, né? E o Bila agora vem fazendo a cobertura, que não deixou essa bola ir na linha de fundo.
0: A bola passa e sai, escanteio, tocou. Se bem que ali por cima do goleirão vai ser difícil mesmo ele adiantar, hein, Josué?
2: Ele é grandalhão demais o Luan, né? Mas houve desvio, pode ser que uma dessa bola desviada mata o goleiro. É escanteio para a equipe do Moitas aqui pela esquerda.
0: Ajeita para a cobrança do escanteio o jogador Bigode. Toma distância para cobrar o escanteio, tocou, bateu, roupa o goleiro Luan. Sai no contra-ataque a equipe do Cerro Negro, bola tocada na direita para o Thiago, ele atravessou. Botou a bola aqui, conduziu a bola ainda lá pelo lado direito, no meio aqui pro Bila. Bila dominou, ajeitou, levou, passou pela marcação, tocou no campo defensivo para o jogador Thiago, virou aqui no lado esquerdo, tenta passar pelo, tocou atrás novamente, conduz a bola no campo de defesa para o Bila. Bila dominou, tentou tocar, vai, cortou a bola, ajeitou, tentou passar pela marcação, não passou, o Henrique, o jogo parou, jogou.
1: Se roscaram ali os dois jogadores do camisa meia dúzia da equipe do Cerro Negro, o Bila e também o Vaé. O Vaé pediu ali uma falta, a arbitragem não marcou. Moitas tentou puxar o contra-ataque ainda, a bola saiu em linha lateral. Segue 0-0 dessa primeira etapa, valendo aí a ponta da tabela. Com um empate, o Moitas ainda continua em primeiro da sua chave.
0: 7 minutos jogados na primeira etapa. Aqui pelo lado direito, ajeita para a cobrança do lateral, o jogador Vaé. A bola tocou por último ali no jogador da equipe do Cerro Negro, saiu em lateral. Já cobrado lá no segundo pau, tentando, bola com o jogador Henrique. Tocou atrás para o arqueiro, que é o Douglas. Douglas domina, sai da sua área, conduz a bola, 7 minutos jogado, chutou de longe para longe, Josué.
2: A quadra pequena vai tentar o artifício também do chute de longe, porque bate firme, bate forte. Lembra lá Ituporanga, rapaz? O chute do Douglas era para ter entrado e acabou batendo no Fabão. Nossa, sequência deu gol da equipe do Cerro Negro. O jogo lá em Ituporanga ficou 3.

0: 3-2 para Ituporanga.
1: É, jogo pegado, vale a liderança aqui no Cerro Negro. Bola dominada aqui pelo lado direito com a equipe, com o jogador Cauã. Tocou no ponto futuro, na proteção, bateu na rede pelo lado de fora, Diogo Maciel.
2: Fez um domínio de canela agora ali o jogador da equipe do Cerro Negro, foi até a linha de fundo na rede pelo lado de fora. Bueno, e além da rivalidade no futsal, né, entre jogadores aí do Moitas e do Cerro Negro, essa galera que roda o estado inteiro, né, além de jogar no profissional, joga também, né, outras competições amadoras. Contra-ataque do Moitas.
1: Travado na hora, Galpila travou o Pablo aqui pelo lado direito, a bola saiu em lateral. Ajeita para a cobrança aqui pelo lado direito o jogador que é Bigode. 0-0 no marcador, 8 minutos jogados na primeira etapa. Bola com a equipe do Moitas, com o Bigode. Bigode dominou, ajeita, chama para o drible, tenta passar pela marcação aqui no meio da quadra, ajeitou, passou, bateu de direita, bateu o arqueiro Luan, tocou de canela o jogador. O Bila, a bola saiu longe da meta do arqueiro Douglas, sem perigo, ele se livrou da bola. Bola dominada no campo defensivo, lá na esquerda, sai jogando com o jogador que é o Gregory. Gregory domina, ajeita, tocou para o Pablo. Pablo dominou, deixou no meio a campo de defesa com o jogador Xande. Tocou lá na esquerda para o Baé. Baé ajeita. Tocou de primeira na frente, tentando o jogador.
0: Ô, louco.
1: É, galera, o jogo é bastante contato, né, galera? Do Cerro Negro aqui é fortinho, rapaziada, no jogo de corpo. Olha a bola.
0: Devolveu, né? Devolveu, porque o Xande agora há pouco estava na bola, acabou levando uma cotovelada por cima, mas o árbitro estava aqui conversando com o banco de reservas, né? E acabou não vendo naquele momento. E o Xande não quis nem saber. Já na primeira já devolveu, só que agora com falta. Duas faltas pra cá, duas faltas pra lá.
2: Isso que o Fabão agora foi ali conversar com a arbitragem, né? Naquele lance ali que é por trás ali acabou sendo acertado também o jogador da equipe do Moitas. Que eu ia concluir, ó, pra finalizar, tem a rivalidade também de muitos desses atletas no campo, viu? Além de jogar no profissional, né? Os campeonatos amadores pelo estado, e a galera se conhece no campo também. E pelo que falaram aí, semana passada acho que já teve aí tretinha entre a galera jogando futebol de campo aí pelo estado.
1: Bola bateu em cima do jogador Xande, que tava na barreira no chute, na cobrança do Bila, lateral aqui.
0: Agora o Luan, goleirão de futebol de campo, né?
1: É.
0: Ah, aí pode botar fé, pode botar fé.
1: Goleiro de futebol de campo, que zagueiro na corrida dele não é muita agilidade, né? Tem mais pra goleiro, né, José?
0: Goleirão. Tamanhão desse, goleiro de futebol de campo, vai bem, hein?
1: Vai bem. Deu bote ali o jogador, a bola bateu no André. Último toque do jogador. Bateu o escanteio. É escanteio, dá um árbitro ali, o Diogo.
0: Tá marcando escanteio, mas tá pedindo pro pessoal ir mais à frente da distância, na verdade. Pensei que ele tava apontando pro goleiro. É escanteio pra equipe do Cerro Negro.
1: Escanteio, ajeita pra cobrança. Lá pelo lado direito, 0-0 no marcador aqui pro Pila. Pila dominou na coxa, botou no chão. Ajeitou, tocou atrás pro André. André domina, bate em cima da marcação nas mãos do arqueiro Douglas. Nem com as mãos, com os pés. Sai jogando com o Baé. Baé dominou, levou a bola pra direita, em cima da marcação. Deu para o Gregory. Gregory tocou errado em cima da marcação. Bateu. Boa defesa. Voltou. Bateu para fora. Mal que nem perna de pau, Diogo.
0: Para o contra-ataque.
1: Olha só, Josué. O Baé perdeu. Estou fraquinho, Josué.
0: É na jogada rápida. Reposição rápida do goleiro Douglas, né? Ele é muito inteligente nessa jogada. Ele ameaçou botar essa bola na direita, onde estava se apresentando o Pablo. Botou aqui na esquerda para o Baé. A marcação estava indo no Pablo. O Vaé tentou dar aquela tiradinha do goleiro Luan, mas ele é grandalhão, rapaz. Tá beirando os 2 metros de altura e não foi dado. Vaé fez a interceptação.
1: Bola dominada com o jogador que é o Xande. O Xande tocou para o jogador que é o Pablo. Pro Gregory, voltou pro Xande. Xande domina, ajeita, tenta passar pela marcação. Conduziu a bola, se enrolou na primeira, dominou na segunda, tentou o Gregory. A bola bateu em cima do jogador da equipe do Cerro Negro, saiu lá pelo lado direito o jogador Luciano. Luciano, o lateral foi já cobrado para a equipe do Moitas. Bola com o jogador Vaé. Vaé domina, vira na esquerda para o jogador Pablo. Pablo dominou, tocou na paralela para o Xande. Não teve domínio, último toque do Xande. A bola semi lateral, vai pertinho de você, Josué.
0: Tentou fazer o domínio e botar essa bola pro meio, né? Mas a bola acabou subindo, batendo aí na parte da barriga dele, indo para fora. Eu tô vendo que tá todo mundo chegando um pouquinho mais forte, hein? Ninguém tá dando licença ou pedindo licença.
1: Olha o Vaé. Vaé dominou, protegeu a bola, ajeitou, tocou pra lateral. A bola vai pra
0: cá. Forte, hein?
1: Ali, mas tem que. É que o jogo tá, vou dizer tipo assim: nós brasileiros jogando a Liberta. Nós vamos de Gavarinho e a galera da Liberta não vai de Gavarinho, vai com mais força. Então tu tem que virar a chavinha e ir devagarinho, mais rapidinho. Vai para um jogador, vai. Deixou aqui com o jogador que é o Pablo. Agora o jogo parou aí.
0: Com as duas mãos, né? Empurrou com as duas mãos.

0: Isso, a gente tem visto esse tipo de marcação muito na liga, Iro.
1: Isso.
0: É, a marcação empurrando com as duas mãos é falta, é a terceira falta cometida pela equipe do Cerro Negro agora lá no campo defensivo do Moitas em cima do Vaé. Quem tava por aqui era o Giba e foi o que ele alertou, hein? A marcação empurrando com as duas mãos é falta.
1: 10 minutos jogados na primeira etapa.
2: Não, mas isso a gente já conversava e ouvia, né? Antes da partida que seria um jogo de muito contato, um jogo bastante, muito pegado. Aí vai de cada equipe também da forma que responde e que recebe, né? Falta já cobrado no campo de defesa, o Gregory que puxa o contra-ataque pro Moitas.
1: Bola lá pela esquerda com o jogador que é Gregory, deixou com o Pablo aqui na frente para o jogador Xande, na marcação o André tirou. A bola sem o lateral ainda aqui no campo de ataque, ajeita para a cobrança, Pablo. Vai para a cobrança do lateral aqui pelo lado direito, 0-0 no marcador, 10 minutos jogados na primeira etapa. Ajeitou pro Vaé, Vaé domina, bom público aqui no ginásio no Cerro Negro. A bola lá pela esquerda com o jogador que é grande Gregory, tenta passar pela marcação, ajeitou, foi na linha de fundo, bateu cruzada, a bola é valeu! Gol do Moita! Jogada lá pela direita, passou pela marcação, bateu entre o goleiro Luan e a trave abrindo o marcador. Jogada os 11 minutos da primeira etapa, sai o primeiro 0 do marcador. Moitas, aí, largando na frente, Josué.
0: Luciano, atleta da equipe do Cerro Negro, gol contra. Na jogada pela linha de fundo, como você muito bem mencionou, Gregory foi pra cima, não quis nem saber. Botou essa bola atravessada lá no meio. O Luciano tentou tirar essa bola pra não deixar chegar no Fabão. E acabou botando o pé nela, botando pro fundo da rede, fazendo o primeiro gol dessa noite. Moitas, 1-0, gol contra do Luciano. E na sequência, Diogo Maciel, quase que ele se redimiu, amarelo agora.
2: Defesaça do goleiro, o Douglas da equipe do Moitas no contra-ataque puxado pelo meio. Bola meia altura, canto direito, Douglas deu um tapa na bola, colocou para escanteio e a arbitragem segurou o jogo porque pintou amarelo.
1: Amarelo aqui pro jogador da número 11, é o jogador Rodrigo. Deu uma peitada no goleirão ali na defesa aí. Bola batida, mas uma boa defesa do arqueiro Douglas, evitando o gol de empate, Diogo Maciel.
2: Bola batida de primeira do meio da rua, o goleiro Douglas bem posicionado, deu um soco na bola, e lateral na direita, já cobrado pelo Cerro Negro, passou agora ali pelo Rodrigo.
1: Ele tentou de calcanhar ali, fazer de
0: gola. Confirmando amarelo, agora vai dar um tempinho, né? Vai dar pra respirar um pouquinho. Confirmando amarelo pro número 11 da equipe do Cerro Negro, o Rodrigo então. Alô, Marcelino, aquele abraço, campeão, tá lá ligadinho com a gente, acompanhando a transmissão, né? É, já tá aí na audiência com a família também, a Grace Bastos, na torcida pelo Moitas, Neiva também com a gente, Neia, aquele abraço especial. É, o Luiz Felipe Seman, abraço pro Herô, Diogo, Josué, na Aurora, curtindo a transmissão também, Andréa Ventura, Valdemar, Eifler, Isabelle, Fábio Starowski, junto com a sintonia, torcendo pelo Moitas, o Raimundo Klauman também, vamos Moitas! Aquele abraço a todos, não esqueçam aí de compartilharem no grupo da família, pega aí, ó, tá no YouTube, tá no celular, já clica naquela flechinha, copia o link, bota lá no grupo da família e diz, ó, o Moitas tá em quadra e tá na sintonia.
1: Valeu, mandando um abraço para as meninas lá de Ituporanga também, Glaucia e sua trupe, que ganharam de 5-1 no campeonato lá em Ribeirão Matilde, Atalanta, estão na final também, a mulherada, rapaz, tá todo mundo se dando bem nesse final de semana aí.
2: Bueno,
1: diga, meu rei.
2: Abraço aí pro Edésio Bilk Neto, o secretário de Esportes e Cultura lá de Ituporanga, disse, olha, o Fabão acho que nem sabe ainda que deu Ituporanga e Joaçaba aí na final. Disse, ó, entrevista o professor Fabão, que a gurizada tá lá em Joaçaba, tá lá em Caçador, aguardando o abraço do professor Fabão aí, ao vivo na sintonia.
1: A galera tem já aqui o...
0: Pra completar aqui, ó.
1: Diga.
0: O Marcelino tá lá com a Mari, né? E com o Rafa Alemão.
1: Alô, Rafa, jogador caro. Falta do Vaé em cima do jogador Luciano, foi lá pedir desculpa pro Luciano. O Draia, Joaçaba tá na final amanhã, tá? Então você, Joaçaba ganhou de Caçador, time da casa. Então a galera vai amanhã ser Ituporanga e Joaçaba na final dos regionais lá na cidade de Caçador. Ajeita para a cobrança do lateral aqui pelo lado direito. A equipe, um abraço aí para o Rafinha, que vai fazer a final de sub-13 amanhã lá em Aurora. Bola dominada aí. Ajeitou. Olha o Gregory, uma chance no segundo gol. Bateu, Fabão, entrou. Gol! Fabão! Artilheiro! Tem o faro, tem o perfume que a bola agora.

0: Costa, recebeu aqui da direita, completou pra galera lá em Caçador, estão fazendo pirueta, virando cambalhota lá, comemorando o gol do professor aqui, Fabão. É o segundo do Moitas, 2-0, Josué Eger.
1: Mais uma vez a descida do Gregory, né? Agora só inverteu um lado, antes foi aqui pela esquerda, agora foi pela direita, ele conseguiu vencer o último marcador, e aí é fatal, hein? A equipe do Cerro Negro tá fazendo essa marcação mais no meio da quadra, um pouquinho à frente aqui, confiando que não vai passar. Quem passou mais uma vez foi o Gregory, levou pra direita e levou essa bola chutando em direção ali, onde fica El Matador Fabão. Ele apareceu, venceu a marcação, foi um pouquinho à frente, de perto da direita, botou pro fundo da rede, fazendo o segundo gol da equipe do Moitas. Antes, a marcação chegou antes. O Luciano botando pra dentro da rede, gol contra. Agora não conseguiu antecipar o Fabão e foi ele mesmo que fez o gol. 2-0 Moitas.
0: A informação pra panificadora Beling e do nosso amigo Fabiano e também a Fernanda lá em Ituporanga. Bola dominada com o André no campo defensivo da equipe do Cerro Negro. Ajeita, toca atrás para o arqueiro Luan. Vem até o meio da quadra, bateu à direita do arqueiro Douglas. Vai repor a bola em jogo, rápido, ajeitou, segurou, tocou para o jogador lá na esquerda, para o Gregory. Gregory domina, tenta passar para a marcação, conduziu a bola para o lado errado, tocou lá na esquerda para o jogador que é Jovaé Paranhos, meteu de ganchinho para o Fabão, marcado pelo jogador Matheus, ajeitou, passou, tocou, chega por baixo, Pablo tocou, a bola saiu em lateral aqui pela esquerda, ajeita André na cobrança. Tocou para o jogador Luciano, lá na direita para o Matheus, perdeu para o Fabão, olha a chance, terceiro gol, vai bater, travada, a bola bate na trave, sai, Josué.
1: Na hora H apareceu ele, 20 no costado, Matheus, e botou o pé nessa bola, porque o Fabão conseguiu fazer aqui na marcação, a roubada de bola, botou à frente pela esquerda, arriscou o chute de pé direito, chegou na hora H, travando, Matheus, é escanteio para o Moitas.
0: Ajeita para a cobrança aqui, atrás para o Gregory. Gregory domina, bota na coxa, bota no chão, ajeitou, conduz a bola com o pé, puxa pro pé de esquerdo, levou pro pé direito, tocou errado, André cortou. André chegou, deu bote, bate em cima da marcação, falta marcada em cima do André, Josué.
1: Fazer jogada de corpo agora, o Fabão acabou indo com força desproporcional, segunda arbitragem, cometendo a falta, Moitas recupera a bola.
0: Fala com o Gregory, Gregory cruzou pro meio da área, não cruzou certo a bola, agora na interceptação do jogador Matheus, lá na direita para o André, o Kenny tocou pro André, voltou pro Kenny, ajeita, toca pro Bila, voltou aqui no Kenny, deixa no campo defensivo com o jogador Luciano para o Kenny, Kenny dominou, voltou para o Bila, toca a bola no campo de defesa, a equipe do Cerro Negro deu bote, Fabão, a bola saiu em lateral, lá pela direita, aí pertinho de você, Josué.
1: Pertinho de mim, na jogada anterior, o jogador, o Greg, conseguiu botar essa bola à frente, né? O Fabão não tava bem nessa jogada, não tava bem posicionado, por isso desperdiçou, né? E a falta do Fabão foi a quarta falta, tá já acendendo o alerta.
0: 13 minutos jogados na primeira etapa aqui em Cerro Negro, 2 para a equipe do Moitas, 0 para o Cerro Negro na primeira etapa, bola com o jogador, dominou no campo defensivo, aqui tentou passar por um jogador, roubou a bola, o jogador que é Pablo, atrás para o Douglas, Douglas domina, ajeita, sai da sua área o goleirão, vai dar um chutão ali de trás, bateu forte, palma Luan, Josué!
1: Exigiu boa defesa agora do goleiraço Luan, hein? Rapaz, estava pedindo aí o Fabão, ele quase botou a cabeça nessa bola, mas eu não sei, rapaz. Um chute forte, quase que o Douglas consegue fazer também o gol dele, é mais um escanteio pro Moitas.
0: Cobrou o escanteio, vai, tocou atrás para Gregory. Gregory mais atrás ainda para o Pablo, lá na esquerda. Toca aqui na direita para o goleiro, o Douglas. Vem até o meio da quadra, ajeitou, passou, vai bater. Passa à direita e o Luan ainda toca na bola.
1: Defesaça, defesaça do Luan, hein? O Douglas botou à frente. Atravessou o meio da quadra, arriscou o chute forte de perna direita. Agora ninguém na marcação chegou próximo a ele. Ele encheu o pé, o goleiro Luan deu aquela tocadinha só para tirar a bola da direção do gol.
0: Bola voltou para o Vai, ajeitou, bateu. Passa à esquerda sem perigo agora, Josué.
1: É, tava quase chegando essa bola na cobrança de escanteio lá no pé do Fabão no segundo pau. O Fabão não conseguiu chegar, a marcação tirou dele. Ela voltou no Vai, o Vai não conseguiu dar o chute da forma que queria. Tentou botar colocadinha, não conseguiu pegar bem na bola.
0: Tentou uma tabelinha aqui com o jogador Fabão. Bola saiu em reposição lateral.
2: Porra.
0: Diga.
2: Dá para perceber pela transmissão, o Josué trabalhando muito mais do que eu, né? Depois que a equipe do Cerro Negro aí tomou o primeiro gol, no gol contra ali do Luciano, inclusive agora, né, o técnico, o alemão aí do Cerro Negro para o jogo, o Cerro Negro caiu um pouco de produção, né? Porque a pressão total no começo da partida era do time do Cerro Negro, que estava indo para cima, exigiu ali boas defesas do goleiro Douglas, né? Chegou mais no comecinho do jogo a equipe do Cerro Negro, tomou a iniciativa da partida e a partir do gol ali, né? Gol contra do Luciano, 1-0 para a equipe do Moitas. O Moitas foi crescendo na partida, conseguiu fazer o segundo gol e agora vai dominando, né? Um pouco mais a partida aí nestes sem os minutos.

0: Da primeira etapa, quando para o jogo é o técnico alemão.
1: Alguns alôs por aqui, deixar um abraço ao John Lennon, grande John Lennon, tá acompanhando a transmissão da sintonia, o Wellington Mendes também. Boa noite, Herô, Josué, Diogo, ótima transmissão, forte abraço da Escolinha do Colorado em Atalanta, alô Mendes.

0: ainda agora sim, foi secar a quadra ali, ô Diogão, pertinho de você.
1: Exatamente, paradinha aqui à frente do banco de reservas da equipe de Ituporanga, a arbitragem pediu pra secar a quadra, mas estão chamando o garotinho pra voltar aqui, que tem mais um ponto ali que tá molhado agora com a parada aí, né? É, os jogadores ali tomando água, se hidratando, acaba caindo água ali na quadra, molhou, chamaram a gurizada pra secar a quadra, quando o Moitas vai fazendo algumas trocas, hein? O Henrique tá voltando pra partida agora.
0: 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E Sistemac está na torcida pelo Moitas e também pela seleção brasileira, enquanto você vibra com a segurança, fica por conta da monitoramento aí da galera do Sistemac. Vai reiniciar, Virou, a partida, diga.
2: Juvenal Vieira.
0: Ô, garoto.
2: Jogou alguma coisa?
0: Muito.
2: Rapaz, tá acompanhando aqui a transmissão grande, Juvenal, aquele abraço, Josemar Andrade também, Neuza Silva, a Rosa Derner Furlan, Enilda Bauer, Jacimon, aquele abraço, sejam bem-vindos aqui na programação da Sintonia, não esqueça de compartilhar a live com seus amigos, com os familiares, o Moita está na Sintonia.
0: Olha, olha a chance do gol. Queria falta, meu, não, eu vi só um corpo caindo, ô Diogão, mas não vi se houve um cutucão do Fábio ali não, hein?
1: Teve
0: um
1: encontrão, teve a trombada ali, a arbitragem mandou o jogo seguir em lateral já, né? O ataque para a equipe do Cerro Negro, e o Moitas aqui gosta de fortes emoções, né? A saída aqui no campo de defesa, o Cerro Negro vai pressionando.
0: Estilo treinador do Corinthians, o paladão irado, batido o André em cima da marcação, tocou de cabeça o Gregory. Tentou, voltou a bola com o Breno aqui na esquerda para o Marcelinho. Marcelinho dominou, tenta, vira lá na direita para o André. Ajeita, 15 minutos jogados na primeira etapa. 2-0, vai vencendo a equipe do Moitas. Bola dominada aqui pelo lado direito com o Thiago. Thiago bateu cruzado para o meio da área, sem perigo, Thiago Marcelo.
1: Bateu cruzado, a bola no canto esquerdo, o ataque do Cerro Negro para o meio da área. Já estava mais à frente ali o jogador, o Breno. A bola saiu em lateral no campo de defesa para a equipe do Moitas. O Moitas vai vencendo 2-0 na primeira etapa.
0: Ah, jogado 15 minutos agora o Jonas, que além de locutor,
1: polivalente, esse garoto.
0: Esse cara faz tudo, corredor, o cara tá ali secando a quadra agora.
2: Olha aí, locutor. O Japa.
0: Na verdade, ele locutor não, ele é comentarista, né? Porque ele só comentou o jogo do Moitas lá em Campo Erê,
2: o Japa, que é árbitro aqui, ele disse que já arriscou aí eu trabalhar um pouco de locutor. Daí ele viu que não dava dinheiro e foi pra frente. Mas trabalhou lá em Curitibanos em rádio também, o árbitro, o Japa.
0: O Japa também, Japa.
1: Trabalhou em rádio, aí foi ser jogador de futsal, aí machucou, não teve mais condições, né, de jogar, aí fez o curso de arbitragem e foi para arbitragem.
0: Ele fez a via inversa da minha pessoa, né? Eu era jogador, queria ser jogador e virei locutor. Fala com o goleiro Douglas, você jogava? Jogava muito. De manhã, de tarde e de noite. Bola dominada com Gregory.
1: Todos os horários estava lá.
0: Bola com Gregory no ponto, tentou dominar, mas a bola foi comprida demais pro Gregory, Josué.
2: Tentou botar à frente o Henrique, né? A saída de bola da equipe do Moitas vai atraindo também a marcação. E tentou agora a escapada lá pela direita, mais uma vez o Gregory. A bola não foi boa do Henrique. O Henrique ficou se lamentando porque poderia ser mais uma boa chegada da equipe do Moitas.
0: Bola com o jogador lá na esquerda, o Gregory. Tocada pelo William. Se aproxima, levou a bola pro meio. Tentou passar por dois, perdeu. Marcelinho domina, ajeita, tenta passar pela marcação. Conduziu a bola pro André. Chutou travada, olha a chance do gol. Bateu, tirou. Mais uma, goleirão. Contra-ataque, boa defesa do Douglas de novo, Diogo Maciel.
1: O Breno recebeu essa bola dentro da área livre de marcação na esquerda, ali nas costas da defensiva da equipe. Contra-ataque do Moura.
0: A bola levou cartão amarelo, André. Quase tirou a camisa ali do jogador Xandinho, Josué.
2: O pessoal ficou até solicitando de repente um cartão vermelho, né? Porque o Xande poderia ir em direção ao gol, mas o Luan, o goleirão, já tava saindo aqui pra fazer também a cobertura, né? Dois amarelos? Não, cinco já tinha um amarelo aqui. Não, deixa, não. Vamos ver se vai ser o segundo, né? Não, o cinco levou amarelo agora.
0: Agora,
2: na jogada.
0: Isso.
2: E o outro.
0: Quem tinha amarelo, o 11.
2: Não, pois é, mas cada árbitro deu um amarelo, não, né? Só um, né?
0: É um só.
2: Ah, tá.
0: É que os dois se empolgaram ali, né?
2: É, porque, não, por isso que eu perguntei, né? Porque no momento da falta aqui, de fato, né? Falta pra amarelo, número 5, o André, ele faltou rasgar mais uma camisa, né? Porque a do bigode eles já rasgaram lá no começo da partida. Agora, conseguiu ganhar no corpo, é difícil, né? O Xande faz muito bem esse trabalho, esse giro, esse pivôzão, conseguiu ganhar no corpo do André, ia sair cara a cara com o goleiro Luan, e foi interceptado com um puxão

0: amarelo para o número 5 da equipe do Cerro Negro, o André, também é quarta falta.
1: 4:40 para terminar a primeira etapa, ajeita para cobrança, 2-0, vai vencendo a equipe do Moitas. Bola jogada ensaiada, bateu, pum, a defesa do goleirão Luan Josué.
0: E aí a marcação não conseguiu nem ver como que foi a movimentação do Moitas, né? Bola atrapalhadinha, essa bola botada no fundo da quadra para o Gregor, ele devolveu, chegou batendo firme o Henrique.
1: Uma defesaça de novo do Muralha ali, o goleirão, grande goleiro em todos os sentidos, o Luan evita o terceiro.
0: É, na primeira jogada ensaiada da falta, a bola foi por baixo, colocadinha, o Luan conseguiu fazer a interceptação, agora veio na porrada, veio na brutalidade, o 19 Henrique por cima fez a interceptação também, o Luan.
1: É, cobrança de escanteio aqui pela direita, bateu, a bola vai entrando, segura o arqueiro, o Luan lançou aqui pro Thiago, dominou no peito, botou a base. Alemão aqui, ele tem uma boca aqui, vou te contar aí, o Thiago W. Marcel.
2: Calma, rede alta, meu querido. Tem que ir lá no telhado do ginásio pra passar a bola e atingir vocês aí.
1: Não, não é nós, o problema é a máquina aqui. Nós estamos bem, né?
2: Calma, me calma.
1: Aqui, olha a bola que o Luan tocou aqui no ponto futuro, a bola saiu lateral. Jogo parado. E o jogador Breno tá reclamando, eu não vi o lance, eu só vi de novo um corpo caído, Josué e Diogo.
0: É, eles estão argumentando que o Xande, ao fazer ali a tentativa de proteção, acabou deixando o cotovelo, né? É, mas o Xande argumenta que foi o encontrão de jogo, a arbitragem que tava de olho na jogada também, entendeu que foi uma situação de jogo, não marcando a irregularidade, né? Um abraço aqui para o Marcelo de Souza, manda um abraço pro Rodrimar, tá acompanhando o jogo lá em Rio Batalha, sejam bem-vindos aqui à programação da nossa sintonia, acompanhe, mas não esqueça, hein? Compartilha com a família, deixa o joinha também, que valoriza bastante o nosso trabalho, e vai comentando aí, qual que é o seu palpite, será que alguém ao final vai acertar? O palpite já teve 10-0, já teve 2-1, né? Tá 2-0 pra equipe do Moita, será que fica assim até o final? Será que muda? Vamos aí, dando palpite, dê o seu palpite.
1: O jogo está parado para atendimento aí do Breno, no choque ali com o jogador, o Xande. Olha, eu tava acompanhando que a bola tá aqui, quase à minha frente, inclusive. Eu não vi, só vi ali o jogador caindo e não vi o que houve. Se houve um encontrão, uma batida, então, na verdade, agora está saindo de quadra.
2: É, houve um encontrão, né? Porque o ataque era, né, da equipe aí do Cerro Negro. E no giro de corpo ali do jogador da equipe do Cerro Negro, quando ele tava voltando pro campo de defesa, houve a trombada. Houve o choque ali frente a frente dos jogadores, né? Então não teve nem tempo também do jogador da equipe do Moitas, vendo aqui a imagem da sintonia, não teve nem tempo dele ele se proteger ou girar o corpo, né? Do jeito que veio, teve a trombada ali, então não foi intencional, não foi na maldade para cometer a falta.
1: Bola no campo defensivo com Bigode. Bigode ajeita, tenta passar pela marcação. Ajeitou, chamou para dançar na primeira.
2: É o último homem.
1: É o último homem, passou na primeira. Primeiro obstáculo, ele passou, tocou para o jogador, atravessou para o meio da área, ajeitou, cortou. Contra-ataque da equipe do Cerro Negro. 3:50 para terminar a primeira etapa. 2-0. Marcelinho domina. Toca atrás para o André. André dominou, ajeita. Campo de defesa da equipe do Cerro Negro. Arqueiro Luan dominou, tocou para a lateral. Ficou acuado o Josué.
0: Ele teve que se livrar da bola, teve que tirar de qualquer jeito agora o Luan, porque tava chegando forte na marcação. O Henrique foi esperto também, né? Ficou só observando. Na hora H foi dar o bote. O goleiro Luan teve que se livrar. É lateral pela direita para a equipe do Moitas.
1: Lá vai o Douglas para a batida. Espalma, goleirão Luan. Evitando o terceiro gol. Tinha endereço e CEP, Josué.
0: Tinha endereço essa bola, hein? Chutaço mais uma vez o Douglas. Chuta forte demais, chuta bem demais. E sempre procurando ali é a região do gol, né? O goleiro Luan também tá se agigantando. Fez mais uma ótima defesa.
1: Mais uma agora na cobrança de escanteio. Tocou a bola dividida, voltou pro Gregory lá pelo lado direito, esquerdo ele tentou, bola chega até o Luan. Luan sai da sua área, tocou aqui, meteu de bico, a bola saiu para fora do quadrilátero. É lateral favorecendo a equipe de Ituporanga, que vai vencendo por 2-0, 3:22 para terminar a primeira etapa. Ajeita para cobrança do lateral aqui o jogador William Constante. 12 no costado, atrás para o jogador Henrique. Henrique dominou lá no lado esquerdo para o Bigode. Bigode domina, tenta passar pela marcação. Chamou na dança, levou, passou pela primeira marcação. Conduz a bola para o lado esquerdo. É habilidoso, é liso. Passou de novo, tocou. Aqui, olha a chance. Errou no passe, William. Contra-ataque do André. André tocou no contrapé, ajeitou, voltou para o jogador Marcelinho. Tenta passar pela marcação, protegeu, girou. Chegou, tocou, falta do jogador Xande, Cartão

0: Togo.
1: A chegada pelo canto esquerdo ali, contra-atacando a equipe do Cerro Negro. É, ainda continua aquela reclamação, que um deixa o braço de lá, outro deixa o braço de cá. O ataque da equipe do Cerro Negro, quem estava ali na marcação, o Xande, camisa 99.
0: Quinta falta.
1: Amarelou o jogador da equipe do Moitas.
0: Quinta falta cometeu a equipe do Moitas. A próxima será a cobrança da marca dos 10 metros. Thiago e também o André aqui pela cobrança pelo lado esquerdo, ajeito para tentar diminuir o marcador nessa primeira etapa. 2:52 para terminar a primeira etapa. Falta perigosa. Dois homens na barreira, saiu agora o Bigode. Vai lá dentro da área, conversa com o faz duas barreiras, mais um em cada ponto. O jogador Xande numa e na segunda o Bigode. O André vai para a rolada. Tocou pro meio da área, ajeitou, voltou para o André. André domina, atrás para o goleiro Luan. Voltou para o André. André domina, ajeita, levou a bola pro meio, conduziu, ajeitou, tentou. Olha a chance do gol, bateu, deixou um sentado travado. A boa marcação do Moitas, Diogo Marcelo.
1: Demorou o Luciano para bater essa bola. Quando cortou do primeiro do marcador da direita para o meio, o Henrique passou no carrinho ali. Já poderia ter chutado pro gol. Ficou frente a frente com o goleiro Douglas. Deu mais um toquezinho aí, travou a marcação da equipe de Ituporanga. Que chegada do Cerro Negro. Faz tempo que a equipe do Cerro Negro não chega aí à meta do gol de Ituporanga.
0: Fala com o Thiago. Thiago dominou, tocou aqui para o jogador Luciano. Luciano atrás para o André. André domina, toca lá na direita, dominou o Luciano. A bola saiu lá pelo lado esquerdo, favorecendo a equipe do Moitas, que vai vencendo por 2-0, 2:20 para terminar o primeiro tempo. Agradecendo a sua audiência, você aí em Ituporanga, na nossa região da Cebola. Deixou escapulir a bola o William. Tirou na primeira, ajeitou, tocou para o jogador que é o Xande, para o jogador Bigode. Bigode marcado pelo Luciano, tocou aqui para o Xande. Xande dominou, pisou na bola, ajeitou, tocou atrás para o Henrique. Henrique domina, toca a bola, a equipe do Moitas nessa primeira etapa. Dois cravados para terminar no primeiro tempo. Ajeita, levou o Bigode. Bigode dominou, tocou errado. Bola com o Marcelinho, ajeitou, tocou. Chega até os pés do arqueiro, que é o Douglas. Douglas domina, segura a bola, ajeita, vai batendo. Chutou forte, agora sem direção, Josué.
2: Sem direção, não conseguiu botar essa bola em direção à meta do goleiro Luan, né? Eu tava observando que antes ficaram ali se olhando, atravessado também o Henrique e Marcelinho, né? Porque o Marcelinho chegou de uma forma aí um pouco mais ríspida, mas dentro da normalidade do jogo, a equipe do Cerro Negro vai tentando correr atrás do prejuízo. Deixa um abração aqui, pessoal jogando um dominó lá no Machucho.
0: Opa!
2: A Dulce, o Jaicinho, o Du, a Camilo, o Arthur, o Machucho, o pessoal tá lá acompanhando a transmissão da sintonia.
0: É, Machucho, pai do campeão da Liberta. Liberta, Lucão, bola dominada, olha a chance, bateu! Passou aí com perigo, Josué.
2: A bola roubada no meio da quadra, né? Ela chegou no pivôzão, Xande. O Xande viu que o goleiro estava um pouquinho mal posicionado, arriscou o chute de perna direita, mas não conseguiu botar em direção à meta.
0: Bola com o André. André dominou, tocou na frente para o jogador. Ajeita o Matheus, voltou atrás para o Marcelinho. Marcelinho domina, ajeita enjoado e sabado, liso, garotinho. Domina, toca atrás, campo de defesa. Ajeitou lá pro André. André domina, conduz a bola, tenta passar pela marcação. Tocou aqui pro Marcelinho. Marcelinho ajeitou. Ajeitou, voltou para o André. André domina, ajeita, marca no meio, no campo defensivo, lá na direita, ajeita para o Thiago. Virou aqui no lado esquerdo para Marcelinho. Bateu em cima da marcação. A bola subiu na proteção. Marcelinho. Marcelinho ajeita, girou, perdeu. Tentou, a bola saiu em reposição lateral para a equipe do Cerro Negro. 45 segundos para terminar a primeira etapa. Ajeita Marcelinho. Marcelinho dominou para o André. André domina. Tocou para o jogador Kenny. Voltou para o André. André domina aqui no lado esquerdo para Marcelinho. Atravessou na direita para o jogador. É o Kenny. Levou a bola para o meio. Ajeitou. Travado na hora H pelo Xande Diogão.
1: Por baixo ali no pé de ferro. Levou melhor o jogador da equipe de Ituporanga. Tem lateral, 30 segundos pro fim da partida do primeiro tempo. O Cerro Negro aí, quem tá no ataque?
0: Bola com o André, ajeitou, bateu, espalma o muralha azul do Moitas, o Douglas Diogo Maciel.
1: Defesaça aí no chute do meio da rua do André. Ainda o jogador da equipe é do Cerro Negro, estava ali à frente do Douglas, atrapalhando a visão do goleiro do Moitas, que fez uma defesaça, escanteio já cobrado.
0: Pegou de sem pulo, a bola subiu, mas saiu. Bola com o jogador Bigode, 17 segundos para terminar o primeiro tempo. Domina, cadenciou o jogo, tocou atrás para o jogador Henrique. Henrique domina, leva a bola para a esquerda, tocou no meio, se enrolou o Xande, ajeitou, voltou para o Kenny. Kenny domina, ajeita, tenta passar pela marcação, conduziu a bola no campo defensivo, vai gerar o cronômetro, ajeitou, vai lá, batida, ajeitou, bateu, terminou. Fim de papo na primeira etapa. 2 para a equipe de

0: Moranga do Moitas, 0 para a equipe do Cerro Negro, a equipe da casa. Meu nobre companheiro Diogo e também o Josué
1: aqui. Primeiro deixa eu conversar com o Luan, tá aqui, pegando a benção também da trave aqui, o goleirão da equipe é do Cerro Negro. Luan, o jogo teve mudança de comando, digamos assim, né? A equipe Cerro Negro começou muito em cima, depois acabou levando o azar aqui no gol, que até foi um gol contra. Qual que é a avaliação de fazer dessa primeira etapa e o que fazer de diferente na segunda etapa? Boa noite.
2: Boa noite. A gente sabia que o jogo não era fácil, o time deles muito entrosado, muito bom individualmente. Eles têm a vantagem do drible, não conseguimos marcar duas vezes, acabaram achando duas vezes bola de segunda trave. A gente teve as melhores oportunidades do jogo, foi as nossas, até os 10 minutos, não fizemos e o futsal, infelizmente, ele castiga.
1: Mas tem como buscar, a equipe também tá com a cabeça, tá consciente que tá bem posicionado também, tem como buscar esse resultado em casa?
2: Claro, sim. A gente tá martelando eles, inclusive o goleiro Douglas aí tá fazendo uma boa partida novamente. Então, quando o destaque da partida é o goleiro, então é sinal que a outra equipe tá fazendo bem.
1: Tá certo, obrigado. Luan, goleirão da equipe do Cerro Negro Futsal, dizendo, quando o destaque é o goleiro, a outra equipe tá fazendo bem, mas ele também é destaque, né, Nero?
0: É verdade, os dois goleiros estão sendo destaque aí, tanto o Luan quanto o Douglas. O Douglas, a gente já sabe, o Luan também, quando foi lá em Poranga, a gente viu que é um bom goleiro, e a galera aí tá no vestiário, o Diogo tá ali olhando, a rapaziada vai ser orientada aí pelo o treinador aí, o grande Gerson Paranhos, que essa primeira etapa, 20 minutos jogados, um bom jogo, bem disputado, um jogo pegado. Quando a galera se ligou, se antenou, ficou plugada aí de que o jogo era mais contato, a galera do Moitas aí começou a tocar mais a bola, daí a qualidade individual, como citado aí pelo goleiro Luan, foi o destaque nessa primeira etapa aí de 2-0 para a equipe de Ituporanga. Inclusive, a molecada lá em Caçador, assistindo, acompanhando o jogo, ele deve ter vibrado muito com um dos gols aí do professor Fabão, galera aí, que vai disputar o estadual em Blumenau aí, nos joguinhos da fase estadual. A galera aí, ó, tá lá o nosso amigo, o Jonas e também a rapaziada aí, lá no vestiário do Moitas. O jogo daqui a pouco vem com...
1: Pero, fala. Enquanto isso, fazer uma pré-análise aí dessa primeira etapa, né, conforme até mencionei com o próprio goleiro, o Luan. E ficou nítido na transmissão, né? Nos momentos iniciais da transmissão, o Josué ficou mais calado, o Diogo mais trabalhando, quer dizer que o ataque do Cerro Negro foi mais agudo naquele primeiro momento, né? E depois, aí quando conseguiu botar a bolinha no chão, quando conseguiu entender de que forma funcionava o jogo, a equipe do Moitas conseguiu mais buscar a finalização, né? Mas o destaque nessa primeira etapa, para mim, vai para o Gregory. Porque ele estava lá no banco, já observando como que ficava a marcação da equipe do Cerro Negro. E por duas vezes ele conseguiu, por três vezes na verdade, ele conseguiu vencer essa marcação que está muito acirrada também da equipe do Cerro Negro. E foi a linha de fundo. Primeira, aquele chute cruzado, que é venenoso. Primeira bateu no pé do atleta do Cerro Negro e morreu no fundo da rede. 1-0 para o Moitas. Logo na sequência ele conseguiu virar mais uma lá pelo lado inverso e fazer a mesma situação, mesma jogada, leva da linha de fundo, bate firme pro meio para ver quem chega, aí chegou o Fabão, né? Depois disso, ótimas jogadas das duas equipes, brilhantes defesas dos dois goleiros e o Moitas vai saindo melhor. Conseguiu em certos momentos, de certa forma, tomar as rédeas da partida, de fato tendo a vantagem aí mais volume de jogo na maior parte dessa primeira etapa, mas chama atenção também, é um jogo bastante truncado, né? Como a gente mencionava, ninguém pede licença para buscar essa bola, dá licença aqui, eu vou pegar o ODT, chegar junto, buscando aí algumas jogadas mais ríspidas, mas é aquela situação, né? É jogo valendo, classificação na tabela, é jogo importantíssimo e mesmo que seja aí jogo de qualquer competição, ninguém quer entrar para perder, todo mundo quer ganhar e num jogo desse cada um dá um gaizinho a mais, né? Arbitragem por enquanto passa aí mais despercebida, fazendo aí o trabalho dela, algumas situações aí de algumas interpretações, mas na bola, no jogo aí, tá tudo bem, tá tudo certo, foram 5 faltas marcadas pelo Moitas na primeira etapa, foram 4 faltas marcadas pelo Cerro Negro, bastante truncado, bastante chegado, bastante faltas e o resultado parcial é 2-0 para a equipe do Moitas, Herói.
3: Herói.
0: Fala, Diogão.
3: Ouvi você, o Josué, a galera do Moitas está no vestiário ali, falando do Gregory, né, da atuação dos goleiros e tudo mais, agora até conversava aqui com o Jonas, aqui com a galera do Moitas, enaltecer também e eu não tinha visto ainda esse futebol apresentado por ele.

0: pelo jogador Bigode. É, o Bigode que atua lá na Copa Cebolão com a equipe do Moitas. É, fez a sua estreia pelo Moitas aqui na Liga, jogando no sábado lá na cidade de Tuporanga, né? Contra a equipe do Curitibanos. É, mas é, hoje, né? Mais participativo, né? Mais no coletivo. Quando ele leva a bola pro seu lado individual, pro mano a mano, difícil perder uma bola e difícil tirar a bola do Bigode também, jogadas individuais que ele fez ali, né, especialmente do meio, levando para a esquerda, ninguém conseguiu, né, pegar ele, consegue esconder a bola aí embaixo do pé, né, veio para a equipe do Moitas já lá na Copa Cebolão, também aqui para jogar a Liga Catarinense, né, pelo seu potencial, por tudo que todo mundo fala da habilidade, da experiência do Bigode, mas especialmente no jogo de hoje, né, eu vejo aí esse diferencial também no Bigode, pelo que ele vem apresentando na partida. Algumas jogadas aquelas, né, que corre em cima da risca, quase, né, à frente da meta ali do Douglas, mas no individual, puxando a marcação, indo para cima ali, é bom demais, né, e hoje vem mostrando todo o seu potencial o Bigode nessa partida difícil, e o segundo tempo vai ser mais difícil ainda para a equipe do Moitas, hein, Josué?
1: E quando eles fazem essa jogada, não é porque o Bigode quer chamar a bola para ele. É que quando ele tá com a bola lá, mais dois atletas lá próximo à linha de fundo defensiva do Moitas, a equipe adversária se obriga a ir em cima, tirar essa bola, se obriga a ir buscar ela. E abre o quê? As costas. E ele tem uma tranquilidade. A gente que não joga a bola fica com o coração assim, né? Com,
0: meu Deus, vai perder, tá correndo ali.
1: E ele dá uma tranquilidade, sabendo que se ele conseguir passar, ele vai encontrar alguém para dar o passe, né? Por isso essa jogada mais arriscada um pouquinho, né?
0: E até ver, José, como ele puxa a marcação.
1: Sim.
0: Porque normalmente quando ele tá saindo com a bola do campo de defesa, que ele sai, né, do marcador ali, ele encontra sempre alguém livre em alguma ponta, tem sempre alguém sobrando aí.
1: Tá saindo o pessoal do Moitas ali para conversar, um abraço para dona Neuza Silva. Grande dona Neuza, dizendo: o filho joga muito, e concordamos. Ela, que é mãe do Fabão.
2: É, galera do Moitas aí, voltando na quadra aí, a resenha lá no vestiário do seu Negro. Diga.
0: Deixa eu ouvir aqui o Henrique da equipe de Ituporanga. A pressão maior foi no começo do jogo com o Cerro Negro, jogando em casa, né? Mas depois do gol ali, até o primeiro gol, o gol contra, deu um pouco mais de tranquilidade. Aí o Moitas tomou à frente o comando do jogo, Henrique. Boa noite.
3: Boa noite, a todos aí. A gente sabia que ia ser um jogo assim, né? A gente já conhece eles querem ganhar o jogo na marra, querem empurrar jogo, querem chamar a torcida, juiz. Então a gente sabia que ia ser assim. E a gente foi muito feliz sair na frente, né? Igual falou, um gol contra, mas foi uma bela jogada do Gregory, né, cara? No segundo gol foi muito parecido, muito semelhante. Achou o Fabão fez o gol sem goleiro. E agora no segundo tempo, cara, a gente tem que se entregar muito, velho, muito. Porque o que vai demandar o jogo aqui é a marcação e a vontade. A gente já viu como é o time deles e a gente vai ganhar esse jogo na vontade hoje.
0: Aí o Henrique de Petrolândia para o mundo, camisa 19 da equipe do Azulaço do Alto Valero.
2: Vai começar a segunda etapa aqui no ginásio em Cerro Negro, nesta noite de sabadão aqui no Cerro Negro. Tá 9 graus a temperatura. Você ligado conosco aí, gratidão pela audiência, em nome agradecendo aí a panificadora Belingue do nosso amigo Fabiano e a Fernanda. 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Sistema aqui está torcendo pela equipe do Moitas, também pela seleção brasileira. Tá dando certo as duas torcidas aí pelo
1: enquanto.
2: Fala, Josué.
1: Acho que vem aí o sobrinho do homem gol.
2: Opa.
1: O número Christian. 20, o Christian tá se preparando, tá se aquecendo. Eu lembro que o jogo passado foi assim, né? No início da segunda etapa, o Christian veio pro jogo e tá voltando também dessa forma. Fabão, Gregory, o Henrique e o Christian agora com o goleirão, o Douglas.
2: Beleza, então, agradecendo então a galera ligada conosco aí, vai sair a equipe do Moitas dando pontapé inicial na segunda etapa, ajeita para repor a bola em jogo, o Fabão.
1: Chute do Henrique.
2: O Henrique é aquela tradicional, né? A galera ali já conhece.
1: Já teve gol com um segundo.
2: Já, inclusive, ajeita para pra dar o pontapé inicial agora, a minha esquerda o goleirão Luan, a direita o arqueiro Douglas.
1: Só pra queimar nós.
2: Eu tava engatilhado na certeza.

0: coisa, né? Um Fabão, mas daí que nós já vimos esse chute, inclusive, né? Bola com o Gregory, pro Henrique, no campo defensivo para o Douglas. Douglas dominou, lançou pro Fabão, lançou na esquerda, o Fabão tava na direita. Cortou de cabeça o Henrique, a bola vai saindo lateral aqui pelo lado direito, o campo de defesa da equipe do Cerro Negro. André, número 5, na cobrança do lateral. Vai vencendo por 2-0, início da segunda etapa. Você ligado conosco aí, gratidão pela sua audiência. Bola dominada, o arqueiro tentou de tupete, tirou agora o Henrique e o Josué.
1: Tava se preparando já o Matheus para botar essa bola pro meio da área. O Henrique veio lá, botou a cabeça na bola de tupete, tirou ela, Herô.
0: Bola dominada com o Henrique, tirou, chegou até o arqueiro, o Luan já tava ali na linha pontilhada do handball, ajeitou, bateu, meteu uma injeção na bola e a bola saiu.
1: Que chute de bico, rapaz, ela parecia que subiu, de repente ela pegou uma direção pra baixo, ali um chute com efeito, o Luan quase que surpreende agora o goleiro, o Douglas, segue 2-0 pro Moitas na sintonia.
0: Bola dominada com Gregory, Gregory passou no meio das canas do marcador, passou pelo segundo, ajeitou, virou na direita, dominou, levou a bola pro meio, vai marcar, bateu, entrou. Gol do Moitas! É o terceiro gol, jogada individual lá pela direita. Sobrou pro homem, falou em gol aí o Diogo Dalmacel. Subindo o homem, e ele fez o gol, Christian Jaqueta, número 20, Diogo Marcel.
2: Que golaço da equipe do Moitas, o contra-ataque puxado no campo de defesa. Primeiro méritos ali pro Gregory, né? Passou no meio das canetas do marcador, tirou um segundo, colocou essa bola com açúcar no canto direito pro Christian. O Christian recebeu a bola, tirou do marcador, bateu essa bola rasteira no canto esquerdo do goleiro Luan. Não deu pro goleirão da equipe do Cerro Negro. Que golaço, tanto pela jogada do Christian, que tirou do marcador, como também pela jogada do Gregory, saindo ali do campo de defesa, driblando dois jogadores da equipe do Cerro Negro. Que jogadaça, que golaço da equipe do Moitas, Cristiano camisa 20, 3-0 nesse segundo tempo, e pintou amarelo para a equipe de Tuporanga.
0: O Cristian fez o gol e levou amarelo, ele fez gol.
1: É porque quando essa bola foi no Fabão, a marcação chegou rápido e sim conseguiu recuperar, né? O Fabão iria voltar para a corrida, o Cristian, ele passou na frente do Fabão e veio na marcação, mas acabou tocando o pé de apoio do adversário, que estava indo em direção ao gol amarelo.
0: André na cobrança da falta lá pela esquerda, rolou pro Luciano, Luciano domina, ajeita, marcado pelo jogador Gregory, Fabão bateu, a bola passou, sem direção, foi longe, hein, Diogo, mas se vai no gol.
2: Bola perdida ali no meio da quadra, no círculo central para a equipe do Cerro Negro, e do jeito que o Fabão apontou ali o nariz, ele meteu de bico, a bola bateu lá na parede, né, foi lá na torcida. Mas o Fabão tentou surpreender o goleirão, o Luan também, que estava adiantado, hein, goleiro da equipe do Cerro Negro. O Moitas vai vencendo 3-0 neste segundo tempo.
0: Bola dominada no campo defensivo com a equipe do Moitas, com Gregory. Gregory dominou dentro da área, ajeita para o Henrique. Tocou na, tentou bater, a bola bate em cima da marcação, não bateu, saiu em lateral lá perto do Josué. Já cobrou. Josué e Diogo estão lá do outro lado, não é da cidade, é do ginásio. E nós estamos por o lado de cá, ó, Gaiteiro e eu. Tava aqui o Dry e o motor aqui, mas já vazaram também. Bola dominada com o Gregory. Gregory domina, ajeita, levou a bola pro meio. Tocou, o André antecipou, jogou, deu bote no peitoral lá pro jogador, voltou pro Cauã, tocou pro Luciano. Luciano bateu em cima do Gregory, a bola chega até o Luan. Luan ajeita, sai da sua meta, dominou, ajeitou, bateu. Não pegou legal, Josué.
1: Teve que se livrar agora, né? Mas já chamou a atenção também dos parceiros, porque alguém teria que ter aparecido na visão dele ali na marca do pênalti pra ele botar essa bola por baixo, já que a marcação abriu essa bola pro meio e ninguém tava ali. Depois disso, foi apertando, ele teve que se livrar da bola, Herô.
0: Olha a batida, bola espetada, curta. Tocou errado lá, a bola saiu em reposição lateral, favorecendo a equipe do Cerro Negro com o André lá pela esquerda. Pede pro jogador Christian mais pra trás, tá muito em cima da bola. Bola dominada aqui pelo lado, pelo campo de defesa com o Luan. Luan dominou, tocou no ponto futuro, cruzou para o meio da área nas mãos do arqueiro Douglas. Lançou para o Fabão. Fabão dominou, ajeitou. A bola correu aqui, tocou para o jogador que é o Gregor. Gregor domina, ajeita, tocou atrás para o Henrique. Lá na direita para o Christian. Christian domina, pisa na bola, tenta passar pela marcação e passou. Ajeitou, passou mais uma vez, domina. Tentou, a bola escapuliu e saiu lateral para o Cerro Negro. Já cobrado para o André. André domina, tocou pro errado, o Gregory roubou. Voltou pro Christian, pro Henrique. Atrás para o Douglas. Douglas dominou no meio pro Fabão. De prima ajeita pro Henrique. Tocou lá na direita pro Gregory. Campo de defesa pro Christian. Christian dominou pro Fabão. Fabão ajeita, protege a bola. Campo de defesa. Ajeita, virou lá pro Henrique. Henrique dominou. Deu bote, ajeitou, bateu. Quase! quase que a bola entra defesa.

0: cabeça do goleiro Douglas Josué.
1: A bola veio um pouco espetada demais pro Henrique, a marcação tava em cima, o número 20 no costado, o Matheus já de primeira botou essa bola para o meio, quem se apresentou foi o Thiago bateu de primeira, o goleiro, o Douglas quase foi vencido, a bola tava passando por ele, bateu nele. Foi quicando, penetrando ali em frente à trave e quase saiu o gol da equipe do Cerro Negro, por pouco, hein, por pouco. O escanteio já cobrado, vai trabalhando a equipe do Cerro Negro com a bola no pé.
2: Bola dominada com o jogador que é o Kenny. O Matheus tocou aqui pro Thiago, lá na esquerda pro Kenny. Kenny dominou, a bola escapuliu, ele dominou na segunda, ajeita, deixa atrás para o jogador que é o Thiago, aqui na direita pro Matheus, voltou pro Kenny. Kenny domina, deixou com o André. André domina, fez a proteção, ajeitou, chamou. Falta do Fabão em cima do jogador André, aqui no campo de defesa, Diogo.
3: Tentou ser jogando no setor defensivo ali, né? O jogador da equipe do Cerro Negro, Fabão em cima, né? Como aconteceu no primeiro tempo, com as mãos por cima, né? Fazendo ali, impedindo o adversário de seguir na jogada, a arbitragem tá marcando a falta e foi o que aconteceu agora, hein? Nessa, duas faltas cometidas pelo Moitas, nenhuma falta cometeu o Cerro Negro ainda neste segundo tempo. Olha o Douglas!
2: Douglas! Falta e falta dura, Jogão!
3: Se aventurou o campo de ataque agora, goleiro da equipe de Ituporanga, puxando o contra-ataque pelo canto esquerdo ali e tomou um tranco por trás nas costas do goleirão da equipe de Ituporanga. Tá lá caindo o Douglas, vai se levantando devagarinho ali, a arbitragem em cima. Primeira falta cometida pela equipe do Cerro Negro neste segundo tempo.
2: Falta aqui pelo lado esquerdo, em cima do goleiro Douglas, quando ele ajeitou para chutar, puxou o pé de apoio e a falta marcada aqui, caindo pelo lado esquerdo, no meio da quadra praticamente, Henrique e o Gregory estão na cobrança. Ajeita para a cobrança da falta o Henrique e também o agora gesto lá da jogada ensaiada, ajeita para repor a bola em jogo. O galera ali...
1: É, tá um pouquinho molhado aqui, bem onde o Rodoboy tá bom de zóio, hein? É, bem ali tava, dava de ver que tem um trechinho molhado ali, já foi lá e já enxugou certinho. Eita, Jonas, é só pra cuidar do cooler e nem perdeu ainda.
2: Bola pra esqueceu do cooler, já vai o Henrique, bateu, bate na barreira e sai em escanteio. Aqui pela esquerda, Diogo.
3: Escanteio pra equipe do Poranga depois da cobrança de falta do Henrique. Tá ali na cobrança o Gregory.
2: Gregory na cobrança por meio da área, bateu, passa a esquerda do goleiro Luan com perigo, Diogo Marcelo.
3: E passou tirando tinta na trave esquerda do goleirão da equipe do Cerro Negro, da batida ali do jogador do Christian, bola cruzada rasteira. É, o goleirão, o Luan tava na bola, mas passou pertinho da trave.
2: Bola nos pés do jogador que é o Matheus, o Cauã tocou pro Kenny. Kenny ajeita, tenta passar pela marcação do jogador que é o Christian. Levou a bola pro meio, tem cartão amarelo já o Christian. Tocou errado, olha a chance do quarto gol, bateu. Palma, defesa do arqueiro Luan. Tocou errado, bola dominada, ajeitou, tentou passar pela marcação. A bola saiu no escanteio.
1: É lateral pra equipe do Moitas. Quando chutou o número 10 no costado lá, já tava a bola fora, né? É, arriscou o chute agora o Cauã. Mas o Christian imaginou que por trás dele tava só o parceiro que era o Henrique, né? Mas não, tava ali fungando no cangote. O Cauã pegou essa bola, tentou levar pra direita, mas a marcação veio junto com ele.
2: Ô Diogo, e o goleirão, o Luan, fez uma defesaça ali na jogada.
3: Uma defesaça na jogada do Gregory ali pelo canto esquerdo, né? Tinha o Christian que entrava pelo meio também, mas preferiu a jogada individual, o Gregory. Mais uma defesaça aí do goleirão da equipe do Cerro Negro.
2: A bola saiu em lateral aqui pela direita, favorecendo a equipe do Cerro Negro. Início de segunda etapa, jogados 5 minutos no segundo tempo. Bola dominada com o jogador que é o Luan, lá na esquerda pro André. André dominou, ajeitou, tentou pro meio da área. Passa por todo mundo, Josué!
1: Fez a jogada certa, né? A bola dominada, leva na linha de fundo, bota ela pro meio pra ver quem aparece pra chutar. Mas demorou um pouquinho o Marcelinho pra chegar nessa bola, por isso que ela passou por ele e foi pra linha lateral. É, na sequência, a arbitragem mandou voltar a cobrança. Chegou com perigo a equipe do Cerro Negro. Se bota o pé nela, seria fatal, seria o gol da equipe do Cerro Negro.
2: Bola com o Christian. Toca lá na direita para o jogador que é o Douglas, o goleiro. Tocou aqui no. O Gregory voltou. Cobrança rápida de lateral, deu bote. Chegou travando na hora H. Subiu no segundo andar, o goleirão foi lá e tirou. Na hora H, Josué!
1: Na hora H, né? Porque tava agora fungando no cangote o Marcelinho. Marcelinho é mais pequenininho, mas se ele chega por trás da marcação sem ninguém junto com ele, poderia fazer o gol da equipe do Cerro Negro. Antes, o Gregory tava voltando, né? E o Douglas já botou essa bola um pouquinho à frente. Não se entenderam muito bem na jogada e a torcida do Cerro Negro agora se acorda, agora se esquenta.
2: A torcida acorda aqui
3: e
2: na frente.
3: O goleiro Luan do Cerro Negro já tá se aventurando de goleiro Lino.
2: É verdade.

0: Bola dominada no campo de defesa com o jogador que é o Matheus. Virou aqui na direita pro Marcelinho. Marcelinho na finta tentou, tocou. Ui! Que é isso, garotinho? Cris aí mostrando seus.
1: Belidoso, né? Belidoso.
0: Seus dotes de crueldade. Josué meteu a na caneta do garotinho. Opa! E agora deixou perder. Olha o contra-ataque. Ajeitou, bateu! A força foi boa, a direção nem tanto, Diogo.
2: Contra-ataque puxado pelo Xande, pelo canto esquerdo, agora apontado ali, quebrado do Poranga, bola metida de bico pro gol no canto direito do goleiro Oluan. A bola ali no canto direito para fora. O Moitas vai vencendo 3-0 neste segundo tempo.
0: A informação para Sistema aqui, lá na cidade de Ituporanga, da torcida pelo Moitas e também pelo Brasil, Zilzil. E ainda cuidando da segurança da sua residência. Bola dominada com o jogador. Tentou com dificuldade, o Xande domina, ajeita com o Gregory para um jogador que é o Pablo. Pablo dominou, deixou com o Gregory. Gregory leva a bola para a direita, pisa na bola, ajeitou, chama a marcação, tocou para o jogador. O William Constante tocou nas costas da marcação e é lateral, Josué.
1: Tentou botar à frente, né, o William? É, mas essa bola se perdeu ali na lateral. Observando que
0: lá como o K deu errado, né?
1: É, o Bigode agora é chamado de novo, né? Eu vi o Gregory fazendo essa jogada, que é mais característica do Bigode, né? O Bigode vai voltar pra quadra agora.
0: Bigode tá ali com colete na mão pra entrar. Bola na paralela pro André. O André chegou nas mãos do... Era o Breno que tentou dominar e a bola foi nas mãos do arqueiro. Sem perigo agora, Josué.
1: É o Breno, né? O Breno é o André com o Monjaro, né? Ele é também alemãozinho. Parecido, só que mais magrelinho, assim, né? Ele isso tentou mesmo. Agora, ele até recebeu essa bola na linha de fundo, mas quando ele foi dar um chute, ele tava também travado pela marcação, não conseguiu chutar forte agora.
0: Bola com o jogador William, tocou pro jogador Pablo, ele protege a bola, esconde, tocou atrás para o Gregory. Gregory domina lá no campo de defesa pro Pablo, para o arqueiro Douglas. Douglas dominou, lançou no ponto futuro, a bola não tava.
2: Uro, diga. A tendência desta segunda etapa até o momento, né? Especialmente depois do terceiro gol da equipe do Moitas, é ver o time do Ituporanga se postar mais, né, no setor defensivo e mais na triangulação, mais no toque de bola, até usando também o goleiro Douglas ali, para fazer o quê? Para fazer o tempo correr, já que é cronometrado, né? Então, essa tônica da partida nessa segunda etapa, o Moitas mais posicionado no campo de defesa, só vai no contra-ataque na boa, e se preciso for, dá uma puxada para trás e fica no toque de bola ali, chamando a equipe do Cerro Negro.
0: Olha a chance do gol, errou o passe agora o Bila nas costas do Marcelinho, Josué.
1: É, tava esperto demais agora o Bila, hein? Roubou essa bola que era para chegar no William, antes de todo mundo, ele chegou botando na frente e tentou abrir na direita pro Marcelinho, todo mundo achou que ele ia pro chute, que nada. O Marcelinho já tinha passado dessa bola, desperdiça depois de roubar bem essa bola, desperdiça a chance do Cerro Negro.
0: Bola com o jogador que é o Bigode aqui. Ele domina, ajeita, tocou lá na direita pro William, no meio pro Xande. Xande levou a bola na prensada, tocou atrás pro Pablo, aqui na esquerda pro Bigode. Bigode domina, ajeita, chama para o jogador Marcelinho para dançar. Tirou na primeira, ajeitou, tocou nas mãos do arqueiro do... Mas é uma jogada arriscada, hein, Josué?
1: É um pouco mais arriscada, né? Mas ali também ficou no limite. A linha foi tênue e agora também pro Marcelinho cometer a falta, né? Por isso que vai trabalhando com tranquilidade e consegue achar muito bem o passe também, sempre o Bigode.
0: É, achou agora o Xande, ele que dominou a bola errado, garotinho. Senão seria o quarto gol. Bola com o Bigode, voltou pro Xande. Xande dominou, tentou passar pelo Marcelinho. Tocou no meio da quadra para o jogador, que é o Bila. Campo de defesa para o jogador Breno. Breno domina, ajeita, toca, saiu o Marcelinho agora. Matheus está com a bola dominada.
1: E o Xande também tem que ter um pouquinho mais de cuidado, que o Xande já tem amarelo, né?
0: Já tem amarelo, esse é o detalhe, né? Já tá pendurado ali. Bola dominada com o jogador Bila. Ele é habilidoso, Bila bateu à esquerda sem perigo, Josué.
1: Ah, pela direita, né? Arriscou agora, foi em direção um pouco à linha de fundo e o chute forte de perna direita, mas foi longe da meta do goleiro, o Douglas. Pela equipe do Moitas, o Xande e também o Christian, que tem cartão amarelo.
0: Olha a bola perdida pelo Bigode pro Bila. Tentou, contra-ataque, olha o Pablo. Tocou lá, passou na marcação, olha a chance. Voltou pro Pablo, bateu. Pum! A defesa do goleiro Luan. Contra-ataque da equipe do Cerro Negro. O Diogo já vai falar, já contar. Olha o Luan. Tá no campo de ataque agora como se fosse um líbero. Ajeitou, rolou pro Bila. Bila voltou pro Luan. Luan domina, ajeita na proteção. Tocou atrás para o Bila. Tá de golinha. Se perder, é perigoso. Ajeitou, voltou pro Luan. Tentou, chegou, cortou. Diogo, que defesa foi essa?
2: O contra-ataque rápido da equipe do Moitas. Conseguiu fazer uma tabelinha com o adversário ali, né? O jogador da equipe de Ituporanga, o Xande. E no contra-ataque, o goleirão, o Luan do Cerro Negro, já tá todo lá no ataque, né? Buscando seu quinto homem de linha aí e o chute forte de longe.
0: Boa defesa do goleiro Douglas, 10 minutos do segundo.

0: pro Josué.
1: Essa bola foi chutada forte lá do campo defensivo pelo Luan. Cantinho esquerdo baixo. Lugros foi lá, fez a conferência, botou essa bola pra fora. Escanteio já cobrado.
0: Dizem pulo, bateu à direita da meta do arqueiro Douglas. E escorregou lá e o Pablo pede para secar a quadra, Josué.
1: É porque ele tá suado ali, acabou dando o carrinho em direção à bola, molhando a quadra. Mas foi bonito agora, de sem pulo, pegou muito bem o jogador, o Thiago. Ela foi lá em direção à meta, um pouquinho para a direita, por isso foi para fora. A reposição vai ser para o goleiro Douglas. O Bigode foi lá, conversou com o Douglas. Agora o Henrique tá lá conversando com o Douglas. O William conversando também. É isso que precisa fazer. Dentro da quadra eles precisam conversar, precisam se entender muito. Mas vai vencendo por 3-0.
2: Guru, diga. Abraço pra toda essa galera que tá mandando mensagem no WhatsApp aqui, que eu não consigo responder todo mundo, porque jogaço pegado lá, Ica.
0: E pra mim também aqui, galera, o narrador, se o repórter não consigo, imagina o narrador atender as solicitações caseiras. Bola na frente pro Bigode, saiu. À esquerda do bom goleiro Luan. Ele, além de ser goleiro, ele é líbero. Ajuda a armar o ataque da equipe do Cerro Negro. Bola com o André, André domina, André é um guerreiro também, vai lá pela esquerda, bateu em cima da marcação, bola do Henrique nas mãos do arqueiro Luan, ajeita, vai repor a bola em jogo, chama para vir receber a bola, ajeitou, passou do meio da quadra, tocou pro André, André domina, levou, tocou na esquerda. O Thiago esqueceu de dominar a bola, Josué.
1: É, tentava já de primeira botar essa bola na linha de fundo porque estava se apresentando o Rodrigo, mas esqueceu a primeira parte, que era acertar a bola.
0: Dominar a bola, Gorduchinha, tratar com carinho. Bola dominada com o jogador Fabão. Fabão ajeita, domina, toca atrás para o Bigode. Bigode dominou, tentou, chamou para dançar o jogador, que é o Kenny. Voltou para o Bigode. Ele já domina, fazendo a finta. Tem uma agilidade, uma facilidade incrível. Agora sequei o garotinho. Bola dominada, bateu! Defesaça do Douglas, Josué de novo.
1: Estão indo agora sempre dois jogadores na marcação do Bigode. E agora teve a recuperação. 18 no costado do Kenny, conseguiu pegar essa bola, botou aqui na esquerda. Quem se apresentou mais uma vez foi o Thiago. Chegou batendo firme de perto à direita por baixo. Douglas também de perto à esquerda, conseguiu fazer a interceptação. É lateral para a equipe do Cerro Negro.
0: Já cobrado bola com o jogador Luan, ajeitou, bateu de longe para longe, Josué.
1: É, bateu em cima lá na parte de tijolos aqui, é do ginásio, para quem tá acompanhando, tá vendo, né? É ginásio de escola aqui, ginásio com uma boa capacidade também, né? O pessoal tá sentado lá no lado onde está a câmera, o Heronildo está no meio da torcida por lá, na parte de lá, a parte de cá é mais vazia, né?
0: Pedir pro Gaiteiro mostrar a torcida.
1: O Gaiteiro aí foi pra torcida agora. Onde é que vai esse homem?
0: Eu sei onde é que ele vai. Vai. Algo de errado não tá certo com o Gaiteiro.
1: Aproveitar que deu aquela segunda. Ô, Diogo, o pessoal tá te mandando aí no zap. Manda um abraço, pessoal do zap, Diogo.
2: Abraço pra galera que tá aí curtindo a jornada esportiva da Sintonia. Na torcida pelo Moitas, pelo Azulaço do Alto Vale. Tá lá o Diorizio, é isso aí, o Bigode engrandecendo aí, né? O nosso time é melhor ter ele a favor do que contra, né? Top demais, valeu, Diorizio. Tá lá curtindo com a gente, acompanhando a jornada esportiva, o vice-presidente do Moitas. Também aqui, abraço pro Jefferson, pro Dé, tá lá com a gente, falando ainda, né? Sobre o bom resultado aí nos joguinhos, jogão, meu Deus do céu, quase infartando por aqui, né? Sem o Fabão de referência no banco ainda. Top demais a galera que tá lá com a gente. Abraço pra todo o povarendo que tá aí acompanhando também, né? No rádio, pra quem está em vídeo, é só pra situar pra quem nos acompanha no vídeo, onde o Josué e eu estamos aqui, a torcida acaba não ficando do lado de cá, né? Eles ficam onde está aí, né?
1: Não tem cabine,
2: não tem cabine de transmissão, mas onde tá aí o Heronildo, então a torcida tá toda daquele lado da arquibancada que a gente acaba não mostrando, né? Mas metade do ginásio tá cheio com a torcida aí, aqui do Cerro Negro.
1: E a câmera tá parada porque, afinal de contas, o nosso câmera ainda é humano e precisou ir ao banheiro. Tá voltando agora.
0: 9 graus, olha a chance, bateu!
1: Tá certo. Corre, Gaiteiro! Corre, Gaiteiro!
0: Alô, seu Adelar.
1: Faz parte, né? Tá certo aí, já tá voltando então, assumir os trabalhos na câmera.
0: Alô, seu Adelar, tá tudo bem aqui. Seu Adelar perguntou se nós já tava no Cerro Negro, eu disse não, tamo na curva do Fuc. Bola com o Fabão, dominou, mas não é o Cerro Negro lá no parque. Bola com o Bigode, Bigode é ensaboado. Alô, Nizinho! Bigode dominou, protegeu, chamou a responsa lá na direita pro jogador Willi. Bomba a bola aqui pra esquerda pro cunhado dele, bateu! Ai!
1: A senhora!
0: O Luan é resistente, ele é super-homem, cara. Pelo amor de Deus, rapaz do céu. Uma bolada agora

0: E paulada do Henrique, hein? Livre de marcação, recebeu essa bola no canto esquerdo ali, rente à linha lateral. Teve todo o tempo do mundo de girar, agitar o corpo, bater. Olha o bigode!
1: Bateu, golaço! Gol! Bigode! Trouxe da esquerda pro meio, fuzilou lá da esquerda do goleirão, Luan. Jaqueta número 96 faz o quarto gol da equipe do Moitas. Uma jogadaça, Diogo Macedo.
0: Essa não deu pro Luan. Jogadaça aí depois da cobrança de lateral do canto direito. O bigode livre de marcação na esquerda. Recebeu a bola, fez o domínio, trouxe pro meio, tirou do marcador. Quando tirou do marcador, bateu firme, bola meia altura, canto esquerdo ali do Luan. Sem chances de defesa, contra-ataque do Cerro Negro.
1: Chamou a falta e a falta veio, marcou o árbitro aí, o Josué Eger, vem cartão amarelo pro Faer.
2: Eles estavam dois na marcação ali agora, né? E tava passando por todo mundo, o número 20, o Matheus, passou pelo primeiro, passou pelo segundo e por baixo. Teve aquele totozinho assim, no pé do jogador da equipe do Cerro Negro. O Fabão tá argumentando ali que a falta foi um pouquinho atrás e cartão amarelo para o Vaé, número 10 da equipe do Moitas.
1: O Luan, além de ser um bom goleiro, ele é o cara que puxa o aquecimento ali, faz aquelas manobras radicais que o cara cansa só em ficar aí olhando, porque, tipo, eu que sou um cara sedentário, né? Então, trabalhar sentadinho, eu tava vendo o aquecimento, o Luan é o cara que puxa, fazer aquelas corrida ali, saltar, pular, esquentar, aqueles exercise. Falta perigosa, é uma falta, um pênalti com barreira para a equipe do Cerro Negro. 4-0, 13 minutos jogados no segundo tempo. Você ligado conosco aí, agradeço a sua audiência. Quarta-feira que vem tem esquenta de novo lá no CT pro Jogo do Brasil. Aqui tá 4-0. Vai para a cobrança da falta o jogador Luciano. Ele já saiu, voltou o Luciano, bateu e o gol! Do Cerro Negro! Luciano! Bateu a falta com magistral competência à direita do goleiro Douglas. Ele foi, mas a bola entrou na bochecha da rede, diminuindo o marcador para delírio da galera, Josué.
2: É um golaço, batida bonita, batida forte agora, entre meio a barreira e o goleiro, né? Mas o Douglas, ele tá até agora, não tá entendendo como que essa bola passou pelo lado dele, então o goleiro Douglas da equipe do Moitas. O Luciano, ele agora, ele conseguiu se redimir do gol contra que ele fez o primeiro gol da partida, então o Luciano faz um também a favor, Herói.
1: Ele já fez dois gols, um a favor e outro contra. Bola, cresce o jogo, Luciano dominou. Cobrou o canetinho esquerdo, ele bateu essa falta, deixou a bola com o jogador Cauã, tocou atrás para Matheus, Matheus domina, 13 minutos jogados no segundo tempo, bola com o André, André dominou, ajeita, tenta no meio, a bola bateu em cima da marcação, lateral favorecendo a equipe do Cerro Negro, lá pelo lado esquerdo, Matheus na cobrança, ajeita para cobrar, o Vaé está próximo da bola, o árbitro diz para ele chegar, se afastar um pouco, vai Luciano para a cobrança, tocou atrás para o Luan. Luan ajeita, vira aqui na direita pro André. André dominou, ajeita, marcado pelo bigode, voltou para o Luan. Luan ali, bateu, ajeitou, fez a cruzada, olha a chance, o Kenny bateu, travado na hora H, Josué.
2: Na hora H, o número... Acho que foi o bigode, né? O número 9 acabou aparecendo, voltando para fazer a recomposição. Agora tá observando que na disputa aqui entre o Vaé e o Luan, sobrou uma faixa de capitão no chão aqui.
1: Já voltou pro braço do Luan. O Luan é o dono do time, aquecimento, é o capitão, o goleirão pega até sinal de Wi-Fi. 4-1 vai vencer.
0: Segura aí pra secar a quadra, o Bigode tá com a camisa número 9 agora, ele estava com a 96 é verdade, no começo da partida, né? Tava com a 96, mas a camiseta aqui rasgou, trocou aí a camisa, o Bigode, da 96 pela 9. Já foi cobrado o escanteio ali pela equipe do Cerro Negro, não valeu, o garotinho tá secando a quadra ali à frente do banco de reservas da equipe do Moitas. Um abraço para o Merich Lampera.
1: Alô, Pitty! Torcedor do Colorado! O time aqui tá de Colorado, garotinho. Tá de vermelho e azul aí.
0: Inclusive,
1: tem
0: o Moitas...
1: aqui, né? Ó. Azul e creme vermelho.
0: O Moitas
1: não,
0: chegou aqui na quadra hoje no ginásio com, né, um agasalho novo, né? Agasalho bonito aí.
1: Bonito,
0: né,
1: mesmo,
0: de passeio. Olha. Né, com o patrocínio da Madesh.
1: Madesh estiloso. Bonito pra Dedéu. Parabéns aí pelo uniforme, esse agasalho aí. Olha aí, Diogão.
0: Só trocaram o tamanho do agasalho do presidente, né?
1: Acharam que era pro Eronildo, né? Porque, pra mim, qualquer coisa eu vou ter um papo cabeça pro presidente. Tempo solicitado aí, ô Josué Eger.
2: Tempo solicitado pra equipe do Moitas, né? O Gerson vai agora orientando, depois de tomar esse gol, de como que deve ser o posicionamento da equipe, então, de Ituporanga, né? E

0: Antônio tá com a gente na torcida.
1: Alô, Xaxá.
0: É mesmo, é? É verdade, rapaz, é o Xaxá. É também o Edenilson Gomes dizendo que dá mais emoção assistindo Moitas do que a seleção brasileira, rapaz, que é aquilo? Fator interessante que eu tô observando na partida de hoje, Herô, é o pessoal conversando muito, conversando dentro de quadro aqui, agora há pouco teve a situação da falta ali, o Vaé e o Bigode estavam aqui na parte de fora, estavam conversando já, dialogando, né? Isso é importantíssimo para uma equipe conversar bastante, vai acertando, vai organizando, conversar dentro da quadra é importantíssimo.
1: Vai para a cobrança, reposição de bola aí, a equipe do Moitas nesta segunda etapa aqui, 14 minutos jogados. Nesse segundo tempo.
0: Tá esfriando o negócio aqui, hein?
1: Tá 9 graus, tá marcando aqui no meu termômetro. Até parece que eu tenho termômetro. Olha o Bigode, fez uma jogada aqui, tentou passar pela marcação, conduziu a bola, ajeita, tocou atrás pro Henrique. Henrique lançou pro Vaé, tentou pro meio da área, tirou o André. Bola dominada lá pelo lado direito, entrou, tentou o Matheus dominar a bola, bola ajeitada em cima da linha, roubou a bola o jogador da equipe, tocou atrás para o Bigode. Bigode domina, ajeita aqui pelo lado esquerdo, tenta passar pela marcação, ajeitou, levou a bola pro meio, pisou na bola, passou pela marcação, tocou na paralela, olha a chance, rolou para trás, bateu, travado, voltou, bateu, boa defesa!
0: De boca!
1: Defesaça do goleiro Luan, Diogo Marcelo.
2: Jogadaça do Bigode aí no campo de defesa, tirou do marcador, colocou na linha de fundo na esquerda ali, pro Vaé, o Vaé deu aquela seguradinha, a bola no meio pra chegada do Xande, o Xande tirou do marcador, levou pra perna esquerda, ali a meia altura, canto direito do goleirão, o Luan. Que paredão, que defesaça do Luan, mais uma
1: defesa, olha a bola no segundo pau, saiu o Luan, sai com a bola dominada, ajeitou, tentou, virou na esquerda, dominou com dificuldade, ajeitou, bola com o jogador Luciano, tocou pro André, o Luan nem voltou pro gol.
2: Tá na linha de fundo no ataque agora.
1: Tá lá de ponta esquerda, bola com o Kenny domina, recebeu o ala esquerda, Luan cruzou. Foi mal tiro de meta, hein, Josué?
0: Ele tentou atravessar essa bola, mas botou ela muito forte, né? Não pegou bem na bola, ficou reclamando com ele, o 18 no costado. Agora o Kenny queria que voltasse, começasse essa bola. Segue 4-1 para a equipe do Moita, 5:29 para o fim da partida.
1: 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Grande Fabiano e Fernanda, bola com o Xande, tocou para o jogador do Henrique, virou aqui para o Bigode, comprida demais, Diogo Marcelo.
2: Eu não sei se a bola era para o Xande pelo meio ou pelo Bigode na linha esquerda ali, que puxava o contra-ataque, a equipe do Moitas pela direita com o Henrique. Agora o time bem veloz, bem habilidoso, a equipe de Ituporenga para puxada no contra-ataque rápido também. Cadê? Goleirão, o Luan tá no banco aqui agora, tá com o linha aí.
0: Quem entrou agora foi o Cauã.
2: Cauã camisa 10.
0: Isso.
1: Cauã camisa 10 é o gol linha. 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Bola dominada lá na esquerda com o goleiro Leon Cauã. Cauã dominou, tocou para o André. André ajeita, tenta, marcado pelo jogador Vaé aqui para o Kenny. Kenny voltou para o André, ele domina, tenta passar pela marcação, voltou para Kenny. Kenny ajeita, lado direito, ele atravessa a bola para o jogador que é o Luciano. Voltou para Kenny, lá na esquerda, atravessou para o meio. A bola passa e sai, Diogo Marcelo.
2: De primeira dentro da área, não quis saber de fazer o domínio. O Xande ali, do jeito que a bola chegou, ele meteu diretaço pro gol. Fiquei procurando aqui, né? Não vi o grandalhão aí, o goleiro o Luan na quadra, mas o Cauã agora tá revezando aí. O Cauã, o Luan, vem pro banco de reservas o goleirão e tá entrando aí no lugar dele o Cauã.
0: Até demorou
2: o Luan, entra o Cauã.
0: Demorou até um pouco o alemão pra fazer isso, porque se é pra fazer golinha, não que o Luan não seja bom nisso, mas tem que ser alguém.
1: A volta
0: bom,
1: dele.
0: E alguém bom no passe, né, Herói? É, o verdade. Passe tem que ser perfeito, o goleirinha, porque se errar o passe aqui é fatal.
1: É fatal, mano. É bola. Que nem diz uns amigos meus aí, vai pro vinagre. Vai pra posição, dominou, tocou aqui, tocou errado. 4:10 para terminar, 4-1, vai vencendo a equipe do Moitas. Tempo solicitado
0: ou lateral? Não, só tá dizendo que o lateral para a equipe do Cerro Negro teria batido na perna do atleta de Ituporanga.
1: Já cobrado pelo Luciano. Pro Luan, Luan chutou, bateu, olha o goleirão, olha a chance. Pegou de tornozelo o goleiro agora, hein, o Diogão?
0: Ficou sentindo.
2: Não sei se o Douglas tentou chutar essa bola pro gol, tentou uma enfiada de bola ali pro jogador, né, pro Xande, mas levantou ali o braço direito agora o goleiro Douglas do Moitas pro banco ali, como o José falou, aparentemente sentiu o goleirão do Moitas.
1: Onde o Papai Noel leva presente, com o frio desse, levou uma bolada ali, olha a chance, dominou, vai batendo na entrada, sobrou, tirou o Bigode, perdeu pro o Kenny, dominou, tocou, forte demais, Josué, pro Vila.
0: Forte demais, né, essa bola muito esticada, mas antes foi providencial a chegada mais uma vez do goleiro Luan, né, porque essa bola tava chegando

0: atravessada no segundo pau pro Bigode. Ele ia botar pro fundo da rede.
1: O Vaé tentou dominar a bola, era boa, mas foi cumprida, hein, Diogão?
2: Bola pro Vaé pelo meio ali pra camisa 10 da equipe de Ituporanga, não conseguiu fazer o domínio. Bola se perdeu na linha lateral. Reposta já em jogo. Cerro Negro no ataque.
1: Cerro Negro no ataque, bola com o jogador. Ela ajeitou, bateu travado pelo Vaé. Ajeita, 3:27 para terminar a bola com Kenny. Kenny domina lá na esquerda para o goleiro Luan. Ele domina na paralela, ajeitou, dominou de canela, era chance, tocou, entrou! Gol! Xande! Lá do fundo do quintal! Como no tênis, um lobby em jogo, W. Marcel.
2: O ataque da equipe do Cerro Negro pelo canto esquerdo. O goleirão Luan tava lá no ataque já. Essa bola perdida pela equipe do Cerro Negro. Agora o Xande conseguiu pegar bem na bola. Foi no ângulo direito, não tinha mais ninguém ali para fazer a defesa. Marcando dele no jogo também. É o quinto da equipe do Moitas. O Moitas vai vencendo 5-1 nesta segunda etapa.
1: Bola pro meio da área, tirou, bateu, se enrolou. Olha a chance, bateu. Douglas! Eu só acredito porque eu tô narrando, Josué!
0: Que jogadaça agora, que quer dizer, defesaça do goleiro Douglas, né? Porque a equipe do Moitas conseguiu recuperar essa bola aqui no campo defensivo. A bola foi colocada lá na direita pro Bigode, ela bateu no pé do Bigode e ficou pernambucano e sobrou por um atleta de Cerro Negro que chutou de primeira. O Douglas tava no chão, praticamente vencido na jogada, conseguiu botar a mão, evitar o gol. A bola que foi para escanteio, lateral na verdade para o Cerro Negro, escanteio para o Cerro Negro, a reposição agora para o goleiro Douglas, inversão da jogada.
1: Inversão da jogada, bola com o Bigode, Bigode domina, tentou passar pela marcação, ajeitou o Luciano aqui, falta 9 contra 9, uma falta, vai para a cobrança do lateral aqui o Luciano, ajeitou para cobrar o Luciano, tocou atrás para o André, 2:40 para terminar. No campo de defesa, toca aqui na direita para o jogador Luciano, deu bote, o Bigode passou, ajeitou, bateu, a bola passa à esquerda e toca no goleirão, Josué.
0: Bola para a equipe do Cerro Negro, bola trabalhada ali no meio da quadra, né? Levou pro pé direito o Luciano, bateu firme, bateu forte, ainda teve desvio, o goleirão caiu para conferir, escanteio pro Cerro Negro.
1: Já cobrado lá pelo lado direito, tentou dominar a bola, o jogador que é o Kenny. O Cauã tocou atrás para o André. André ajeita, vira para o Luan. Luan dominou, tocou na frente, fez o giro. O jogador bateu travado na hora H. O Cauã foi travado aqui pela direita. Bateu em cima do jogador Gregory. Gregory domina, ajeita. Tenta passar pela marcação de dois, perdeu. Deu bote, tirou. Pênalti. Tirou a bola, mas deu toque.
0: O Gregory, a bola acabou escapando do pé dele, né? E ele foi no pé do adversário, que ia cara a cara com o goleiro, ia chutar agora o 18, Kenny, e possivelmente seria gol. O Gregory Day tirou a bola, acabou pegando o pé, mas ele tá inconformado até agora da marcação do pênalti, né? Tá conversando com a arbitragem então, mas não vai voltar atrás, pênalti pra equipe do Cerro Negro. O Miguel vem pro gol, paredão.
1: O Miguel vem pro gol, o jogador Bila na cobrança, 6-12 no costado. 2:11 para terminar a partida. 4-1, 5-1 vai vencendo a equipe do Moitas no segundo tempo. Ajeita, toma distância para cobrança o jogador da número 62, Pila. No meio do gol está o Miguel. Ajeita para tentar diminuir o marcador e o Miguel tentar defender. O Vaia dá aquela pressão psicológica ali no Pila para tentar tirar o pensamento. Ajeitou, bateu, é gol! Gol! Cerro Negro, Pila, 6-12 na cobrança de pênalti, como manda o figurino, Josué.
0: Chute forte a meia altura, caindo mais pro lado esquerdo, o Pila conseguiu deslocar o goleiro e fazer um golaço.
1: Fala agora, o Gregory, bom, a defesa do goleiro Luan, de novo, Diogo Maciel.
2: E triangulação agora, o contra-ataque puxado pela equipe do Poranga, o Bigode pela esquerda, o Vai na direita, o Gregory entrou pelo meio, livre de marcação. Defesaça do goleiro Luan, mais uma do paredão do Cerro Negro, e o Cerro Negro agora é toda a pressão.
1: Toda a pressão, 1:40 para terminar o jogo, bola aqui na direita com o jogador que é Kenny, tentou passar pelo Bigode, tocou, olha a chance lá pelo lado direito, goleiro tá fora da área, bateu, travado na hora H, Diogo Maciel.
2: Tentou por baixo agora, o chute direto pro gol, o Pablo, a bola ainda bateu ali na perna esquerda do goleiro, o Luan que tava voltando para sua meta. 1:30 para o fim da partida.
1: Lá pelo lado direito, ajeita, vai na cobrança, cobrou pro Gregory, chegou com

0: Cortando o jogador, Thiago, a bola sai. Escanteio aqui pelas quebradas da esquerda, favorecendo a equipe de Ituporanga. 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
1: Na jogada do Greg, antes ali, eu lembrei do gol do Christian, né? O Christian antes, ele não chutou ali, só deslocou o goleiro, né? O Gregory agora.

0: Em 12 para terminar, bola com o Luan. Tocou na frente, tocou errado também o Gregory. Ajeitou, tocou, perde e ganha, parece Natal. Meu Deus do céu, Josué!
1: É, tá um show de desperdício de posse de bola agora, de devolução, né? Você diz parece Natal porque tá todo mundo devolvendo essa bola, devolvendo, dando de presente, né? Mas lá do começo, o Gregory tentou botar essa bola no Vaé, né? A marcação chegou bem, depois disso, pra cá, fica contigo, eu não quero. Mas é mais fácil dizer aqui fora, né, Herô? Lá dentro você sabe que todo mundo quer fazer sempre o melhor, que é acertar essa bola.
0: Parece iPhone, ai que fome, só entregando. Bola dominada lá no campo de defesa com o Pablo.
1: Ó o Jabá!
0: Ó o Jabá! Depois eu passo lá para pegar um. Galera tomando sopinha, agora vai bem, hein? Olha a bola batida! Em cima! O Gregory virou e a bola pegou, Josué!
1: É, o Gregory foi fazer a barreira agora, né? O goleiro Douglas até olha pra torcida lá, porque o pessoal tá incrédulo que essa bola também não entrou. E observando antes o Luan, ele... O Bigode foi fazer a pressão lá. O Luan botou o corpo pra frente, o Bigode não voltou pra ajudar a marcar. Ficou escondido atrás do muro, rapaz.
0: Apareceu mais um Bigode. Bola com o André. Vai gerar 25 segundos. Dominou, tocou pro meio da área. Bola pro Mato, que o jogo é de campeonato. Saiu aqui no lateral.
1: Eles querem acertar a câmera ali, ô Dácio. Segura lá.
0: Ele levou um choque aqui, o Gaiteiro, que ele deu um pinote.
1: Acorda, acorda.
0: Olha a batida! O Douglas teve, o goleiro bom tem que ter sorte, né, Josué?
1: É, o Douglas tava caindo aqui pra esquerda, pra direita agora, né? Essa bola foi na esquerda dele, o chute forte do jogador 18, o Kenny. Moitas vai vencendo, mais uma por enquanto.
0: 5-2, ajeitou. Jogo parado, falta marcada em cima do Bigode. É amarelo pro Gerson. Mas teria que ser amarelo pro jogador pela falta, né, o Josué?
1: É, o Bigode tá indo lá argumentado que a situação foi fora de bola, né? 11 segundos faltando, vai levar, eu acho que cartão amarelo, ele só tá conferindo quem é que foi, vai levar cartão amarelo, o número 10, né? O Cauã, ele tentou desde o início da partida algo assim, né? Chega lá os 10 segundos faltando pra finalizar a partida, o Cauã leva também o cartão amarelo dele. Já estão conversando, acabou o jogo, ninguém mais vai se machucar, finaliza, Moitas consegue mais uma vitória fora de casa, Herô.
0: Termina o jogo ali, a galera já fez sinal de positivo ali, 11 segundos para terminar a partida, fim de papo. Aí iniciar a partida ali, a galera que já fizeram acordo, a galera vai tocar, vai cobrar a bola ali, vai terminar o jogo, vai zerar o cronômetro, vitória da equipe de Ituporanga 5. 2 para a equipe do Cerro Negro, um jogaço aqui no Cerro Negro, Josué e Diogo, fim de papo aqui na fria cidade do Cerro Negro, mais uma vitória do Moisés que chega a 18 pontos agora no grupo D na série na série bronze, Diogo W. Marcel.
2: Calma que a série ouro é um pouquinho mais pra frente.
0: Pois é, tava pensando, a série ouro é bronze, rapaz.
2: É a bronze, depois é a prata, depois quem sabe lá vai pra série ouro, Josué.
0: É ouro, Josué.
1: Deixa eu ouvir aqui o capitão da equipe do Moitas nessa noite, o Fabão. Fabão, gostaria que você falasse primeiro da partida em si, né? O jogo começou muito encardido. Cerro Negro botando pressão nos 10 primeiros minutos. A equipe do Moitas teve cabeça de novo, teve a experiência de sofrer um pouco no início, mas buscar o resultado. Boa noite.
3: Boa noite, Josué. Boa noite, Diogão, Herô, né? A galera lá que tá assistindo a gente. Eu acho que é bem isso que tu falou, né? Era um jogo truncado, né? Desde o começo, principalmente o começo do jogo, né? A equipe deles é uma equipe muito forte, né, cara? E que faz um jogo de muita força, né? Muita trombada e coisa aqui na casa deles, né? Já foi difícil assim lá na nossa casa também. Mas eu acho que a gente soube ser inteligente, né? A gente jogar nas costas da defesa, né? Tivemos bastante jogada de um contra um com o Gregory, com o Bigode, ali com o Christian, né? A gente conseguiu vantagem, né, com eles ali, vantagem numérica, né? E, cara, eu acho que fizemos um jogo muito inteligente, marcamos bem também, né? Não caímos na pilha de jogo deles, né? E a gente sabia que ia ser um jogo difícil aqui, né? É difícil jogar aqui, né? E a gente jogou bola, né? E eu acho que aqui a equipe tá de parabéns, né? Conseguimos nos manter em primeiro lugar, né? A gente sabia que se perdesse aqui poderia cair até para terceiro lugar. Então eu acho que a equipe toda tá de parabéns, né? E, como eu falei, fez um jogo muito inteligente hoje.
1: Nós conversamos lá em Ituporanga depois da derrota que o Moitas teve em casa, né? E questionei se era aquela derrota para servir de trampolim. Hoje eu até chamei a atenção durante a transmissão. Galera conversando bastante dentro de quadra, aqui no banco, combinando jogadas. Aquela derrota lá serviu realmente para um chacoalhão para a equipe, para voltar. E principalmente, como que foi trabalhar isso para aquilo não pesar aquela derrota que teve em casa?
3: Não, com certeza, né, Josué? É, o nosso segundo tempo lá foi um segundo tempo atípico, né, cara? A gente

0: sentiu aquele primeiro gol e murchou, e o time deles cresceu e a gente acabou sendo derrotado, né? É, como eu sempre falo, às vezes tem derrotas que vêm para ganhar lá na frente, né? Para mostrar pra gente que a gente não é imbatível, que a gente tem que estar ligado o tempo todo, tem que ter vontade o tempo todo, tem que estar no 100% o tempo todo, né? E eu acho que foi aquela derrota que serviu para isso, né? Pra gente mostrar o nosso potencial, mostrar a nossa força, né, cara? Unir cada vez mais o grupo, se abraçar mais, né? Pra chegar aqui hoje, fazer esse jogo que a gente fez aqui hoje, sair com a vitória.
1: E amanhã mais uma peleia forte.
0: Cara, falar nisso, a rapaziada lá deve estar assistindo lá. Cara, eu tô muito orgulhoso deles lá, né? Meu sub-18 lá, porra, muito orgulho mesmo deles. A galera hoje jogou lá sem treinador, né? Até postamos lá hoje contra tudo e contra todos, né? Eu já expliquei pra vocês antes o que aconteceu lá. Hoje, infelizmente, tive que deixar eles na mão lá, né? Mas eles sabem que não tinha o que fazer. E, cara, o que eles fizeram lá hoje, né? Mas ganhamos um clássico lá na semifinal de joguinhos regional. E amanhã de manhã, né? Agora saio daqui, tomo um banho, vou pra Caçador de volta. E amanhã a gente tem a final lá. Se Deus quiser, vamos trazer o título dos joguinhos regional lá pra Itaporanga.
2: Contra Joaçaba, Josué.
1: Contra Joaçaba, tá?
0: Joaçaba?
1: É.
0: É, eu achei que Caçador ia passar. O time do Caçador é muito bom, né? Time da casa lá. Eu vi o jogo deles contra o Rio do Sul, um timaço. Mas, pelo jeito, então, a peleia foi grande. Acho que, então, as duas semifinais lá foi uma peleia. E, cara, a galera tá preparada lá. Vamos ver se trazemos o título amanhã.
1: Tá certo, obrigado. Esse é o Fabão, capitão da equipe do Moitas, conversando com a gente por aqui também, Eno. Mais um belíssimo jogo aqui no Cerro Negro. 5 para a equipe do Moitas, 2 para Cerro Negro. Moitas se mantém na liderança do grupo, Diogo.
3: Eu não sei quem foi o melhor em quadra, mas eu acabei de ser eleito o melhor fotógrafo da quadra nesse momento.
1: Melhor fotógrafo do eleito mesmo. Kaique, o melhor cameraman do sul do planeta do mundo.
3: Fica ligado, né, Kaique? Fica ligado. Um abraço para todos que acompanharam com a gente aí nos canais do YouTube, no Facebook, no rádio, pelo aplicativo, no portal de notícias, lá no nosso site. É uma boa noite para toda a nossa audiência. O Moitas volta aí à ponta da tabela isolada da chave D da série bronze da Liga Catarinense de Futsal. Agora 7 jogos, 6 vitórias, apenas 1 derrota. Tá lá na ponta da tabela, Cerro Negro continua aí na segunda colocação. Meu querido Herô, Josué, boa noite pra todos, hein? Bom retorno pra gente. E amanhã tem mais.
1: E amanhã, grande final também lá na cidade de Aurora, Odonto Excellence contra a equipe de Petrolândia. Então, a gente agora recolhe as ferramentas, põe mais um casaco, janta um pouquinho, descansa um cadinho, que amanhã tem mais uma grande final.
2: Vai jantar em Campo Belo do Sul.
3: Estaremos lá.
2: O Motor me falou que vai ter uma pizzaria ali, disse que não.
1: É bem disso que nós gosta. Vamos que vamos, até mais.
2: Vamos seguir.
3: Rápido é pra recolher, rápido e desmontar tudo.
2: Beleza. Valeu, Diogo, valeu, meu nobre companheiro Josué Eger e também o grande Kaique, o gaiteiro Adriano Maia, lá na 260, agradecendo aqui ao nosso amigo Fabiano e a Fernanda, que patrocinaram aqui a transmissão da Sintonia Panificadora Belingue também. Sistemac lá na cidade de Itaporanga, torcendo pela vitória do Moitas, deu certo. Torcendo pro Brasil, deu certo. Torcendo pra gurizada lá de Caçador, deu certo. E agora o Dry vai esperar o Fabão tomar banho e vai pegar a viatura e vão pra Caçador. Valeu, até amanhã. Nós voltamos amanhã à noite. Diogo Damasceno, ele perguntou. E o Fabão? Eu disse, o Fabão vai lá, mas ele volta pra jogar o jogo de noite. Grande abraço, Adriano Mai. Bom trabalho pra equipe da Sintonia lá na 260.

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1: Fala, moçada! Sabadão por aqui, hoje 20 de junho de 2026. Que sábado com cara de, né? Meu Deus, só chove, chove, mas só chove e chove. Não, essa a gente não vai tocar. Porque apesar da chuva, desse clima chato, né? Frio e chuvoso, o clima aqui é outro, né? A gente vai estar quente e bem sequinho, bem, assim, dançante a partir de agora, então. Pós-jogo, né? A galera aí do esporte fez aquele agito no nosso futebol de sempre e agora a gente vai tocar o nosso Rádio Dance. Até o quê? Umas 2 horas de programa, tá bom? Tá bom, né? Então tá bom, na sequência tem o nosso Bailão Sintonia e acabando o nosso Rádio Dance, 2 horinhas aí de musiquinhas viradas na batida, vem também o nosso Bailão Sintonia by Adriano Mai. É, rimou, vice Mai. Bora lá, começando com o nosso 16º programa Rádio Dance, Charles Bogo por aqui, a gente vai com o Master Mood e essa sonzeira que tem uma galera que curte. Come and Fly on